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8: Olá, boa noite.
9: Boa noite para você que nos acompanha em todo o país.
8: Quinta-feira, 3 de setembro de 2026.
9: Vamos aos destaques do dia.
8: Saúde das mulheres tem novas regras.
9: Sancionada a lei que assegura o direito de realizar avaliação médica completa pelo menos uma vez ao ano no SUS. Márcia Fernandes.
10: O objetivo é reforçar a prevenção e ajudar a identificar doenças e outros problemas de saúde o mais cedo possível.
8: Mais segurança no Pix.
9: Contestação de golpes fica mais fácil para o usuário. Nazi Brum.
11: O sistema vai facilitar a identificação do tipo de golpe e a vítima terá um campo disponível para descrever como ocorreu a situação.
8: Está chegando o fim do prazo para escolher os livros didáticos que vão ser usados a partir do ano que vem.
9: Escolas públicas têm até 8 de setembro para definir as obras. Gabriela Noronha.
12: Os livros didáticos serão utilizados nos próximos 4 anos por estudantes e professores do 1º ao 5º ano do ensino fundamental.
8: Hoje, na apresentação da Voz do Brasil, eu, Mariana Jungmann e Luciano Seixas.
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8: A saúde das mulheres ganha novas regras no SUS.
9: Uma lei publicada nesta quinta-feira garante o direito a uma avaliação médica completa pelo menos uma vez por ano, com exames de rotina e ações de prevenção.
10: As mulheres vão ter direito a uma avaliação médica completa pelo SUS pelo menos uma vez por ano. A medida está prevista em uma lei publicada nesta quinta-feira no Diário Oficial da União. O objetivo é reforçar a prevenção e ajudar a identificar doenças e outros problemas de saúde o mais cedo possível. A avaliação deve incluir exames de rotina e de triagem, definidos de acordo com a idade e as principais doenças que atingem em a população feminina. O atendimento também vai levar em conta fatores como condição de saúde, situação socioeconômica e local de residência. A nova lei prevê ainda campanhas para incentivar os cuidados com a saúde das mulheres. Entre as ações estão orientações sobre alimentação, atividade física, saúde mental e vacinação, além da realização de exames preventivos. As novas regras entram em vigor 180 dias depois da publicação da lei. Márcia Fernandes, para a Voz do Brasil.
8: Foi apresentada hoje a Central de Comando das UTIs Inteligentes do SUS, que monitora em tempo real os pacientes internados em 6 hospitais do Brasil.
9: Sediada na Universidade de São Paulo, a sala contará com monitoramento 24 horas e vai contribuir para o atendimento dos pacientes.
8: Para isso, as UTIs Inteligentes vão utilizar a conectividade e a inteligência artificial, como destacou o ministro da Saúde, Alexandre Padilha.
13: Inteligência artificial é uma realidade quando é aplicada a uma estrutura, ou seja, trazer essa incorporação tecnológica para servir os pacientes do SUS. Isso é inovação com acesso. Essa é uma tecnologia que vai ser apropriada também pelos hospitais privados, pela saúde suplementar, vai crescendo a densidade tecnológica do país.
9: A expectativa é reduzir as complicações clínicas e o tempo de internação dos pacientes, aumentar a rotatividade dos leitos e o acesso aos serviços do SUS.
8: O início das aulas desperta aquele interesse pelo material novinho que vai acompanhar o aluno durante toda a jornada daquele ano.
9: Escolas públicas de todo o país têm até a próxima terça-feira para decidir quais livros serão usados pelos próximos 4 anos.
12: Escolas públicas de todo o Brasil têm até o dia 8 de setembro para escolher os livros didáticos que serão utilizados nos próximos 4 anos por estudantes e professores do 1º ao 5º ano do ensino fundamental. O processo de seleção faz parte do Programa Nacional do Livro e do Material Didático, iniciativa executada pelo Fundo Nacional de Desenvolvimento da Educação, o FNDE, em conjunto com o Ministério da Educação. Para auxiliar as equipes na decisão, Fernanda Pacobaíba, presidente do FNDE, explica que o MEC disponibiliza o Guia Digital, ferramenta que reúne informações sobre as obras aprovadas. Segundo Fernanda Pacobaíba, os livros selecionados passam por uma análise criteriosa.
1: O que o FNDE disponibiliza, a partir de uma seleção, junto com o Ministério da Educação, quais foram as obras selecionadas. Então, vamos imaginar, para português, tem 4 possibilidades. E aí é o professor, junto com a rede, que vai dizer, ah, eu quero a obra do autor X, porque ela tem mais a ver com a minha peculiaridade aqui.
12: A escolha dos materiais, segundo a orientação do MEC, deve ser realizada de forma coletiva, incluindo professores, coordenadores e gestores escolares. E essa decisão tem até oficina para preparar toda a equipe na escola pública onde a Juliana Cristina Silva trabalha, em Brasília. Ela é coordenadora pedagógica e afirma que é fundamental que os livros atendam à realidade dos estudantes.
6: Professora, quem está nessa sala de aula mais próximo ao aluno?
12: Roberto Alves, diretor da mesma escola onde a Juliana trabalha, conta que mesmo em um cenário cada vez mais cheio de telas e aparelhos eletrônicos, o livro didático segue como um aliado essencial no processo de ensino e aprendizagem.
14: O livro físico, ele é muito importante ainda, apesar de tanta tecnologia, né? Então as crianças gostam de receber, coloca o nome, coloca o telefone, coloca a série, porque não pode perder o livro, tem que ter cuidado. O livro é um parceiro do dia a dia.
12: Após a análise das obras e a definição dos livros escolhidos, o diretor da escola ainda deve enviar o registro no sistema PNLD Gestão, com acesso pela conta gov.br. Reportagem Gabriela Noronha.
10: E professores podem ter acesso a descontos em compras e serviços. Para isso, devem participar da iniciativa #TôComProf.
9: Com mais de 40 empresas físicas e online aderiram à iniciativa de bancos e farmácias a aplicativos de alimentação e cursos de pós-graduação.
10: As empresas podem ser identificadas por meio do selo #TôComProf ou ser verificadas na página do programa no portal do MEC.
9: Para ter acesso aos benefícios, basta apresentar a Carteira Nacional Docente do Brasil.
10: O documento pode ser solicitado por professores da educação básica e superior de escolas públicas e privadas de todo o país, que estejam no exercício da profissão.
9: Confira como obter o documento com Graziela Mendonça.
15: Professores da educação básica e superior já podem solicitar a Carteira Nacional Docente do Brasil. O documento pode ser emitido por profissionais em exercício em instituições públicas ou privadas de todo o país. A solicitação é feita pela internet, no sistema oficial da Carteira Nacional Docente, com acesso pela conta gov.br. O sistema verifica os critérios de elegibilidade e os dados do vínculo com a instituição de ensino. Para solicitar o documento, é necessário ter o CPF regular e cadastro ativo no E-Social pelo empregador. Depois da conferência dos dados, o professor deve completar o cadastro, enviar uma foto e confirmar as informações para a emissão da versão digital. O documento tem validade de 10 anos e possui QR Code para verificação. Ele também permite acesso a benefícios previstos para professores, como descontos em hotéis, estabelecimentos credenciados e eventos culturais, além de condições específicas em produtos e serviços. Para saber mais e solicitar a Carteira Nacional Docente, acesse maisprofessores.mec.gov.br. Graziela Mendonça, para a Voz do Brasil.
10: E por falar em pesquisa, você que é professor da educação básica, uma oportunidade de formação profissional e acadêmica.
9: O Ministério da Educação e a Coordenação de Aperfeiçoamento de Pessoal de Nível Superior, a CAPES, divulgaram mais de 8 mil vagas em cursos de pós-graduação para docentes da rede pública de ensino.
10: As oportunidades contemplam mestrado e doutorado acadêmico em áreas como matemática, letras, biologia, história e demais áreas do currículo escolar.
9: Também serão oferecidas mais de 1.000 vagas para mestrados profissionais nas áreas de educação inclusiva e educação tecnológica.
10: Os interessados podem se inscrever pelo portal Formação Mais Professores no endereço gov.br/mec.
9: Uma mistura improvável que promete construir casas mais frescas e sustentáveis.
8: Cientistas da Universidade Federal de Lavras, em Minas Gerais, desenvolveram um bloco de concreto usando fibra de coco e restos de mineração.
9: O novo material reduz a transferência de calor e pode criar ambientes mais confortáveis.
8: Os detalhes dessa novidade você confere agora no quadro Ciência em Prática.
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17: Uma forma sustentável para um velho conhecido da construção civil. Um bloco de concreto mais resistente, feito com fibra de coco e resíduos de mineração da rocha quartzito.
18: Sou Isabelle Cristina de Carvalho Terra, sou engenheira civil e doutora em engenharia de biomateriais da Universidade Federal de Lavras. A pesquisa, ela teve como objetivo avaliar a possibilidade de produzir blocos de concreto para alvenaria incorporando dois tipos de resíduos. Resíduo de quartzito, que é proveniente da mineração, e fibra de coco, proveniente de resíduos agroindustriais.
17: Dois ingredientes inusitados e uma receita que promete conforto para os lares brasileiros. Os blocos de concreto prometem amenizar o calorão dos materiais tradicionais.
18: Os blocos convencionais de concreto, eles podem apresentar elevada transferência de calor. Então, a pesquisa mostrou que a utilização das fibras de coco reduz a condutividade térmica dos blocos. Então, na prática, isso pode contribuir para menor transferência de calor, ambientes internos mais confortáveis, menor necessidade de climatização artificial, possibilidade de redução do consumo de energia. A contribuição ambiental da pesquisa, ela é bastante significativa, porque ela transforma dois materiais que seriam considerados resíduos em matérias-primas para a construção civil. A incorporação desse material em blocos de concreto oferece uma alternativa de destinação tecnicamente viável. Isso representa uma lógica de economia circular.
17: Acompanhe a pesquisa na página da Universidade Federal de Lavras. E esse foi o Ciência na Prática, com produção de Warby Calil e edição de Edinaldo Júnior. E nosso encontro com o Saber Científico volta na próxima semana. Até lá!
9: O Pix tem novas regras para que os usuários tenham mais clareza para contestar uma operação identificada como fraude ou golpe.
8: As mudanças deverão ser efetuadas pelos bancos, dando mais liberdade para que o usuário encaminhe documentos e informações.
19: Disponível desde 1º de outubro de 2025 nos aplicativos das instituições que oferecem um Pix, a funcionalidade de contestação por meio do Mecanismo Especial de Devolução, MED, passa a contar com uma jornada mais orientativa. O sistema vai facilitar a identificação do tipo de golpe e a vítima terá um campo disponível para descrever como ocorreu a situação, inclusive com a possibilidade de anexar documentos e comprovantes que serão analisados pela instituição financeira. O MED também vai trazer orientações em casos que não envolvam fraudes, como a não entrega de produtos comprados por meio do Pix, direcionando o usuário para os canais de atendimento do consumidor. Outras mudanças se referem a funcionalidades dos aplicativos. As instituições deverão informar quando houver mudanças no destinatário de contatos salvos para operações de Pix. A função Pix automático deverá trazer em destaque a identificação do recebedor. As novas regras entram em vigor em 1º de março de 2027. O prazo é para que as instituições façam as alterações em seus aplicativos. Nazi Brum, para a Voz do Brasil.
9: Rico em proteína e nutrientes, como por exemplo ômega 3, uma gordura boa que faz bem para o cérebro e para o coração.
8: Pode ser feito assado, cozido, grelhado, ensopado.
9: Estamos falando de peixes e frutos do mar.
8: E já começou a semana do pescado, que estimula o consumo dessa carne tão saudável.
20: Incentivar o consumo de pescado no Brasil. Esse é o objetivo da Semana do Pescado, que este ano é realizada entre 1º e 15 de setembro. Criada em 2003 pelo Ministério da Pesca e Aquicultura, a iniciativa também tem o objetivo de valorizar o empreendedorismo pesqueiro. A campanha propõe que as pessoas criem o hábito de incluir o consumo do pescado ao menos uma vez por semana.

O peixe foi o meio de sobrevivência do seu Francisco dos Santos Bezerra, que desde os 9 anos de idade já acompanhava o pai, que era pescador. Hoje, aos 65 anos, está aposentado da profissão.

0: peixe, nós colocamos o tomate, a cebola, o pimentão, a manteiga para dar aquela refogada, aquela apurada, e é onde vai dando sabor.
1: E esse prato é um dos preferidos de Ana Júlia Ramos da Silva, de 9 anos.
2: Eu gosto muito do peixe porque o peixe é macio e também do queijo e da batata.
1: A diretora escolar Maria Ângela Rolim de Oliveira garante que os alunos aprovam essa refeição.
3: Na escola, a gente usa muitas estratégias para a criança aceitar bem o peixe. Então, aqui na escola, eles amam o peixe assado. Eles amam esse peixe, né, que a nossa merendeira faz com batata, com queijo mussarela. Então, assim, tem uma boa aceitação.
1: O pescado chega até as escolas públicas de diferentes regiões do país por meio do PNAE, o Programa Nacional de Alimentação Escolar. Uma pesquisa nacional realizada pelo FNDE, em parceria com o Ministério da Educação e o Ministério da Pesca e Aquicultura, aponta o potencial de ampliação do pescado na merenda escolar. O levantamento revela que a inclusão do pescado nas escolas ainda possui espaço para crescimento. O ministro da Pesca e Aquicultura, Édipo Araújo, ressalta que a cadeia produtiva nacional está muito organizada e preparada para atender a demanda.
4: São pescadores, pescadoras, armadores, aquicultores, feiras e empresas que envolvem essa cadeia. O pescado brasileiro, ele precisa estar no centro da mesa da população brasileira.
1: E quem ficou com vontade de comer peixe pode conferir receitas, espécies de peixes, além de dicas sobre como escolher o pescado, saber se ele está fresco e bem armazenado no site comapescado.com.br. Reportagem Luciana Colares de Holanda.
5: Uma plataforma abre possibilidades para que pessoas com deficiência pratiquem atividades esportivas.
6: Mas quem pode participar? No Paradesporto, atletas com diferentes tipos de deficiência podem competir.
5: Para promover disputas justas e significativas, existe um sistema de classificação que determina quem é elegível para competir e agrupa os atletas em classes esportivas, considerando o impacto da deficiência nas atividades fundamentais de cada modalidade.
7: Atleta paralímpica de tênis de mesa, Carla Maia, conta como o esporte transformou sua vida.
8: Me trouxe propósito, me trouxe desafio, me trouxe saúde, oportunidade até como repórter depois. Por isso eu indico para todo mundo.
7: E para quem deseja começar a praticar uma modalidade paralímpica, como Carla Maia, o Comitê Paralímpico Brasileiro oferece uma plataforma que reúne orientações sobre como dar os primeiros passos e permite localizar clubes e associações que desenvolvem atividades esportivas adaptadas. A página Quero Ser Atleta Paralímpico está disponível no site cpb.org.br. Ela apresenta informações para quem pretende iniciar no esporte, seja por lazer e inclusão, ou seja, com o objetivo de seguir uma trajetória no alto rendimento. A ferramenta também facilita a busca por instituições que atuam no esporte paralímpico. Segundo o Comitê Paralímpico, existem atualmente mais de 1000 associações dedicadas ao desporto para pessoas com deficiência em todas as regiões do Brasil. O secretário nacional de Paradesporto do Ministério de Esporte, Fábio Araújo, explica qual é o primeiro passo para encontrar a modalidade adequada.
9: Então, procure uma entidade que ofereça um esporte inclusivo, acessível e seguro, porque quando você insere o esporte na sua vida, você não está falando só de competição, você está falando de empoderamento, que ela vai buscar uma educação melhor, uma vida social, ela vai buscar seus direitos, ela vai buscar emprego melhor. Então o esporte é a porta de entrada para muitas outras coisas dentro da vida da pessoa com deficiência.
7: E o tipo de deficiência e como ela impacta a execução das atividades não impede a prática de qualquer modalidade. No paradesporto, os atletas passam por uma classificação. competição. O objetivo é minimizar o impacto da deficiência sobre o resultado da competição. O processo é realizado por classificadores certificados

0: certificados, que levam em consideração quanto a deficiência afeta a execução das tarefas e atividades fundamentais de determinado esporte. Assim, os atletas podem competir de forma justa em cada modalidade. Reportagem Cleide Lopes.
1: Dia 7 de setembro, próxima segunda-feira, celebramos a independência do Brasil. Mas para chegar a essa conquista, a história começou bem antes de 1822.
2: Foi resultado de um processo que não ocorreu apenas às margens do Ipiranga, mas que envolveu guerras na Europa e Brasil.
1: E não só com personagens dos livros, mas brasileiros anônimos em diversas regiões do país.
2: Vamos conhecer um pouco mais sobre essa história na reportagem de Graziele Bezerra.
3: No início do século XIX, a Europa estava em guerra. O imperador francês Napoleão Bonaparte decretou o impedimento do comércio dos países europeus com a Inglaterra. Diante da recusa de Portugal em aderir e a ameaça de uma invasão francesa, o príncipe regente Dom João decidiu transferir a corte portuguesa para o Rio de Janeiro. Foi então que o Brasil deixou de ser colônia e passou a integrar o Reino Unido de Portugal. Anos depois, com a queda de Napoleão na Europa, as cortes portuguesas passaram a exigir o retorno da família real. Dom João retornou a Portugal, mas deixou aqui seu filho, Dom Pedro I, que protagonizou o chamado Dia do Fico. Em 9 de janeiro de 1822, conforme relembra o escritor e jornalista Laurentino Gomes.
4: Dom Pedro, pressionado pelas cortes constituintes que queriam que ele voltasse a Portugal, ele decide, não, se é para o bem da nação e felicidade geral de todos, eu fico. Ou seja, é um rompimento entre o herdeiro da coroa portuguesa e a monarquia que estava em Lisboa. E a partir daí, diria assim, que o processo se torna irreversível, né?
3: No dia 7 de setembro, nas proximidades do rio Ipiranga, Dom Pedro recebeu cartas com notícias e decisões das cortes portuguesas. E foi ali que ocorreu o episódio que entrou para a história como o Grito da Independência. Como detalha o historiador e diretor do Museu do Ipiranga, Paulo Garcês Marins.
5: Aqui foi declarada a independência, porém, essa independência foi pactuada no Rio de Janeiro, naquilo que viria a se tornar a corte imperial, com as elites do país fazendo um movimento bastante conservador nesse processo de independência.
3: Outros personagens tiveram participação direta no processo de independência, como o ministro José Bonifácio e a princesa Leopoldina, esposa de Dom Pedro. Sem eles, provavelmente Dom Pedro não teria conseguido aguentar a pressão entre a corte de Lisboa e os interesses brasileiros, segundo o jornalista e escritor Laurentino Gomes. Mas ele lembra também de outros brasileiros que protagonizaram a independência.
4: Os brasileiros de 1821 e 1822 sonharam grande. Brasileiros ricos, imperiais, mas também brasileiros pobres, brasileiros escravizados, brasileiros simples, anônimos. Sonharam que o Brasil poderia se manter como um país unido, que não se dividisse, um país que se tornasse independente de Portugal e tivesse grandes ambições. Esse Brasil aconteceu, nós temos o Brasil hoje graças aos sonhos daquela época.
3: Para consolidar a independência, ocorreram confrontos em diferentes regiões do país. Houve combates e mortes no Ceará, no Piauí, no Pará e, sobretudo, na Bahia, onde foram desencadeadas as batalhas de Pirajá e de Itaparica. Com colaboração de Malu Prado, reportagem Graziele Bezerra.
1: Quem estava na lista de espera do ProUni e foi chamado tem até o dia 14 de setembro para comprovar as informações apresentadas na inscrição.
2: A documentação deve ser entregue à instituição de ensino indicada pelo candidato.
1: Cada faculdade ou universidade define o formato de recebimento dos documentos exigidos, que pode ser presencial ou online.
2: Quem não apresentar os dados no prazo, perde a vaga.
1: O programa Universidade para Todos usa a nota do Enem para conceder bolsas em instituições particulares de ensino.
2: E essas foram as notícias do governo federal.
1: Uma realização da Secretaria de Comunicação Social da Presidência da República.
2: Com produção da empresa Brasil de Comunicação.
1: Fique agora com as notícias do Poder Judiciário e do Congresso Nacional. Boa noite.
2: Boa noite para você e até amanhã.
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7: Jornada Ítalo-Hispano-Brasileira de Direito Público foi encerrada no Supremo Tribunal Federal com um debate sobre integridade do processo democrático eleitoral.
8: Para STJ, comprador de celular defeituoso, não está dispensado automaticamente de aguardar prazo legal para conserto.
7: Bancário chamado de devagarinho, obtém aumento de indenização na Justiça.
8: Boa noite, eu sou o Arthur Filho.
7: E eu sou Walter Lima.
8: A 17ª Jornada Ítalo-Hispano-Brasileira de Direito Público foi encerrada nesta quinta-feira no Supremo Tribunal Federal com debate sobre integridade do processo democrático eleitoral e o papel da Justiça Constitucional.
7: O encontro, iniciado ontem, reuniu magistrados, professores e pesquisadores do Brasil, da Itália e da Espanha. Marta Ferreira.
9: A jornada teve como tema resistência democrática e justiça constitucional. Na terceira e última sessão do evento, os debates abordaram a atuação da justiça constitucional para garantir a regularidade das eleições. O diretor do Centro de Estudos Constitucionais do STF, Fernando Facuri Scaff, apresentou o panorama dos acontecimentos posteriores às eleições presidenciais de 2022 e exibiu vídeo institucional sobre os ataques às sedes dos três poderes em 8 de janeiro de 2023. Ele citou as investigações, os processos e os julgamentos decorrentes dos ataques. Segundo Scaff, o cenário político brasileiro continua marcado por disputas intensas e críticas ao Supremo e ao sistema de justiça.
8: STJ entende que comprador de celular defeituoso não está dispensado automaticamente de aguardar prazo legal para o conserto.
7: O prazo definido em lei é de até 30 dias para o fornecedor resolver o problema. Fátima Uchoa.
10: A Defensoria Pública do Rio de Janeiro ajuizou ação civil pública contra as operadoras Claro, Oi, TIM e Vivo, alegando que o celular é produto essencial e por isso seria abusiva a prática dos fornecedores de não disponibilizar o direito imediato à troca, à devolução do valor pago ou ao abatimento do preço. Mas o Tribunal de Justiça Estadual discordou. No voto condutor do julgamento pelo STJ, o ministro Ricardo Vilas Boas Cueva observou que, em regra, só após os 30 dias é que a lei garante ao consumidor uma dessas três opções. E embora o celular seja importante na vida cotidiana, cabe ao juiz analisar cada caso se o aparelho é essencial para a pessoa, a ponto de serem dispensados os 30 dias.
8: Um bancário que era alvo frequente de apelidos e brincadeiras ofensivas por causa de uma doença relacionada ao trabalho vai receber uma indenização maior por danos morais.
7: A decisão é da terceira turma do Tribunal Superior do Trabalho, Samanta Flor.
11: O bancário foi diagnosticado com LER-DORT, doença que afetava os movimentos e dificultava que ele realizasse algumas tarefas. O trabalhador passou a ser alvo frequente de comentários e brincadeiras ofensivas entre os colegas. Para a terceira turma do TST, além da repetição das ofensas, houve omissão da empresa em impedir a situação. Por isso, a corte elevou a indenização por danos morais de 10 mil para 20 mil reais.
8: Tribunal Superior Eleitoral celebra Pacto Nacional pela Paz e Tolerância nas eleições 2026.
7: Acordo busca promover diálogo, segurança, pluralismo e fortalecimento da democracia no pleito de outubro. Fábio Ruas.
12: O pacto foi firmado nesta quinta-feira com instituições da sociedade civil e organizações religiosas. O objetivo é fortalecer a democracia, promover a convivência pacífica e contribuir para a realização de eleições livres, seguras e legítimas. Na abertura do evento, o presidente do TSE, ministro Cássio Nunes Marques, disse que o tribunal dá um passo que transcende o calendário eleitoral por um propósito comum de fortalecer a democracia brasileira e reafirmar um de seus pilares constitucionais, o pluralismo político. Ele disse também que é necessário construirmos um ambiente em que ninguém tenha medo de votar, de manifestar opinião, de participar da vida pública ou de defender as próprias convicções.
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8: A você uma boa noite.
7: E até amanhã.
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1: Eu sou Paula Groba.
2: E eu sou Humberto Pinheiro.
1: E estes são os destaques de hoje do Jornal do Senado, que começa agora.
2: Aprovada a MP da taxa das blusinhas, que zera imposto sobre compras internacionais de até $50.
1: Congresso aprova medida para acelerar fila de benefícios do INSS.
2: Senado aprova a criação de Universidade Federal da Fronteira Norte.
1: Boa noite.
2: Boa noite.
1: O Senado confirmou o fim da taxa das blusinhas, que é um imposto nas compras internacionais de até $50.
2: A medida ainda determina a realização de avaliações periódicas sobre os impactos da desoneração fiscal. E mais, o texto ainda prevê isenção de impostos para medicamentos de doenças raras que não tenham similar no Brasil. Repórter Márcio Maturana.
3: Agora é definitivo. Compras internacionais de até $50, cerca de R$250, não pagam mais um imposto de importação, que era de 20%. A senadora Leila Barros, do PDT do Distrito Federal, foi a relatora na comissão mista da medida provisória.
4: Enquanto o viajante que se desloca ao exterior já goza de isenções de tributos federais sob a bagagem no valor de $1,000, a família de baixa renda que não viaja não dispõe desse mesmo canal desonerado. A única forma de disposição desse extrato social para adquirir produtos importados de pequeno valor é pela remessa internacional.
3: Nas compras de até $3,000, as alíquotas da importação serão reduzidas de 60% para 30%. Uma das mudanças é a isenção de impostos para medicamentos de doenças raras que não tenham similar no Brasil. Outras são a adoção de medidas para a venda de produtos ilegais e a realização de avaliações periódicas sobre os impactos da desoneração. O primeiro em 3 meses e os seguintes em intervalos de no máximo 6 meses, como explicou Leila Barros.
5: A gente atendeu em parte a maior preocupação do setor, que é a avaliação, dando essa autonomia ao Ministério da Fazenda, a avaliação de 6 em 6 meses e também passar pelo Executivo a avaliação do Congresso Nacional anualmente.
3: O imposto sobre importações de até $50 ganhou o apelido de taxa das blusinhas, mas existia para qualquer tipo de produto, como eletrônico ou cosméticos, em compras internacionais que ficaram populares em sites e aplicativos de celular. Já a cobrança do ICMS continua igual para compras de qualquer valor, porque a alíquota desse imposto é definida pelos estados.
1: E o Senado enviou para a sanção presidencial a prorrogação até 2030 de incentivos fiscais a programas de atenção à saúde oncológica e de pessoas com deficiência.
2: Com a medida, empresas poderão continuar direcionando parte de seus impostos para financiar projetos de entidades sem fins lucrativos que atuam na prevenção, no diagnóstico e no tratamento. Repórter Pedro Pincer.
6: O projeto altera o funcionamento do Programa Nacional de Apoio à Atenção Oncológica e do Programa Nacional de Apoio à Atenção da Saúde da Pessoa com Deficiência. O texto prorroga até o ano calendário de 2031 a possibilidade de dedução do imposto de renda para doações destinadas aos dois programas. Com a medida, empresas poderão continuar direcionando parte dos seus impostos para financiar projetos de entidades sem fins lucrativos que atuam na prevenção, diagnóstico e tratamento de doenças oncológicas, bem como em serviços de reabilitação e tecnologias assistivas. A relatora, senadora Mara Gabrilli, do PSD de São Paulo, ressaltou que a aprovação não vai significar aumento de despesas.
7: Não há no texto ampliação de percentuais de dedução, criação de novos benefícios ou majoração de despesa orçamentária direta. Os limites e condições para usufruto do benefício permanecem inalterados, de modo que a renovação do incentivo não implica aumento de renúncia fiscal em termos percentuais, mas apenas a manutenção do regime vigente por mais um ciclo.
6: O texto também atualiza a legislação para incluir o termo correto transtorno do espectro autista e adequa as referências às normas de certificação de entidades beneficentes.
1: Música. A fila de benefícios do INSS é um dos principais desafios da Previdência. Para reduzir a espera de quem precisa de uma resposta sobre aposentadorias, auxílios e outros benefícios, o Congresso aprovou uma medida provisória que amplia a força-tarefa do INSS e da Perícia Médica Federal.
2: A medida reforça as equipes do órgão e da Perícia Médica Federal com o objetivo de acelerar a análise dos pedidos que estão há mais de 30 dias na fila. Repórter Rodrigo Rezende.
8: O Congresso aprovou a medida provisória que ampliou a força-tarefa do INSS e da Perícia Médica Federal com o objetivo de diminuir a fila de cidadãos que aguardam benefícios previdenciários. A ideia da MP é dar celeridade à análise dos pedidos, principalmente para aqueles que estão aguardando há mais de 30 dias na fila. A relatora, senadora Zenaide Maia, do PSD do Rio Grande do Norte, destaca que desde a edição da MP, os resultados já são significativos.
9: Os resultados alcançados em 2026, evidenciou a efetividade do programa. Entre janeiro e junho, o número de processos pendentes de análise ou de perícia médica inicial caiu de 2,7 milhões para 1,7 milhão. A redução foi ainda mais expressiva nos processos com tempo de espera superior a 45 dias, que passaram de 1,7 milhão para apenas 557 mil.
8: Como não houve modificação por deputados e senadores no conteúdo da MP enviada pelo Poder Executivo, o texto será agora promulgado pelo Congresso.
1: Atos de crueldade contra animais poderão estar entre as hipóteses que autorizam a aplicação de medidas socioeducativas de internação para crianças e adolescentes.
2: Projeto com essa determinação teve a votação concluída na Comissão de Constituição e Justiça e deve seguir diretamente para análise da Câmara dos Deputados. Repórter Bruno Lourenço.
10: O projeto de lei inclui ações contra animais praticadas com crueldade extrema ou com potencial concreto de causar lesão grave ou morte como nova hipótese de internação para menores de idade. A proposta também aumenta penas para maus-tratos contra animais em geral. A relatora, senadora Leila Barros, do PDT do Distrito Federal, defendeu maior cuidado com os animais.
4: A vedação à crueldade, ela constitui fundamento central do direito animal brasileiro e confere proteção aos animais individualmente considerados. Essa proteção constitucional também se relaciona à dignidade da pessoa humana na medida em que a submissão de animais à crueldade degrada os próprios valores éticos que devem orientar as ações humanas e a atuação estatal.
10: O texto ainda aumenta a punição em casos que envolvam tortura, abuso sexual ou transmissão das agressões pela internet.
1: E avançou no Senado a criação de um serviço de telefone nacional gratuito para encaminhar denúncias de maus-tratos a animais. A proposta assegura o direito ao anonimato dos denunciantes.
2: O projeto define como maus-tratos atos de crueldade, abandono, agressão, mutilação, falta de alimentação e cuidados, além de trabalho excessivo ou inadequado. O abandono também é considerado maus-tratos. A matéria seguiu para análise do plenário em regime de urgência.
1: O Senado aprovou o projeto do Executivo que cria a Universidade Federal da Fronteira Norte.
2: A nova instituição herdará a estrutura, os estudantes, servidores e professores atualmente vinculados ao campus Oiapoque da Universidade Federal do Amapá. Repórter Alexandre Campos.
11: A população do extremo norte do Amapá, que vive no município do Oiapoque e imediações, contará com uma nova instituição de ensino superior. Isso porque o Senado aprovou nesta quinta-feira o projeto do Executivo que cria a Universidade Federal da Fronteira Norte a partir do desmembramento da Universidade Federal do Amapá. Em julho, um projeto semelhante havia sido analisado pelos senadores. No entanto, a proposta foi vetada pelo governo por ter sido apresentada por parlamentar e não pelo Poder Executivo, como manda a Constituição. Representante do Amapá, o presidente do Senado, Davi Alcolumbre, destacou a importância estratégica da Universidade Federal da Fronteira Norte.
12: É fundamental termos a condição de formarmos capacidade intelectual na academia, na universidade, no conhecimento, nessa nova perspectiva das riquezas da exploração do petróleo e das riquezas que o petróleo pode proporcionar para o Brasil e vai proporcionar para a Amazônia, de conhecimento, de inteligência, e a universidade, só ela é capaz de gerar todas essas perspectivas.
11: Além da oferta de vagas em cursos de graduação e pós-graduação, a nova instituição também atuará em pesquisa e extensão e buscará promover o desenvolvimento regional. O projeto segue para a sanção presidencial.
2: Com edição de Paulo Groba e trabalhos técnicos de Eliseu Caires, o Jornal do Senado fica por aqui. Acompanhe agora as notícias da Câmara dos Deputados. Boa noite.
1: Boa noite e até amanhã.
13: Jornal Câmara dos Deputados. Plenário da Câmara zera imposto sobre importações de até 50 dólares.
14: Câmara confirma Brasil em acordos de proteção à mulher no trabalho.
13: Deputados aprovam Plano Nacional de Cultura para a próxima década.
14: Boa noite. A Câmara aprovou o Plano Nacional de Cultura para os próximos 10 anos. O repórter Antônio Vital tem os detalhes da proposta.
15: A Câmara dos Deputados aprovou o projeto do governo que institui o Plano Nacional de Cultura para os próximos 10 anos. A proposta estabelece princípios, diretrizes, eixos estratégicos e mecanismos de gestão para orientar as políticas culturais do país. Entre os princípios das políticas públicas voltadas para o setor estão o respeito à diversidade cultural, a valorização dos trabalhadores e a garantia de direitos, como o acesso universal à cultura, a liberdade de expressão e a preservação do patrimônio imaterial. Entre os eixos estratégicos estão o financiamento descentralizado, a redução das desigualdades regionais no acesso aos recursos, a presença das artes e da cultura nos currículos escolares e a proteção de culturas tradicionais, indígenas e de matriz africana. Outro eixo é a proteção de direitos autorais no ambiente digital, principalmente em função do uso de ferramentas de inteligência artificial. Cada eixo apresenta objetivos que servirão de base para a elaboração de metas específicas, ainda a ser definidas. O texto também prevê mecanismos de monitoramento do alcance dessas metas, tanto pelo governo federal quanto por estados e municípios. A proposta foi enviada pelo governo ao Congresso no ano passado, a partir de debates da 4ª Conferência Nacional de Cultura e consultas abertas ao público pela plataforma Brasil Participativo, com mais de 85 mil acessos. O relator da proposta, deputado Pedro Czai, do PT de Santa Catarina, acrescentou outros pontos ao projeto, como a prorrogação até 2028 do prazo para que estados e municípios façam a adesão ao Sistema Nacional de Cultura ou criem seus próprios fundos de cultura como condição para receberem recursos da Política Nacional Aldir Blanc de Fomento à Cultura. Esse prazo hoje termina no ano que vem. Pedro Czai disse que os objetivos, diretrizes e eixos estratégicos do Plano Nacional de Cultura contam com fontes de recursos e incentivos fiscais já existentes, mas ele anunciou que o governo vai elaborar um projeto para aumentar as fontes de financiamento para o setor.
16: As ações estratégicas e os indicadores serão democraticamente construídos com estados e municípios do Brasil. Isso para deixar claro, diferente do Plano Nacional de Educação, nós fizemos metas, definimos financiamento, definimos PIB, etc. Neste ponto, em relação ao financiamento, nós vamos apresentar um outro projeto para discutir novas formas de financiamento da cultura brasileira.
15: O projeto cria um colegiado para gerir o Plano Nacional de Cultura, com representantes do Ministério da Cultura, do Conselho Nacional de Política Cultural e dos órgãos gestores dos estados e municípios. A aprovação do Plano Nacional de Cultura para os próximos 10 anos foi acompanhada no plenário pela ministra da Cultura, Margarete Menezes, e foi comemorada pela bancada do governo. A deputada Jandira Fegali, do PCdoB do Rio de Janeiro, destacou a importância da cultura para o país.
17: Cultura é economia, é trabalho, é disputa, é compreender o Brasil profundo, é entender o que ele é capaz, de que forma a gente faz a integração civilizatória de toda a sociedade na sua diversidade. Não há nenhuma luta de resistência e luta por independência que a cultura não tenha sido um fator fundamental. E no momento que tentam nos recolonizar, aprovar esse plano é um instrumento de resistência.
15: O projeto que institui o Plano Nacional de Cultura para os próximos 10 anos foi enviado para análise do Senado. Da Rádio Câmara de Brasília, Antônio Vital.
13: Saúde. Rosiana Sarney, do MDB do Maranhão, quer obrigar o SUS a encaminhar pacientes com câncer para hospitais privados quando os prazos legais para diagnóstico ou início do tratamento não forem cumpridos. A medida também prevê encaminhamento preventivo quando o atendimento público estiver prestes a estourar o prazo.
14: Rosiana Sarney afirma que a proposta dá efetividade aos prazos já previstos para o atendimento oncológico. Pelo texto, o paciente deverá ser comunicado do encaminhamento, terá transporte garantido quando necessário e continuará acompanhado pela rede pública durante todo o tratamento.
18: Previdência.
13: Beto Preto, do PSD do Paraná, propõe que a remuneração de adolescentes e jovens contratados como aprendizes deixe de entrar no cálculo da renda familiar do Bolsa Família. A medida valeria durante a vigência do contrato de aprendizagem e preservaria os demais critérios do programa.
14: Beto Preto explica que a proposta evita que famílias percam o benefício quando um jovem consegue o primeiro emprego como aprendiz. O deputado afirma ainda que a mudança incentiva a qualificação profissional e reduz a evasão escolar.
18: Trabalho.
13: A Câmara aprovou a adesão do Brasil a dois tratados internacionais sobre trabalho que protegem as mulheres. O repórter Marcelo Lascher traz os detalhes.
19: A Câmara dos Deputados aprovou a adesão do Brasil a dois tratados internacionais sobre direitos dos trabalhadores e, em especial, as mulheres. Um dos textos aprova a adesão do Brasil à Convenção da Organização Internacional do Trabalho, a OIT, com medidas contra violência e assédio no trabalho. A Convenção 190 da OIT é o primeiro tratado internacional a reconhecer o direito de todas as pessoas a um mundo de trabalho livre de violência e assédio. Os países que ratificarem o texto ficam obrigados a adotar medidas para proibir violência e assédio contra trabalhadores e garantir reparação às vítimas e sanções aos autores. A Convenção considera violência e assédio baseados no gênero como práticas inaceitáveis e inclui o assédio sexual como violência praticada contra as pessoas em razão de seu sexo e gênero. Outro trecho estabelece que as medidas previstas na Convenção se aplicam à violência e assédio que ocorrem no trabalho, inclusive durante os deslocamentos do empregado. A adesão do Brasil ao tratado recebeu parecer favorável da relatora, a deputada Benedita da Silva, do PT do Rio de Janeiro, mas foi criticada pelo deputado Kim Kataguiri, do Missão de São Paulo. Segundo ele, os termos que designam o assédio no ambiente de trabalho são vagos e podem encarecer os encargos trabalhistas.
20: Gente, não é à toa que só 30% dos países que integram a OIT concordaram com esse tratado. Nós, mais uma vez, Brasil, América Latina, África, estamos sendo feitos de tonto pela Europa, que vão lá, usam seus 3 votos, cada país lá na OIT, e empurram legislação trabalhista para nós. A gente fica com a legislação mais cara, a gente fica com a legislação mais burocrática.
19: O plenário também aprovou a adesão do Brasil a outra convenção da OIT, esta voltada para promover a igualdade de oportunidades de tratamento para trabalhadores, homens e mulheres, com responsabilidades familiares. Segundo a Convenção, as responsabilidades familiares não podem ser usadas como uma razão para demissão. Os trabalhadores devem ter direito à livre escolha de um emprego, levando em conta suas necessidades com responsabilidades familiares. A deputada Benedita da Silva também ofereceu parecer favorável à adesão do Brasil a esse tratado.
21: A ratificação da Convenção reforça demais as respostas às interrupções de trajetória laboral impostas pelas responsabilidades de cuidado, que reduzem a densidade contributiva das trabalhadoras e comprometem sua cobertura previdenciária na velhice.
19: As propostas que ratificam a adesão do Brasil às duas convenções da Organização Internacional do Trabalho sobre assédio e cuidado seguiram para análise do Senado. Da Rádio Câmara de Brasília, com informações de Antônio Vital, Marcelo Larcher.
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18: Segurança Pública.
14: Silvia Cristina, do PP de Rondônia, defende a aprovação da proposta de emenda à Constituição que reduz a maioridade penal de 18 para 16 anos. A deputada argumenta que a medida pode ajudar a reduzir a violência e responsabilizar jovens envolvidos em crimes graves.
13: Silvia Cristina cita a experiência pessoal com a violência ao lembrar o assassinato do pai e diz que criminosos adultos usam adolescentes para cometer delitos. Para ela, é preciso endurecer as punições para quem participa da destruição de famílias por meio da criminalidade. criminalidade.
0: Se diminuir a maioridade, até porque rapaz e meninas, aos 16 anos, eles já votam, já casam, já sabem muito bem, já têm noção do que estão fazendo, a gente diminui essa violência que assola o Brasil. Então é um fato que causa muita discussão, mas para quem sabe já sofreu na pele o efeito da violência, não pode deixar de ser favorável a algo que a gente sabe que tem que ser mais rigorosa, nós temos que ser mais rigorosos nas penalidades de quem sabe que está destruindo família.
14: Sargento Faur, do PL do Paraná, apoia a redução da maioridade penal para casos de crimes graves. O parlamentar lembra sua experiência na Polícia Militar para defender punições mais severas a infrações hediondas e de envolvimento com o crime organizado.
3: Muitas vezes fala-se que queremos prender crianças. É mentira. Nós queremos prender menores bandidos. Menores cometem crimes graves transportando drogas químicas, estuprando e matando crianças, matando pessoas para roubar. Precisam ser punidos severamente de acordo com a gravidade dos seus crimes. Comissão especial instalada, já começamos os trabalhos e tive contato com o relator e ele deu a entender que vai fazer uma consulta pública, um plebiscito para que o povo decida finalmente se quer ou não a redução da maioridade penal no Brasil.
13: Na opinião de Sargento Faur, a revisão da legislação penal responde a uma demanda expressiva da sociedade por mais segurança. O deputado garante que a maioria dos integrantes da comissão especial é favorável à proposta.
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18: Justiça.
14: Acácio Favacho, do MDB do Amapá, é autor de proposta que consegue gratuidade da justiça a pessoas que recorram ao judiciário para obter atendimento de saúde do poder público ou de planos privados. Pela matéria, o benefício poderá ser concedido antes da análise da situação financeira do paciente.
13: A gratuidade abrange ações sobre medicamentos, tratamentos, cirurgias, internações e outros recursos relacionados à saúde. Acácio Favacho avalia que a medida facilita o acesso à justiça em situações nas quais os gastos médicos podem comprometer a renda do paciente.
18: Política.
14: Vinícius Gurgel, do PL do Amapá, apoia projeto que impede condomínios e proprietários de proibir o funcionamento de sedes partidárias em imóveis comerciais. De acordo com a proposta, a regra vale desde que sejam respeitadas normas de segurança, acessibilidade e vizinhança.
13: Vinícius Gurgel considera que a medida protege a liberdade de organização dos partidos políticos. O texto torna nulas cláusulas que imponham esse tipo de restrição e prevê que o prejudicado solicite a reparação por eventuais danos. A matéria está no Senado após a aprovação da Câmara.
18: Desenvolvimento Regional.
14: Altineu Cortes, do PL do Rio de Janeiro, defende um regime especial para acelerar obras de reconstrução em cidades atingidas por eventos climáticos extremos. Ele explica que a proposta simplifica licitações, reduz prazos administrativos e prioriza a recuperação da infraestrutura.
13: Na visão de Altineu Cortes, é preciso agilizar as ações de reconstrução e prevenção em estados e municípios em situação de calamidade pública. Para ele, o Estado precisa garantir socorro rápido e eficiente às populações afetadas por desastres naturais.
14: Paulo Litro, do União do Paraná, apresentou o projeto que reforça as regras de segurança para a abertura de comportas de barragens. A proposta do parlamentar determina que a liberação da água seja feita de forma gradual, conforme o volume de chuvas e o nível dos reservatórios.
13: Paulo Litro também propõe a instalação de sistemas de alerta para moradores de áreas próximas às barragens. O texto, que atualmente tramita na Comissão de Integração Nacional, prevê ainda a divulgação dos planos de abertura das comportas para reduzir riscos de inundações.
18: Votação.
14: Deputados aprovam medida que isenta de imposto compras internacionais de no máximo 50 dólares. O repórter Antônio Vital tem mais informações sobre a chamada taxa das blusinhas.
15: A Câmara dos Deputados aprovou medida provisória que isenta do imposto de importação as compras internacionais de até 50 dólares, conhecida como taxa das blusinhas. A medida provisória, aprovada faltando 5 dias para perder a validade, já está em vigor desde maio, quando foi publicada. Até então, as compras de até 50 dólares pagavam taxa de 20%. O texto também zera a alíquota de importação para medicamentos destinados a doenças raras que não tenham similar nacional. Estabelece ainda a taxação de 30% para as compras entre 50 e 3 mil dólares, com a possibilidade de o governo impor limites para os produtos mais caros. Além disso, obriga as plataformas de comércio eletrônico a adotarem mecanismos contra fraudes, como preços fictícios abaixo dos preços reais e fracionamento das compras de modo a evitar a taxação. O descumprimento sujeita as empresas a multas, suspensão de atividades e até proibição de operar no país. O texto final cria ainda um sistema de avaliação periódica sobre os impactos da isenção, com dados sobre os impactos da medida sobre os empregos, a arrecadação e o comércio. Os relatórios devem considerar especialmente setores considerados mais atingidos pela concorrência de produtos importados, como de roupas, calçados, brinquedos e cosméticos. Deputados da oposição criticaram a proposta e disseram que o fim da taxação sobre os produtos importados prejudica a indústria e o varejo nacionais. Foi o que disse o deputado Gilson Marques, do Novo de Santa Catarina.
6: O empreendedor brasileiro, aquele que paga DARF, que paga Selic a 15%, que contrata e paga um imposto caríssimo, tem que concorrer com o exterior. A China, por exemplo, que tem regra trabalhista análoga à escravidão, que se diz, entra no solo brasileiro sem nada de imposto.
15: Já deputados da base do governo disseram que eventual prejuízo a comerciantes e fabricantes brasileiros será compensado com a entrada em vigor da reforma tributária no ano que vem, o que vai acabar com o imposto cumulativo sobre os produtos. O deputado Reginaldo Lopes, do PT de Minas Gerais, disse que a medida beneficia quem não pode fazer compras pessoalmente no exterior.
20: É fundamental para aquelas pessoas de menor poder econômico, que não têm condição de fazer viagens internacionais, como os 16 milhões de brasileiros assim fazem e têm o direito à isenção até 2 mil dólares.
15: Já o presidente da Câmara, Hugo Mota, disse que a medida beneficia também aqueles empreendedores que dependem de compras no exterior para seu comércio. Ele disse que a Câmara está atenta ao impacto da isenção no setor de varejo.
7: Sabemos que existem preocupações da indústria e do varejo em relação a essa medida. E a Câmara dos Deputados não dará as costas a essas preocupações. A Câmara continuará dialogando com o setor produtivo, buscando conciliar a proteção do poder de compra das famílias, sem deixar de olhar para a competitividade da indústria e a força do varejo nacional.
15: A medida provisória que isenta do imposto de importação as compras internacionais de até 50 dólares seguiu para análise do Senado. Da Rádio Câmara de Brasília, Antônio Vital.
13: Logo em seguida, a aprovação da MP na Câmara, o Senado retomou sessão própria com a inclusão do tema na pauta de votações. Economia.
14: Mauro Benevides Filho, do União do Ceará, é autor de proposta que obriga o Banco Central a enviar ao Congresso as informações solicitadas por deputados e senadores. Ele explica que a medida visa dar mais transparência à relação entre a instituição e o Poder Legislativo.
9: Restabelecer a obrigatoriedade do Banco Central prestar informações ao Congresso Nacional, tanto à Câmara quanto ao Senado, de qualquer informação que o Congresso deseje. Por exemplo, eu quero pedir informação não só do Brasil, quero pedir informação quanto é a taxa de juros lá da Suíça. O Banco Central tem isso e terá que informar para a gente poder fazer uma avaliação da atuação do Banco Central, que eu acho que o Banco Central hoje privilegia muito o sistema financeiro, com taxas de juros muito elevadas, em detrimento da iniciativa privada, das famílias, das pessoas, e nós temos, portanto, que acabar com isso.
13: Mauro Benevides Filho avalia que a fiscalização do Congresso pode ampliar a responsabilidade do Banco Central na definição da política monetária do país. Ele avalia que a taxa de juros atual representa um custo adicional de pelo menos 300 bilhões de reais por ano.
14: Kleber Verde, do MDB do Maranhão, apresentou o projeto que altera o sistema de consórcios para garantir novos direitos aos participantes desistentes e excluídos. O deputado propõe regras para a devolução de valores, limita multas e veda a cobrança de taxa de administração após a saída do grupo.
13: Kleber Verde acrescenta que o texto prevê o envio de saldos não resgatados ao Banco Central para, segundo ele, facilitar o resgate do dinheiro. Na opinião do parlamentar, a medida busca dar mais transparência e equilíbrio à relação entre clientes e administradoras.
14: Termina agora o Jornal Câmara dos Deputados, produzido pela Rádio Câmara, com trabalhos técnicos de Everson Urani, e apresentação de José Carlos Andrade e Márcio Aquilissardi. Uma boa noite para você.
13: Ótima noite. A Voz do Brasil está de volta amanhã. Você ouviu A Voz do Brasil. Boa noite.

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0: 10 e 6.
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0: 10:15.
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0: 10h33.
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0: 10h46.
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1: Meia-noite 2.
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0: agora, 12:15.
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0: 18:32.
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1: Meia-noite 48.
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1: 1:16. 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
1: 1:30. 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
1: Tá na Imigrantes, tá em casa. 1h45.
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0: 2 e 3.
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0: 12:16.
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0: 2h33.
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0: 11:45.
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0: 2 e 4.
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0: 16:17.
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0: 10:33.
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0: 10h47.
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1: Tá bom, vamos lá então, né? Bom dia pra você, obrigado pelo carinho da audiência. Hoje, 4 dias do mês de setembro de 2026, começa agora pelas suas YA780, Rádio Imigrantes FM 100,9, mais um programa Bom Dia, Teó. Comigo, Paulo Fernandes, até às 6h30 da manhã, com muita música bacana e a sua participação já tá liberado, tá valendo já a sua participação. Através do nosso zap, tá bom? 988484759. Esse é o nosso telefone. Bom dia pra você, mototaxista, você taxista, motorista de aplicativo, meu caro amigo caminhoneiro, Deus abençoe sua vida. Obrigado você que tá na sintonia agora do Bom Dia TO. O pessoal tá sintonizando a 100,9 em busca do melhor programa sertanejo de todas as manhãs, né? Esse Brasilzão afora, esse mundão afora, o Bom Dia TO tem alcançado diversos lares e eu agradeço a você pelo carinho da audiência. Bom dia, Gustavo, tá tudo certo por aí? Como é que tá as coisas?
2: Bom dia, Paulo Fernandes. Bom dia também a todos os ouvintes do Bom Dia, Teó.
1: Tá certo, bom dia pra você também, rapaz. O negócio por aqui tá muito bom, obrigado, viu? Eita, como é que é, produção? Tá tudo certo aí? Não? Ué, por que aconteceu que jubileu no... Ah, tá bom, tá com pirracinha, né? Ah, tá certo. É, eu tô vendo aqui agora. Eu vou ter que soltar o zap aqui daqui, né? Deu tchutchu aí? Ah, tá bom, fazer o quê, né? Paciência. Bom dia, Gustavo, tá tudo certo por aí, meu amigo? Obrigado pelo carinho, meu filhão, obrigado, viu? Deus abençoe sua vida. É, sim. Deus abençoe poderosamente sua vida, tá certo? Bom dia, jubileu, como sempre atrasado, né? Não deixa de chegar atrasado nunca o nosso querido jubileu. Faz até dó, o coitadinho, né? Tá bom. Obrigado aí, você, amigo agricultor, você pecuarista, você homem do campo, você lavrador. Obrigado, viu, gente? Pelo carinho, você que tá aí, ó, das construções civis, você aí dos postos de combustíveis. A turma incansável dos policiais militares, civil, policial penal, policial federal. Obrigado, gente. Deus abençoe vocês, tá bom?
3: Meu pai era um gaúcho que nunca conheceu luxo, mas que deu.
1: Mas tá bom, vamos de música, porque música é trem bom, né? Quem é que não gosta de música, né? Quem é que não gosta de ouvir o melhor da música sertaneja? Por isso que eu tô aqui. Na 100,9. Começamos muito bem por aqui nesta manhã de sexta-feira, gente. É sexto. Ataíde e Alexandre, doces palavras, bom dia. 4:08.

Eita, sequência boa, hein, rapaz? Agora são 4 horas e 19 minutos, 4 e 19, aqui em Teoflotone. Você ouviu aí, ó, que bacana, hein? É, Ginigeno. Como é que é? Uma notícia pra te dar. Tivemos também Bruna da Viola, Bruna Viola, né? Fundo da Grota. E abrindo a nossa sequência, Ataíde e Alexandre. Doces Palavras, Imigrantes FM 100,9, bom dia para você que tá ligando o rádio agora, obrigado pela sintonia, você que tá ouvindo a gente pela Rádio Net, em qualquer ponto nesse Brasilzão, né? Eita, o pessoal tá lá em Bangkok, Tailândia, Teinha, né? Ô, Serginho, como é que tá essa turma aí, rapaz? Tá todo mundo bem? É, Serginho tá lá em Bangkok, Tailândia, nós estamos no mês de setembro, outubro, novembro, é, pela lógica, em novembro ele tem que estar embarcando aqui no Brasil novamente, né, segundo as contas deles, né, eu sou fã dele, de Teia, viu, meu amigo Sérgio, é, mais conhecido como Teinha, tá lá em Bangkok, Tailândia, em novembro, é, ele chega aí pra fazer aquelas aventuras de sempre que ele adora fazer, né. 4 horas e 20 minutos, 4 e 20, bom dia pra você. Alô, Dona Terezinha do Alto de São Cristóvão, eu sei que você tá me ouvindo aí, hein? Manda um alô pra essa turma maravilhosa aí, tá certo? Deus abençoe o Igor, a Tainá, o Ademar, o Vinícius, o Luciano, todos lá do Alto de São Cristóvão. Tem também a minha amiga, senhorita Jussiara, na 19 de novembro, né? Tem também o meu amigo Ademar também, lá do Adelson, né? Adelson Ramos, lá do São Cristóvão. Nego do Carro Usado, alô, Nego, lá da pracinha do São Cristóvão. Seu irmão taxista Chicão tá lá em Tambacuri. Manda um abraço também pra Silvano e sua esposa Marta. Obrigado, viu, Silvano? Forte abraço pra você. Dá um abraço na dona Marta por nós aí, tá certo? Deixa eu ver quem mais. O Romário também. O meu amigo Mazinho, né? É Claudio Nô, mais conhecido como Mamazinho, e a sua mãe, Dona Regina, lá na Rita Cardoso de Araújo. Tem tempo que eu não mando um alô pra Dona Regina, hein? Eita, nós. Tá certo. Eu vou chamar um intervalo. Alô, Dalson. Alô, Dalson Júnior. Como é que tá essa luta aí, meu amigo? Alô, Mauro. Pessoal aí dos sítios, né? Pessoal dos currais da vida. Eita, nós. 4h21.

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3: Estamos de volta aqui na Edição Imigrantes, estamos de volta, né? Como é que é, Jubileu? Ah, o pessoal hoje tá meio que... Eu não sei não, rapaz. O pessoal tá meio que... Ah, tá certo. Vai fazer o quê, né? Como é que é? Acorda, negada! É, vamos acordar essa turma aí que é sexta-feira. Tá na hora de trabalhar, né?
4: Vai sim, tá na hora de trabalhar.
3: Hoje é dia de trabalhar, não tem conversa não, tá? Deixa de frescura, não tem conversa. Quem sumiu foi Serginho do ônibus, né? Cruzeirense, Serginho do ônibus. Reginaldo também. Reginaldo apareceu, né? É, cadê os palmeirenses? Essa semana nós, flamenguistas, vamos assumir a liderança do Campeonato Brasileiro. Aí ninguém toma mais de nós não, viu? Pode escrever isso que eu tô falando aí, viu? Alô, Robertinho, forte abraço pra você. Alô, turma de Itamunheque, pessoal de Água Fria, pessoal do Corte da Areia. Alô, pessoal do Assentamento Saudade, da Fazenda Saudade, Ademir. Alô, Altemir de Realengo, Rio de Janeiro. Eita, onde tem mais aí, hein? Pessoal do Grotão. Eita, nós. Pessoal do da onde, gente? Do Corgão também, né? Ah, como é que é o nome desse ali depois do Cedro? Não tem o Cedro, Vila da Paia? É, Córrego Palmital. A turma do Córrego Palmital. Deixa eu mandar um forte abraço também pro meu amigo Pretinho do Óleo. Ô, Pretinho, você é uma figura, cara. Você é um camarada diferenciado, viu, Pretinho? É, você é diferenciado, cara. Você sabe que você é um cara... Tem que tirar o chapéu pra você, viu? Chegar aí, você me procura hoje, viu, Pretinho? Hoje é sexta-feira. Você me procura, que eu tenho que trocar uma ideia contigo, rapaz.

0: tá sempre comigo. Obrigado, gente. Deus abençoe, viu? É, Mairon tá mandando um abraço aqui, pedindo a música Pitoco. Vixe, essa música tá repetindo demais, Marcinho. Deixa eu ver quem mais tá comigo aqui. Joelis, fala comigo, bom dia.
1: Bom dia, Paulo Fernandes. Que Deus abençoe o seu dia. Aqui é Joelis Pavão. Gostaria de desejar um bom dia, um ótimo final de semana para meu esposo Romácio. E se para ele, como ele, muito. Deus já agradeço, tenha um bom dia.
0: Tá certo, falou e disse. Eita, então vambora meter essa música. Não, essa não. É qual que tá na sequência aí? Essa aqui? Então solta, João Paulo e Daniel. Aos trancos e barrancos. 4h25, bom dia.

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3: De volta com o nosso Bom Dia TO. Agora são 4:36. Tem participação aqui. Bom dia, meu caro amigo Paulo. Bom dia, Guila. Como é que tá as coisas aí na colônia? É, Paminondas Otoni, município de Carlos Chagas, tá na sintonia do Bom Dia TO. Obrigado, gente, pelo carinho de sempre, tá? Deixa eu ver quem mais tá comigo aqui. Bom dia. Quem será que tá querendo falar comigo? Fala. Ah, tá aqui. Cadê? Agora sim. Solta aí, produção.
4: Bom dia, Paulo Fernandes.
3: Bom dia.
4: Bom dia com Jesus e a família.
3: Ah, Gislene de Carlos Chagas.
4: Eu gostaria de mandar um abraço e um beijo para o meu esposo e dizer que eu amo ele muito e que eu peço a Deus todos os dias para abençoar a vida dele poderosamente e que eu estou com muita saudade.
3: Tá bom.
4: Beijos, meu amor. Te amo.
3: Essa é minha amiga Gislene, lá de Carlos Chagas, viu, gente?
4: Meu grande amor, te amo.
3: Tá certo, obrigado, minha querida. Dá um abraço a essa turma de Carlos Chagas e esse povo maravilhoso, terra das mulheres bonitas e dos homens trabalhadores, né? Eita, fiquei sabendo que tinha já até festa antigamente boa em Carlos Chagas. Hoje eu acho que não, eles não fazem mais, não é tradicional. Não sei se fazem ainda aquela festa tradicional de Carlos Chagas. Muito bacana, viu? É, deixa eu ver quem mais tá comigo aqui. Deixa eu ver quem mais. Ah, meu amigo Dalson tá por aqui, ó. Chegou chegando. Fala comigo, meu parceiro. Bom dia.
5: Bom dia, Paulo Fernandes. Como é que tá as forças aí, meu jovem? É Dalson do Sítio Recreio.
3: Sim.
5: Eu, Dalson Júnior, tá partindo. Puxar os peitos das cabeludas e ouvir o Bom Dia TO, meu jovem.
3: Oh,
5: um bom dia
3: bacana,
5: e um bom trabalho, meu filho. Tá com as músicas boas pra nós aí.
3: Deixa com nós. Ô, Dalson, forte abraço pra você aí, meu amigo. Sucesso, viu? É, vai ter festa em Poté também, né? Final de semana aí, não sei. Tô meio desatualizado, mas eu vi aqui, a nossa imigrante tá até anunciando a festa de Poté. É, ô, Dalson, obrigado, meu irmão. Deus abençoe, viu, nessa jornada de trabalho aí. Dá um abraço, Dalson Júnior. Dá um abraço em toda a família por mim, tá bom? Tem mais um zap zap aí pra encerrar esse bloco, produção? Tem? Então solta aí.
6: Oi. Oi, Paulo. Bom dia.
3: Oi, bom dia.
6: Chequei. Chequei, Brasil.
3: Que
6: pra
3: é isso,
6: sintonia.
3: Rapaz.
6: Aqui é o Mauro Francisco, do bairro Matinha.
3: Certo.
6: Eu gostaria de ouvir a música do Carreiro, Paulo Fernandes.
3: Qual?
6: Carreiro.
3: Canta um
6: vai,
3: pouquinho aí.
6: Carreiro vem, tá?
3: Tá bom.
6: Vou andando pro sertão cantando assim.
3: Eita,
6: carreiro nós. Vai, carreiro vem.
3: Oh.
6: Bom dia, Paulo
3: Fernandes. É, Mauro Francisco, você dá pra um bom cantor, viu? Você tá de parabéns, tá danadão mesmo. Tá de parabéns, viu? Gostei de ver, dá pra um bom cantor, né? Quem será, hein? Eita, nós. 4:39. Milionário José Rico. Vai e vem do Carreiro. Bom dia.

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3: Já estamos por cá, né? É, 4 horas e 46 minutos, 4h46. Minha amiga Luciana do Jardim dos Acácias já tá comigo aqui. Pois é, Luciana, eu tô achando que eu joguei foi pedra na cruz, né? Não tem lógico um trem desse não, moço. Não é possível uma coisa dessa, hein? Aproveitar e mandar um abraço para seu Cesário, Dona Graça. Dona Graça, de vez em quando, faz caminhada. Hoje eu não sei se ela foi, não. Acho que ela ficou, foi quietinha na cama dela. Hoje me deu uma preguiça de levantar. Se eu pudesse, eu ficava na cama hoje o dia todo. Mas segunda-feira eu fico, porque o nosso diretor, Rômulo Lancamer, já falou, tá todo mundo liberado na segunda-feira. Aí vai dar para mim dormir. Vai dar para mim dormir, não. Aí eu vou conseguir dormir até mais tarde, né? Não sei se eu vou viajar, não sei, né? Só Deus que sabe de todas as coisas. Mas segunda-feira, como eu estarei de folga, né, turma? Aí é só alegria, né? Mauro Francisco tá respondendo alguma coisa aqui. Vamos embora conferir, né? Fala comigo, Mauro. Bom dia.
4: E eu tô dando para um bom cantor, Paulo Fernandes.
3: Eu acho, né? Esse negócio
4: então
3: aí.
4: Então tá bom, uai. Bom demais, uai.
3: Eu acho que tá. Esse negócio aí que eu te falei. Quem será esse bom cantor, né? Eita, nós. Ele tá dando pro bom cantor, será que tá?
5: Vai não! Ele não vai não!
3: Será que não dá não?
5: Vai não! Ele não vai não!
3: Não sei não, rapaz, eu não sei não. Talvez, né?
6: Rapaz, vocês aí mandam hora de chegar aqui até.
3: Meu, o cara tá brabo aí.
6: Eu tava falando mais.
3: Ah, tá brabo aí.
6: É difícil, ó.
3: Tá brabo. Ai, ai. Vamos lá, vamos continuar aqui com o programa que eu falo. Jubileu, só porque hoje é sexta-feira, né? Você tá todo feliz. É, tá todo mundo recebendo pagamento aí. Isso, eu nada, né? Tava de férias, me lasquei. Esse negócio de férias, vou te falar a verdade. Eu não gosto muito de férias, não. Toda vez que a gente volta de férias, a gente tem que ficar sem dinheiro. Quem tiver dinheiro pra me emprestar aí, pode ligar aqui, viu, gente? Me avisando, viu? É, não precisa ter dó de mim, não. Pode ligar me avisando aqui, tá bom? Fala comigo, minha amiga Vandélia. Bom dia.
7: Bom dia, Paulo Fernandes. Bom dia, Paulo.
3: Bom dia.
7: Cadê? Tá tudo bem aí, Paulo?
3: É, na medida do possível.
7: Estou de pé.
3: É. Valeu, Vandélia. Obrigado pelo carinho da audiência. Na medida do possível, a gente vai caminhando, né, Vandélia? As lutas são constantes, mas a vitória, ela é certa. Ela é certa, graças a Deus. A gente passa por umas barreiras, mas a gente caminha, né? A gente caminha. Eita, nós. É isso aí. Fala comigo, Célia. Bom dia.
8: Bom dia, Paulo Fernandes.
3: Bom dia. Dia. Tudo bem, minha amiga?
8: Falando para meu esposo Marcelo. Marcelo. Minha filha
3: Mairane.
8: No supermercado Chapéu do Teo Shopping.
3: Sim.
8: Todos os ouvintes, né? Todos os ouvintes que estão ouvindo a imigrante. Obrigada.
3: Mairane e Marcelo.
8: Bom dia, viu? Ótima sexta-feira para você.
3: Obrigada. Sempre simpática, Célia, né? Uma simpatia fora do comum. Forte abraço pra você, Célia. Deus abençoe toda a sua família aí, tá? No bairro Concórdia. Sempre ligadinha comigo. Obrigado, minha querida. Deus abençoe, tá? Sempre simpática, carismática, amiga. Valeu, Célia. Forte abraço, minha amiga. Sexto. Sexto. Eita, cadê? Tem mais alguém aí querendo falar comigo? É, tá ultrapassando aí o limite dos 40 segundos, hein, turma? Você está passando aí. Se não passar o áudio, vocês não reclamam, não, viu? Vocês não reclamam comigo, não. Depois, né? Vamos para o último zap zap dessa rodada? Vamos lá então? Eita, solta aí o último zap zap da rodada.
9: Bom dia.
3: Quem é, Alda?
9: Bom dia, Paulo Fernandes.
3: Fala, Sérgio.
9: Fala, Sérgio, mototáxi.
3: Beleza,
9: Sérgio,
3: meu amigo.
9: Eu gostaria de pedir uma música aí, as andorinhas voltaram.
3: Tá. Eu acho que essa audição não ficou bom. Manda outra aí.
9: Bom dia, Paulo Fernandes.
3: Bom dia, agora valeu.
9: Sérgio.
3: Sérgio.
9: Mototáxi da Júlia Hawaii. Eu gostaria de ouvir a música de Triparadura, as andorinhas voltaram. Eu desejo essa música a todos os ouvintes da rádio, em especial a minha esposa, Rio Deane, tá bom?
3: Valeu, Sérgio, lá da Júlio Hawaii, hein? Sérgio, Sérgio, um camarada diferenciado, muito taxista, credenciado, bacana demais, educado. É, de vez em quando a gente encontra lá no, na DZ Automecânica Elétrica, nosso querido de Assis, o Zé Bonitinho, nosso amigo Isaac. Forte abraço aí, Léo, Netinho, essa turma todinha aí da DZ Automecânica Elétrica. Ô, Sérgio, forte abraço pra você, meu irmão. Você pediu, a gente toca, né? Trio Parada Dura. As Andorinhas, bom dia. 4h51, ô, Mia, fala com o Valdinei aí pra acordar, viu?
10: Acorda, negão!
3: Quatro e cinquenta e um.

0: breaking window. Aúcio, solta aí. Solta o zap zap dele.
1: Bom dia, Paulo Fernandes. Aqui é o outro Vulpadinho. Queria pedir, se possível, tocar uma música pra nós aí com o Rick e Henry. Filha, oferecer pra toda essa galera aqui na Fazenda Saudade, João Ramalho, João Trincafé, Dona Creuza, Jeane, Girlante Preto, Coquinha, Zé Maria.
0: Ah, e família grande, hein?
1: Viana, Heitor Rocha Viana.
0: Tá certo.
1: Pra todos vocês que estão tá na sintonia do Bom Dia Teó.
0: Beleza.
1: É, Paulo, você classifica minhas formigas logo. É só você lembrar que tipo zero é a cabeçuda.
0: Que isso, rapaz?
1: Ô, Paulo, você é um cara grandalhão. Eu tiro o chapéu pra você, viu, bicho? Falar pra você, diz que os pintos de seu lindão até gordo. Você tá tratando no caneco, né, Paulo?
2: Rapaz, é sacanagem, velho. Aí já virou bagunça.
0: Virou bagunça, virou.
2: Já virou bagunça. Eu não gostei.
0: Eu também não.
2: Desse ato aí.
0: Também não.
2: Rapaz, quem botou isso aí?
0: Foi a Hudson.
2: Quem Cadê botou? Ele?
0: Foi a Hudson. É ele.
3: É ele?
0: É ele, foi ele.
3: Eu não sabia que era ele, não.
0: Pois foi ele. Aproveitar e mandar um abraço para sua esposa Jéssica Viana, para o seu filho Heitor Rocha Viana e toda a sua família, Hudson. Brincadeiras à parte, Deus abençoe você, meu irmão.

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1: Meu amigo Claudionô da Alternativa tá com a gente aqui. Obrigado, Claudionô. Forte abraço. Cadê minha amiga Dinha? Abel? Quem mais, gente? O Danilo? Essa turma maravilhosa aí que tá sempre ligadinho no Bom Dia TO. Meu amigo Roberto Lopes. Bom dia, Paulo Fernandes. Estou aqui ouvindo o seu programa aqui na Colônia, município de Carlos Chagas. Esse seu programa é maravilhoso, continue assim, viu? Um forte abraço. Ô Roberto, obrigado, rapaz. Que bom que o pessoal da Colônia escuta o nosso programa. Uma satisfação imensa. Eu só tenho que agradecer primeiramente a Deus e a vocês, tá? Sem vocês, esse programa talvez nem estaria no ar, tá certo? Obrigado de coração, que Deus abençoe poderosamente a vida de vocês aí. Da Colônia, município de Carlos Chagas. Quem mais está comigo aqui? Bom dia, fala comigo.
2: Bom dia, Paulo. Deus abençoe seu dia.
1: Beleza, Manel?
2: Nossos dias, né? Que bacana. Aqui é Manuel do Barco. Sim. Você esqueceu de nós, né, Paulo? Fala comigo. Ei, Paulo, manda uma música para nós aí de João Mineiro e Marciano aí, viu?
1: Vou preparar, viu?
2: Você vê qualquer música de João Mineiro e Marciano aí para nós aí, é boa. Um abração pra você aí. Quem tá falando com você aqui é Manuelzinho do Bar Frejúlio. Fala comigo.
1: Valeu, Manuelzinho. Forte abraço. Cadê a turma do Bar Frejúlio? Dá um abraço a essa turma aí, dessa galera bacana aí, viu? Frejúlio, bairro acolhedor. Tá certo, Emanuel. Obrigado. Cadê a família? Tá tudo bem com a família, né? Graças a Deus, né? Eita, que bom, hein, rapaz? Cadê Márcio Obama? Ô, Marcinho, como é que tá o bairro Itaguaçu aí? Seu Laci, Dona Maria de Fátima. Minha amiga, quem mais? A Bia, senhorita Bia, o seu esposo Julie, seus filhos Jonathan e Thales. Como é que tá essa turma aí, gente? Fala comigo. Saudade de vocês e o pessoal do Pindorama. Eita. Ô, gente, deixa eu falar aqui, ó. O Fabiano Montador, meu amigo Fabiano Montador, grande profissional na área de montagem de imóveis. Ele que é filho do nosso querido seu Mauro da Pedreira, né? Sobrinho do nosso querido Márcio Obama, do nosso querido Thelma, do Ismar. Essa turma maravilhosa aí, viu? Irmão da nossa querida Sandra, todos lá do bairro Bela Vista. Minha amiga Eliana, que é esposa do nosso querido Mauro, seu Mauro da Pedreira, né? Da Comercial Rocha. Fabiano mandou dois Pix aqui, viu, gente? Vamos sortear amanhã dois Pix no valor de R$50 cada. Amanhã tem sorteio de dois Pix. E o sorteio vai ser 7h30, tá? Nós mudamos para 7h30 depois do horário eleitoral, tá certo? Como o horário eleitoral começa às 7, vai até 7h25, tá bom? E nós iremos fazer o sorteio amanhã de dois Pix no valor de R$50. Mais uma feijoada e um tropeiro da nossa querida loira da Esté. Agora, semana passada o pessoal ganhou, mas ninguém ligou aqui. E só um detalhe, a produção não deixa a gente ligar para vocês não, viu, gente? Então tem que ficar no pezinho do rádio aí, para na hora que sair o sorteio, manda alguém, se você estiver indo trabalhar, liga, põe o celular na rádio net e vai ouvindo o programa, tá bom? 7h30 em ponto nós iremos fazer o sorteio, tá certo? Deixa eu ver quem mais tá comigo aqui. Será que tem mais alguém aqui que a gente possa chamar aqui no Zap Zap? Tá? Como é que é? Tem muita gente participando aqui, tem o Regis. Bom dia, Paulo Fernandes. Toca uma pra mim aí. Que isso, rapaz? Se ainda existe amor, pode ser com o Lourenço Lorival ou qualquer outro cantor. Tá bom, vou ver. Paulo, tenho três potes. Coloca sal no A e açúcar no B. Posso colocar mandioca no C? Ô, Regis. A sua mãe tá sabendo que você gosta de rapaz?
3: A sua mãe tá sabendo que você gosta de rapaz?
1: Vai caçar serviço, pô. Me deixa em paz. Cara chato, rapaz. Deu Mineiro Marciano. Imigrantes FM 5:12. Alô, Manelzinho.

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9: O Paulo Fernandes, bom dia, meu amigo Paulo Fernandes. Você tá bom, Paulo Fernandes? Bom dia pra vocês. Ô, Paulo Fernandes.
10: Oi.
9: Sabe que você é um homem de ouro, rapaz? Você é um homem de ouro. Você podia... me emprestar seu ouro pra mim fazer um anelzinho?
10: Caçar serviço, moço.
9: Ô, Paulo Fernandes, eu sei que nas horas vagas você trabalha com aplicativo, né? É um excelente motorista. Ô, Paulo Fernandes, quanto você cobra pra mim levar até Enjoá e trazer Paulão?
10: Ô, rapaz, eu vou te bloquear se você continuar com esse nojo seu. Vai caçar serviço, mano?
11: Não começa não que eu te bloqueio. Eu já te bloqueio e você não vai saber nem de onde vem a bloqueação.
10: Pois é.
12: Olha, apareceu...
10: Você é Marcos do aplicativo, só podia ser
12: tu
10: ele.
12: Tu tava onde, papai?
10: Caçar serviço?
12: Tava treta.
10: Falta de...
12: treta.
10: Isso é falta de serviço, mano. É besta, moço, pra cima de mim, vai caçar um bote se mamar. Minha amiga, sei seu bom dia, Paulo Fernandes, tô por cá ouvindo o seu programa, gostaria de ouvir uma música Fio de Cabelo com Chitãozinho Xeró. Ofereço a todos que estão na sintonia, sextou, é o feriado prolongado, é isso aí, feriado prolongado, né? É, a direção deu folga pra turma aí, tá todo mundo feliz, né? Tá todo mundo feliz que tá de folga. Minha amiga Detinha lá do bairro Itaquara tá na escuta também do nosso programa. Obrigado, Detinha, forte abraço pra você aí. Deus abençoe você, seus projetos e toda a sua família, viu? Detinha, lá do bairro Itaquara. É, tem mais alguém aí, gente? Querendo falar comigo? Eita, nós, você é muito, tem um cara de gente aqui. Vamos aqui no Luiz? É, Luiz Gotardo.
13: Ei, Paulo Fernando, bom dia, meu irmão.
10: Tudo bom, meu amigo? Aí? Graças a Deus. Quem que o senhor manda?
13: Ô, Paulo.
10: Oi.
13: Toca uma música aí pra mim aí, Jacó e Jacózinho, Empreitada Perigosa. Oferecendo pra Dona Graça, mais Cesare e Lu. Sueli, minha filha, Railda, Lucinéia, Alzira, Tiago. Tá bom, meu
10: tá
13: filho?
10: Tá bom, tem
13: Deus
10: mais?
13: Te abençoa. E oferecendo também para Adélio Guimarães, meu neto, trabalha na Rádio Flotone.
10: Ô, oh, Adélio Guimarães, tá, bom, tá certo.
13: Muito obrigado, filho. Que Deus te abençoe.
10: Valeu, meu amigo José Luiz de São Gotardo. É, gente finíssima. Nós vamos preparar a música para você aqui, viu? Segura aí, viu, meu amigo? Eu vou procurar essa música aqui e nós vamos tocar já já essa música pra você, meu amigo. Sempre simpático. Obrigado, viu, pelo carinho da audiência. Que Deus abençoe. Tem mais alguém aí, produção, que dá pra passar mais um zap zap aí? Hã? Dá tempo de mais um zap? É, o André, solta aí então. Vai lá.
14: Bom dia, Paulo Fernando. Manda um alô pra toda a galera do meio ambiente e pra Márcio Obamba, Paulinho, minha esposa Elia, pra vocês aí, né? Rádio Imigrantes, ligado, 5 horas da manhã, viu?
10: Valeu, meu patrão, bom dia pra você. Fala, Marcinho.
15: Bom dia, Paulo Fernando. E fala, Márcio Obamba, meu amigo, tudo bem?
10: Joia.
15: Ô, Paulo, tô por aqui, meu filho, aqui em Itaguaçu. Todo mundo tá bem aqui, graças a Deus. Ontem eu tive com o Fabiano ontem. Falou bem de você ontem, moço, viu? Ontem tava todo alegre ontem, viu? Eu falei pra ele que você manda alô pra ele, que você tinha sumido e... E ele apareceu, que também fazia dias que eu não via ele, viu? Mas o homem apareceu, moço, viu? Pois é, um abraço pra você, Paulo, viu? Pra todos aí da rádio, viu? Pra Fabiano, pra família dele, viu? Que é Márcio Obamba do Itaguaçu, meu filho. Fica com Deus.
10: Valeu, Marcinho. A Fabiana é um ser humano sensacional. A Fabiana é diferente. Eu sinceramente, Fabiano tem me surpreendido, viu? Fabiano tem me surpreendido, grande profissional na área de montagem de imóveis, viu? Pensa num camarada diferenciado, viu? Grande profissional, viu, Marcinho? Eita, Fabiano. Valeu, Fabiano. Ele mandou aqui dois Pix no valor de R$50 cada um pra gente sortear amanhã, viu? Então você que participa do programa, fica ligado que amanhã tem sorteio, viu, gente? Chitãozinho e Chororó. Fio de cabelo. 5 horas e 23 minutos, bom dia.

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1: Rapaz, parece que tem um zap zap rodando aqui. Vamos embora ouvir o zap zap. Daqui a pouco. Que é não? Agora não dá não. Agora não dá. Tem gente que já me tá. Deixa eu ver. Tá certo. Pera aí que eu vou olhar, viu? Só um minutinho. Cadê? Tem um zap zap aqui. Bom dia.
2: Bom dia, Paulo Fernandes. Então, meu nome, né? Acho que por minha voz você vai entender quem
1: tá
2: é.
1: Nós. Manda aí.
2: Pois é, meu nome é Fábio Fernandes. Tô passando para te desejar paz e bem neste dia. E que Jesus te abençoe, te dando sabedoria, força, para você prosseguir com muita fé e discernimento.
1: Tá certo.
2: Bom dia, Theo.
1: Valeu.
2: Eu tô na audiência todos os dias e você não manda nenhum alô para mim, né? Muito bem, muito bem. Tô de olho em você. Manda uma boa aí para nós. Jesus te abençoa, viu? E dá uma jogadinha de água, né, amor? Amor tá meio preguiçoso hoje.
1: Valeu, Tuca! Eita, vou deixar você dormir. Eu vou ser bonzinho com você. Eu não vou jogar água em você hoje, porque você é um camarada gente boa, viu, Tuca? Eu gosto muito de você. Você é um camarada gente boa. Não vou jogar água em você
3: agora,
1: hoje.
3: Acorda, negão!
1: Meu amigo Clebinho, bom dia, Paulo Fernandes, estou aqui na escuta do seu programa, toca pra nós em Franguinho. Franguinho na panela, ele adora essa música, viu? Clebinho, ele é esposa do nosso querido, da nossa querida Josi, ainda bem que ela tá dormindo, não acorda ela não, viu, Clebinho? Você já viu, quando acorda ela, você já viu, né? A Luciana tá falando aqui, ó, Paulo Fernandes, aproveita e fala pro senhor José, aí, obrigado pelo alô. Alôzinho, estamos aqui todos na escuta do programa Bom Dia, Teó. Tá certo. E ele pediu essa música aqui oferecendo para seu Cesário, essa aqui, ó. Jacó e Jacózinho, Empreitada Perigosa, 5:28.

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19: ...5h36... na Imigrantes FM. Eita, rapaz, cadê? Tem mais zap zap aqui pra gente responder, né? Cadê minha amiga Cleidinha? Fala comigo, Cleidinha. Bom dia.
20: Bom dia, bom dia, bom dia, Paulinho. Tudo bom bem dia. Contigo, Nequinho?
19: Tudo jóia, minha amiga.
20: Ô, Paulo, se oi. Você for jogar música aí pra gente, nada mudou. Essa música eu ofereço para meu esposo, para todos os ouvintes. Natuzão, Loura da Feijoada, Laura no Minas Nova, Luciano Cabeça de Pinto.
19: Tem mais?
20: Olha aí, sextou, né? Sextou com solta. Libera geral hoje, viu? Redondinho e o gilozinho, Neguinho, pra todo mundo. Forte abraço no seu coraçãozinho. Tchau, tchau.
19: Você já fez café pelo menos, mulher? Hein? Tá com essa corda toda aí? Você já fez café pro meu amigo Serginho? Já? Ah, mulher, sossega seu facho aí. Amanhã tem sorteio, viu, gente? Uma feijoada, um tropeiro e dois Pix no valor de R$50 cada um, tá? O Pix é presente do nosso querido Fabiano Montador. E a feijoada e o tropeiro da nossa amiga loira, né? Da feijoada lá do bairro Bela Vista, tá bom? Tá dado o recado. Aproveita, viu, gente? Fala, Sombra. Oi. Alô.
21: Bom dia, Paulo Fernandes.
19: Bom dia.
21: É o Sombra. Aqui de Jardim de São Paulo. Tem como você passar a música pra mim? Menina abandonada?
19: Eita, menina abandonada. Eita, rapaz. Deixa eu ver quem mais tá comigo. Tem mais gente comigo aqui, viu? Edson Gomes, fala comigo, bom dia.
22: Bom dia a todos os ouvintes da rádio, melhor rádio do mundo, Rádio Imigrantes. Bom dia, Paulo Fernandes. Aqui é Edson Gomes, Tec Fermagem do SAI, ampliado. Bom dia, Temi, patrão, Rio de Janeiro. Bom dia, Janice, meus melhores Tec Fermagem do Santo Rosário, Bloco Cirúrgico. Toca uma música do Mato Grosso, Matias, tentei te esquecer. Edson Gomes, bom dia a todos, meus amigos.
19: Aproveitar com Deus. Falou, Edson Gomes, aproveitar e mandar um abraço pra todo o pessoal.
22: Frei Gaspar, também curte muito a Rádio Imigrantes.
19: Frei Gaspar, né? Pessoal aí do Hospital Santa Rosária, pessoal da enfermagem, né, gente? Pessoal do Bloco Cirúrgico, os médicos, os enfermeiros, né? Pessoal da limpeza, pessoal da segurança, enfim, todos vocês, viu? Todos os hospitais de Teoflotone aí, do UPA, do Raimundo Gobira, né? Do Bom Samaritano, que Deus abençoe, viu? O pessoal do Filadélfia, enfim. Eita, esse pessoal é bacana demais, gente. Isso é bom demais, a gente ter essa união bacana, né? Os servidores que tá sempre aí atentos aos cuidados dos nossos queridos pessoal que necessita, né, gente? Pessoal que precisa da saúde pública em Teoflotone. Fala comigo, Theo, bom dia.
23: Bom dia, Paulo Fernando. Aqui é Theo do Jardim São Paulo. Mando uma música de Chico Rei Paraná e ofereci pra Júlio. E joga um balde de água gelado nele pra mim.
19: Eita, nós, hein? Tá bom. O balde de água vai, a música você segura aí, porque tem muita música na frente aqui, viu? Acorda, negado! Tá dado o recado aí. A Josi, esposa do Clebinho, apareceu aqui. Bom dia, Paulo Fernandes. Já apareceu ela, como sempre. Amanhã tem sorteio, viu? Se caça a gente levantar cedo, senão você vai passar batido. Você não tá pensando que nós vamos ligar pra você falando que você ganhou, não, né? Ah, mulher. Sossega. Ô, Clebin, amarra essa mulher aí, rapaz. Dá um jeito nela aí, viu? Eita, César e Paulinho, franguinho na panela.

0: Tá bom, deixa eu ver aqui, gente. 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Deixa eu ver quem mais tá comigo aqui, gente. Cardoso Sonfoneiro, fala comigo.
1: Viva o Fernando, que Cardoso Sonfoneiro vai estar fora. Meu amigo locutor. Eu gostaria de ouvir uma música. Menina Veneno, ofereça a minha esposa Nazinha, todos os meus familiares. E para você, todos os dessa 100 Porto Novo.
0: Opa!
1: FM, muito querido, amado. Um forte abraço do fundo do meu coração.
0: Valeu,
1: um
0: meu amigo.
1: Um bom final de semana, amigo.
0: Obrigado.
1: Tem dias que eu me crucei que você estava passando, você estava fazendo grande falta.
0: Ai,
1: muito obrigado por me ver, meu amigo. Bom, Fernando. Tchau, tchau.
0: Valeu, Zé Cardoso. A música eu toco pra você amanhã. Menina Veneno com Zezé de Camargo, tá bom? Prometo tocar ela pra você amanhã. Seissa tá aqui agradecendo, obrigado pelo carinho da audiência. Mãe Raquel já mandou aqui o seu zap zap, solta aí, Mãe Raquel. Oi.
2: Paulo, bom dia.
0: Bom dia, minha amiga.
2: Raquel, gostaria de cumprimentar a Bel, que está fazendo mais uns anos de vida. Que
0: pode
2: Deus venha abençoar a vida dela. Chuvas de bênção derramará nos caminhos dela. Que seja um feliz aniversário para ela. E cumprimentar também.
0: Ah. Pode falar, continua.
2: Lúcia, Mércia,
0: uhum.
2: E Zé Geraldo e Maria Alice lá no Indaiá. Muito obrigado, Paulinho. Um ótimo dia pra você.
0: Obrigado, minha amiga. Deus abençoe, tá? Valeu. Deixa eu mandar um abraço pro meu amigo Edi Pedreiro, né? Edi Pedreiro é uma figura maravilhosa lá do bairro Bela Vista. O homem é bom. O homem é espetacular, viu? O negócio é achar ele dele parado. É difícil demais, viu? Edi Pedreiro, meu amigo. De qualquer ponto da cidade. Ele adora o programa Bom Dia Teó. Eu quero saber se ele tá liberando o caneco de vez em quando. Eu acho que não, né? Ele é meu amigo. Ele não faz um trem desse, não. Edi Pedreiro, valeu, viu? 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

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Eita, esse povo é danado, viu? Deixa eu ver. Ô, Di Pedreiro, obrigado pelo carinho, rapaz. Esse telefone geralmente eu quase não atendo ele, viu? Mas Di Pedreiro é uma figura maravilhosa. Vou mandar um alô especial pra ele aí, como sempre, viu? Luciana do Jardim dos Acácias tá com a gente aqui. É, dá um abraço da turma toda aí, viu? Gente boa. Luciano da Betel, bom dia, Paulo Fernandes. Tô por cá, ô, Luciano. Forte abraço pra você aí, meu irmão. Deus abençoe sua vida, viu? Obrigado pelo carinho da audiência. É, você tá danadão. Eu tô gostando de ver, viu? Tô gostando de ver. Mãe Raquel tá por aqui, já mandei. É, Clebin, é, já mandei o alô. A esposa do Clebin tá mandando jogar água no Clebin aqui. Tudo dela é isso. Ela acorda tarde e já quer sentar na janela. Sossega, acorda, mulher! Acorda, negada! Sossega seu facho aí, viu? Deixa eu mandar um abraço especial pra minha amiga Simone. É Simone? É ela, né? Eita, Simone, lá do bairro Itaguaçu. Bom dia, Paulo Fernandes. Tô aqui ligado no seu programa no bairro Itaguaçu. É... Olha, a feijoada da Loura é maravilhosa. O atendimento muito bom. Ela tá de parabéns. É, tá falando da Esté aqui, né? Ô, ô, minha amiga. Obrigado, viu? A minha amiga Simone, lá do bairro Itaguaçu. Gente finíssima. Obrigado, Simone. É, Simone, acho que levou pra casa esses dias uma feijoada e um tropeiro, né? Gente finíssima também, lá do bairro Itaguaçu. O pessoal participa muito do bairro Itaguaçu. Ela, Simone, a loira do bairro Itaguaçu, né? Valeu, Simone, forte abraço, viu? Deus abençoe, tá, minha amiga? Segura aí, Roberto Miranda, pode soltar? Não, segura aí, Roberto Miranda, segura aí, porque não é você que vai entrar agora, não. Vai entrar essa música aqui, porque eu tô devendo, né, gente? Que deve a gente tem que pagar, né? De Paulo e Paulinho, Nada Mudou. 5h54.

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0: Chegamos por cá. Eita, nós, parece que tem alguém querendo falar comigo. O que que foi, gente? O que que é que essa mulher tá querendo? Tá zoada com o cruzeiro dela, né? A Cleidinha é cruzeirense. Nunca duvide da... Ou é cruzeirense ou é mascarada ou atleticana. Não dá pra entender, não. Ela postou duas coisas aqui, eu fico sem entender. Fala, Bel, bom dia. Como é que tá as coisas? Fala comigo.
1: Bom dia, Deus abençoe seu dia. Tem um ótimo dia pra você, pra toda a equipe, todos os ouvintes. E joga água nessa turma aí, Dona Cândida, São Cristóvão, Lagenino, Bela Vista, Dona Rosário, Felicidade, Mãe Raquel.
0: Quando você vai falando, eu vou tomar água aqui.
1: Zé Traíra, Camila, Raíssa.
0: Tem mais?
1: Darcy, Ninho, Dona Lourdes, no Pindorama. Josi, em São Benedito. E...
0: Acabou?
1: Zé, na Vila Barreiro.
0: Poxa, gente demais.
1: Mano. Deixa eu te falar. Fala. Marcinho e Maria e Juninho, no Pindorama.
0: Sim.
1: Marcinho falou que vai levar você pra comer pé. Você come pé? Mandou te fazer o convite aí, antes, pra levar você pra comer pé.
0: Ô, Bel, sossega, Bel. Você era tão quietinha, você já tá... Você tá esculhambando comigo, viu, Bel? Antes você era minha amiga, me ajudava. Agora você tá ajudando o pessoal a esculhambar comigo, ó. Uai, tem jeito, eu tô entendendo. Eu vou fazer o seguinte, eu vou te fazer um convite, Bel. Pode te fazer um convite? Vou mandar pra você aí, ó.
2: Bom dia a todos. Alguém quer comprar maxixe? Alguém quer comprar maxixe?
3: Pô, que diabo essa mulher não vai vender o maxixe?
2: Bom dia a todos. Alguém quer comprar maxixe? Alguém quer comprar maxixe?
3: Pô, que diabo essa mulher não vai vender o maxixe dela pro inferno, rapaz? Diabo de maxixe, rapaz. Quem quer comprar peça de maxixe, rapaz? Ele quer o maxixe pro inferno, mulher.
0: Tá vendo aí, Bel? Tá vendo aí, Bel?
4: E eu já tô agudiado, eu quero viajar.
0: Ô, oh, Bel, sossega, Bel. Você era quietinha, você já tá aprontando comigo. Você não tem jeito pra você não, viu? Você sai fora desses caras aí, Bel. Você não vai dar pilha desses caras não, viu? Beijo carinhoso no seu coração também, viu? Fica com Deus. É, Jane Senna tá por cá também. Sextou, meu amigo, sextou, Jane. É verdade. Agora, pois é, Bel. Você me deve uma, viu, Bel? Depois você passa aqui na rádio, viu? Ah, mulher. Deus e eu no sertão. Vitor e Léo. 6:13. Alô, Valdinei. Alô, Mia. Vamos acordar aí, gente. Tá na hora, viu?
5: Acorda, negada!

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0: Quinta-feira, final de semana, hoje, 4 dias, né? 4 dias do mês de setembro de 2026. Queria mandar um abraço para minha amiga Vânia, né? Lá do Jardim São Paulo. Alô, Léo! Vânia Rezende, obrigado pelo convite, viu, Vânia? Festival da Goiaba, gente, lá em Itamuieque, dia 13, né, de setembro. Estaremos lá, eu e meu parceiro Gilvan Rodrigues, né? Estaremos lá fazendo parte daquela festa. Festival da Goiaba, grande tradição, né? Que acontece todos os anos lá em Itamuieque. Forte abraço à turma de Itamuieque aí, Corte dos Índios. Essa turma maravilhosa aí, Maria dos Anjos, do bairro de Fátima, tá mandando um alô especial aqui. Obrigado pelo carinho, viu? Maria dos Anjos, Deus abençoe sua vida, minha amiga. Hoje e sempre. Tá? Deixa eu ver quem mais tá comigo aqui. Alexandre, mais conhecido como Lequinho de Valão. Não vai dar tempo de passar nada, viu? Bom dia, estamos por cá ouvindo. Estamos por cá ouvindo, ó, na audiência do programa. Obrigado, dá um abraço à esposa Cida aí por mim, meu amigo. Deus abençoe sua vida, viu? Ótima sexta-feira. Ô, gente, vamos à nossa mensagem? Dá tempo? Solta aí, produção. Imigrantes FM, agora são 6 horas e 27 minutos, 6h27. Questionar, reclamar, perguntar, murmurar, não devemos, né? Não devemos porque Deus tem o controle de tudo. Deus sabe de todas as coisas. O que devemos fazer mesmo é agradecer a cada instante, cada segundo, cada momento, sem parar de acreditar. Talvez uma das partes mais difíceis da fé seja esperar sem entender. Porque a gente quer resposta rápida, caminhos claros e sinais imediatos. Mas Deus trabalha diferente. Enquanto você acha que está parado, Deus está trabalhando e preparando detalhes que seus olhos ainda não conseguem enxergar. Tem processos que não são, ou até mesmo, difíceis de entender, mas que não são castigos. São preparação. Tem demora que não é abandono, é cuidado. Porque certas bênçãos exigem uma versão mais forte, mais madura e mais consciente de quem você ainda está se tornando. Então respira, calma, tenha fé. Nem tudo precisa fazer sentido agora. Algumas coisas são difíceis de entender, mas só vão ser compreensivas e compreendidas depois que realmente estiver totalmente concretizada. Então pense, espere com paciência. Tudo acontece no tempo certo. Fiquem todos com Deus. Obrigado pelo carinho da audiência. Obrigado pela sintonia. Sexta-feira, né, gente? Amanhã, se Papai do Céu permitir, estarei de volta. 4 da manhã, com mais um programa. Bom dia, Teó. Tá chegando ele, Elvis Passos, com o repórter da série.
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0: Frio, calor, temperatura um pouco assim maluca. E aí, Elvis, bom dia.
2: Bom dia, meu amigo Paulo Fernandes. Pois é, todas as emoções nós estamos vivendo aqui em Teoflotone com relação à situação climática, né? Tudo muito imprevisível. Um dia faz calor, no outro o tempo fecha, ameaça chover, aí faz frio, o tempo abre de novo. E aí, meu amigo, quem não tem uma boa imunidade tem que se apegar com Deus, porque o negócio tá feio.
0: Complicado, né, Elvis? Rapaz do céu. Ô, Elvis, eu tenho percebido agora, voltou as reclamações em relação às bicicletas motorizadas aí, viu, Elvis?
2: É, inclusive, Paulo, eu até vi essa

0: semana uma reportagem falando sobre a fiscalização que está sendo endurecida na vizinha cidade de Governador Valadares com relação às bicicletas elétricas. E nessa mesma postagem percebi também pessoas de Teoflotone falando: olha, tem que se estender essa fiscalização aqui
1: Sim,
0: para Teoflotone,
1: com
0: porque o
1: certeza.
0: negócio está feio. Nós falávamos aqui, Paulo, muito a respeito do tipo de condução de adolescentes, mas agora nós estamos percebendo crianças pilotando essas bicicletas elétricas aí, né? E quem achar que elas andam devagarzinho, não fica nessa percepção, não, que tem muitas aí que estão andando numa velocidade que eu fico até surpreso quando vejo aí pelas ruas Teoflotone.
1: E eu tenho percebido também que algumas dessas bicicletas, Elvis, não tem aquela lâmpada, aquele farolete traseiro que ilumine, que identifica. Você vai no escuro, assim, por exemplo, você não consegue identificar se existe uma bicicleta ali. Já aconteceu comigo e quase atropelei um cidadão esses tempos atrás aí.
0: É, o grande problema, Paulo, além desses sinais identificadores, né, os sinais luminosos, é o tipo de condução que está acontecendo em Teoflotone. A falta de uma percepção aguçada das regras de circulação, né, daquela malícia que a gente sabe que todos nós que fazemos uso do trânsito precisamos ter. Então, assim, eles não têm noção nenhuma a respeito do que é preciso fazer num cruzamento com relação às preferências, à observação da sinalização. E isso aí
1: Sim.
0: tá muito complicado. A gente está torcendo para que as vidas sejam preservadas, mas o que a gente tem percebido é que muita gente está tentando encurtar, está tentando partir precocemente.
1: Mais
0: E a
1: cedo,
0: gente
1: né?
0: não quer isso, não, viu?
1: É verdade. Tem que ser endurecida as leis. Eu sou a favor. É, o pessoal vai reclamar, mas tem que tomar providência. Não pode ficar assim, não, Elson.
0: Tá
1: Tá
0: certo, é isso
1: certo?
0: aí, Paulo. Vamos
1: Valeu.
0: torcer. Ô, Paulo, nós voltamos. Eu volto só terça-feira, viu, filho? Não sei
1: É.
0: você, uai, quer?
1: Eu volto
0: Amanhã é
1: amanhã. Eu volto
0: segunda,
1: amanhã.
0: feriado, né? Então a gente só vai voltar terça-feira.
1: Então, bom descanso para vocês. Eu ainda trabalho amanhã, tá
0: Você
1: bom?
0: trabalha amanhã ainda,
1: É,
0: Paulo?
1: amanhã, sabadão,
0: Então tá
1: trabalho.
0: certo. Um
1: Valeu.
0: abraço para você. Amanhã tem mais Paulo Fernandes, então, a partir das 4 horas da manhã. Boa sexta-feira, 4 de setembro do ano de 2026 para você. Final de semana com feriado prolongado. Um abraço, aproveite o seu dia. Que o Senhor Jesus Cristo esteja sempre no comando da sua vida. Eu sou Elvis Passos, é um prazer estar em sua companhia. Que Deus te abençoe poderosamente. Eu quero de verdade agradecer o carinho que esse povo tem conosco aqui, né? E quando eu falo conosco, eu não fico aqui restringindo, né, todo esse carinho à minha pessoa. É a equipe do jornalismo da Rede Imigrantes que faz a coisa acontecer. Então a gente muitas vezes encontra esses queridos e queridas pelas ruas e fala: olha, estou acompanhando o jornal lá na parte da manhã, e a gente gosta muito de repartir essa fatia do bolo, de compartilhar isso com a nossa equipe aqui, que trabalha muito, que chega durante a madrugada, que fica durante o dia inteiro pelas ruas de Teoflotone, buscando a informação para que o povo comece o dia muito bem informado aqui através do Repórter da 100. Então, muito obrigado, você que está aí ouvindo a rádio, você que está conosco pelas redes sociais, já fazer aquele convite para que você vá comentando aí, vá interagindo, vá socializando. Preciso do seu comentário, da sua participação. Pode deixar aqui o seu comentário. São três plataformas que estão transmitindo a nossa programação neste momento ao vivo: canal do YouTube Rede Imigrantes de Comunicação, o Facebook da TV Imigrantes e o nosso Instagram, @RedeImigrantes. Onde quer que você esteja neste momento, sinta-se abraçado, cumprimentado. Que Deus te abençoe. Boa sexta-feira. Final de semana está começando aí. Segunda-feira é feriado. Que beleza, né? Eita, nós! Maravilha demais. Agradecido a Deus por um novo ciclo. Agradecido a Deus pela oportunidade de estar aqui. Agradecido a Deus por esse carinho, por essa audiência maravilhosa que nós temos. Você que está em casa, no carro, no trabalho, você que está a caminho do trabalho, está no trânsito aí levando as crianças e adolescentes para a escola, meu cordial bom dia. Vá com cautela, vá com tranquilidade, fique neném, porque a sexta-feira você sabe como é que é, né, meu amigo? Ela começa em ritmo acelerado. Pare no cruzamento, observe a sinalização. Para quem for viajar, vamos ter consciência, vamos ter prudência, vamos ter responsabilidade. Estradas perigosas, muitas vezes comportamentos inadequados, imperícia. E a gente quer que todo mundo se divirta, que todo mundo aproveite a vida, comemore a vida. Hoje é dia de comemorar a vida, não é isso? Todo dia é dia de se comemorar a vida e de agradecer a Deus por tudo e por tanto. Tá começando o seu, o meu, o nosso Repórter da 100, o primeiro noticiário de Teoflotone aqui pela Rede Imigrantes.
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0: Tá certo, 6h37, bom dia classe trabalhadora, você que vai à luta com dignidade, derramando seu suor em busca do pão de cada dia, que o dia seja produtivo, de bons negócios, de boas vendas. Quero mandar um abraço para os nossos amigos do transporte, meus amigos taxistas, alô ponto da rodoviária, alô ponto da Praça Tiradentes, pontos ali nas proximidades do mercado municipal, pessoal lá da Sidônia Otoni, né? Um abraço para os nossos amigos aí do transporte, pessoal do aplicativo Transporte Escolar, todos da segurança pública, da saúde, da construção civil, pessoal que trabalha nas mecânicas aí na Rio Bahia, profissional autônomo, bom dia, minha querida amiga dona de casa, um abraço, boa sexta-feira. Alô, meu amigo Edmilson Nascimento, Taquinha, inclusive já começa aqui com um recado, Taquinha, foi perdida uma chave de moto, de moto Honda, para ser mais preciso, chaveiro de chinelo, nas imediações da Júlio Hauesen, ali na Fritz Helmut Lesch, bairro São Jacinto. Quem encontrar, pode fazer contato aí com o nosso amigo Taquinha, 98862-8456. Obrigado pelo carinho, tá dado seu recado, viu? E falando em recado, a gente vai começar, ó, com chinelada, com chicotada, com madeirada, porque tem Fala Comunidade. E mais uma vez aquele velho problema que enfrentamos aqui em Teoflotone, né? Aquela questão dos animais soltos causando riscos para as pessoas que estão transitando aí pelas ruas de Teoflotone. Celim Barbosa, o olho que tudo vê, está sempre antenado com essas questões aí pelas ruas. E antes de chamar aqui, viu, Davi? Lembrando que hoje às 7 horas da manhã tem a propaganda eleitoral obrigatória na rádio, para quem está sintonizado na 100,9 FM, é só migrar, é só vir aqui, meu filho, para o nosso canal do YouTube, para o nosso Instagram, para o Facebook, porque o jornal ele continua da mesma forma através das redes sociais, tá? Então, daqui a pouco, às 7 horas, a minha voz será cortada no talo, literalmente, né? O Paulo Fernandes já está lá com a mão no botão. E aí, ele vai cortar, porque tem que inserir a propaganda eleitoral, mas a gente permanece aqui nas redes sociais. Se você não quer ficar ouvindo aí as conversas dos políticos, né? Aquelas mesmas promessas de sempre, eu convido você a vir aqui para a nossa rede social, a permanecer. Quem já está na rede social é só permanecer. 7 horas a gente continua com o jornal, continua com as notícias. E você que está ouvindo pela rádio, carinhosamente, meu agradecimento por isso. 7 horas, vem para cá, vem para o canal do YouTube, fique conosco na rede social, tá bom? E aí a gente volta em cadeia lá por volta das 7h25. Vamos com o Celim Barbosa, está reclamando com muita razão de animais soltos aí pelas ruas. É o Fala Comunidade.
3: Fala, meu amigo Elvis Paz, bom dia, é Celim Barbosa, mais uma vez aí no Jornal Imigrantes, aí pedindo seu apoio para pedir os donos de cavalos, vacas, não deixar no meio da via, pagulando pela via, hoje aí na Avenida Santana, logo de manhã quando saí para trabalhar, tinha uma vaca preta no meio da rua, quase que o motoqueiro bateu nessa vaca e ia acontecer acidente, entendeu? Bem cedinho, e tava escuro ainda, as lâmpadas não ajudam. Aí eu pedi mais uma vez aí que a polícia militar aí, que tiver de olho aí, ou prefeitura, que recolhe esses animais, começar a recolher esses animais e começar a punir os donos, multa. Aqui não é falado, mano, animais, vaca no meio da rua, nem se fala, né? Sempre. Tinha dado um tempo, agora voltou de novo. Na roça nem se fala. Vaca, cavalo, tudo no meio da pista. Ninguém faz cerca, ninguém faz nada. Quando acontece um acidente, aí ninguém aparece, não aparece o dono. Ou então começar a pegar esses animais, né, e matar para fazer um churrasco, né? se não tiver dono, né, tá no meio da rua, começa a fazer isso aí, as vacas, matar aí, fazer um churrasco, beleza? Aqui é Celinho Barbosa, diretamente aqui do bairro Avenida Santana, o Jornal Imigrantes. Um abraço aí, toda a equipe aí do Jornal e Rádio Imigrantes. Celinho Barbosa, bom dia.
0: Beleza, Celinho. Olha, vou te falar, viu? Essa dica que você deixou aí, tem muita gente com vontade, né? Tá na rua, tá solta, não tem dono. E aí, pode pegar pra mim? Pode fazer aquele churrasquinho esperto no final de semana? Como é que fica essa situação? Se virar moda aí, talvez os donos vão pensar duas vezes antes de deixar os animais perambulando por aí, né? Porque é verdade. Eu me recordo, gente, de uma época que um animal desses aí atacou uma adolescente. Isso tem muito tempo. Lá na pracinha da Vila São João, ela chegou a ter traumatismo craniano. É, além de outros problemas que são gerados aí, que a gente já está até acostumado, infelizmente, não deveria ser assim com essa questão dos animais soltos aí pelas vias públicas. Tem até um novo projeto que tramitou na Câmara recentemente. Eu vou até buscar as informações a respeito disso, porque tem multa agora, tem uma série de procedimentos, burocracia mesmo, tem que gerar burocracia para punir. Tem gente aí que tá precisando tomar vergonha na cara e prender esses animais. O tanto de transtorno e até de prejuízo, além do risco à integridade das pessoas, porque já tivemos casos de animais que atacaram pessoas, crianças, pessoas idosas aqui em Teoflotone. Então tá correto, né? E aí tem que ter talvez uma lei municipal, ó, tá solto na rua, nós vamos mandar matar e vamos distribuir a carne para as creches, principalmente as creches que atendem essas crianças carentes. Tem que começar a fazer isso, porque não adianta. A gente tem falado, a gente tem mostrado os problemas que estão sendo gerados com os animais soltos nas ruas, né? Cavalo, boi, vaca, enfim. E aí não tem resolvido o problema. Não tem conscientizado os proprietários desses animais. Então, o que fazer? Tem que, talvez, ser um pouco mais radical. Não tem outra alternativa. Infelizmente, não tem outra alternativa. Então, tá complicado, viu? 6h43, obrigado. Você quer participar aqui do quadro Fala Comunidade? Quer trazer algum tema para ser debatido? Está com alguma situação aí? Está querendo reclamar? Está querendo enaltecer algo positivo? Pode mandar o seu conteúdo, de preferência áudio. De preferência áudio, tá? 99978-3308. 99978-3308. Fique à vontade. O espaço é seu, é democrático. E me fará muito feliz a sua participação aqui no nosso quadro Fala Comunidade. Vamos girar a vinheta, Joseph, tem muito assunto para ser tratado no Repórter da 100 dessa sexta-feira, 4 de setembro de 2026. Olha, daqui a pouco nós vamos falar sobre a situação de duas idosas que foram encontradas por fiscais do Ministério do Trabalho em situação de trabalho escravo, análogo à escravidão. Daqui a pouquinho a gente vai falar sobre isso. Uma delas, inclusive, tem mais de 90 anos de idade. E olha só o detalhe. Essas duas idosas trabalham nessa casa há mais de 60 anos que elas convivem com essa família. A família, claro, né? Falou que não, elas estão lá na situação de pessoas que integram a família, situação de família, aquela coisa toda, a mesma história da carochinha de sempre, né? Mas não convenceu muito os fiscais. E para ter sido denunciado, meu amigo, pode ter certeza que alguém notou alguma coisa errada. Daqui a pouquinho nós vamos falar sobre isso aqui. Vamos falar também sobre uma ocorrência do Corpo de Bombeiros, uma casa que pegou fogo ali na região do Minas Novas, Gangorrinha, sentido Palmeiras ali, atuação do Corpo de Bombeiros de Teoflotone. O combativo repórter Roberto Gomes, no rastro da notícia, esteve lá para acompanhar o registro dessa ocorrência. Daqui a pouco o sargento Christian, da Companhia dos Bombeiros, é quem vai atualizar as informações. Nós vamos falar também sobre a prisão de um homem através de uma operação da Polícia Civil. Esse homem morou durante muito tempo em Novo Oriente de Minas. A gente ficou devendo esse conteúdo ontem. E aí, ele é acusado, hoje ele com 61 anos, foi preso com 61 anos de idade. Ele é acusado de, quando ele tinha por volta de 50 anos, ele teria abusado de duas meninas, de duas adolescentes. Uma delas parece que ainda era criança na época, não era nem adolescente. E aí a Polícia Civil recebeu essas informações, mesmo o crime tendo sido cometido aí há mais de 10 anos, e foi atrás dele. Ele já estava meio neném, né, meu amigo Olavo? Ele já estava ficando neném porque viu uma movimentação, desconfiou que estava sendo investigado. O que que ele fez? Caiu no capinado, né? Montou no porco, abriu o cabelo do mundo e foi embora. Só que a polícia, meu amigo, a polícia tem os mecanismos necessários para localizar, né? Pode entrar debaixo da cama, pode cavar um buraco, a Polícia Civil vai atrás e encontra. E foi o que aconteceu. Ele foi localizado lá em Juatuba, região metropolitana de Belo Horizonte. Daqui a pouco, a competente doutora Érica Ribeiro Sena vai trazer as informações, vai contar os detalhes a respeito dessa ocorrência. O que mais nós temos aí, Davi Joseph? Nós vamos falar lá da situação do Nepal. Já chega a 1.200 o número de mortos no Nepal, depois daquela avalanche, né, que as pessoas no primeiro momento acharam que poderia ser algum terremoto, aquela coisa toda, mas não se tratava disso. Inclusive já foi explicado, né, o que causou esse fenômeno, mas muita gente ainda se encontra desaparecida e a gente vai atualizar as informações aqui junto ao jornalismo da Rede Imigrantes. Vamos também trazer detalhes sobre uma operação lá na cidade de Medina. Daqui a pouquinho o Sargento Wilker, meu contemporâneo de tiro de guerra, vai trazer os detalhes aqui na programação jornalística da Rede Imigrantes. Nós vamos falar também sobre o descarte de lixo que tem acontecido com muita frequência às margens do Rio Todos os Santos, na Luiz Boalha, aqui em Teoflotone. O secretário de Meio Ambiente, o Pedro Lacone, está sempre de olho nessas movimentações, sempre tomando providências. Ele vai conversar com o Roberto Gomes e eu peço aos nossos amigos e moradores, pessoas que trabalham, que moram às margens do Todos os Santos, que sejam vigilantes e denunciem. É, a gente não pode aceitar esse tipo de conduta. Daqui a pouquinho nós vamos falar sobre isso aqui no Repórter da 100. Tem arma de fogo apreendida durante a operação na região de Itaipé, em Novo Cruzeiro. Polícia Militar de Trânsito atuando forte no combate ao crime organizado. E muitas outras informações aqui no Repórter da 100. Quero convidar você a ficar conosco até as 8 horas. E lembrando que a partir das 7, para quem está ouvindo a rádio, tem a propaganda eleitoral obrigatória, mas a gente vai permanecer ao vivo nas redes sociais. O jornal vai continuar nas redes sociais, a notícia vai ser exibida nas redes sociais. Portanto, você que está ouvindo o rádio, você que está na 100,9 FM, pode vir para cá para a nossa rede social. Pode acessar o nosso canal do YouTube Rede Imigrantes de Comunicação, pode acessar o nosso Instagram, arroba Rede Imigrantes, e o nosso Facebook. Meu amigo, Sargento Arley, aquele abraço para você, competente diretor de trânsito, está sempre acompanhando a nossa transmissão aqui. Que Deus te abençoe poderosamente. Obrigado pelos votos, viu, meu querido? Um forte abraço para você. E vá comentando, você que está conosco pelas redes sociais, daqui a pouquinho eu vou registrar sua participação, eu vou ler a sua mensagem, eu vou ler o seu recado aqui, tá? Obrigado a todos pelas felicitações, obrigado de verdade pelo carinho que vocês têm comigo, que vocês têm aqui com o Grupo Imigrantes de Comunicação. E já já nós vamos ler aqui o seu recado. Comente aí, me diga onde você está agora, neste momento, acompanhando a nossa transmissão. E quem está em um lugar, né, que é conhecido por todos, a Assembleia Legislativa do Estado de Minas Gerais, é a nossa amiga Samira Horta. Samira, bom dia para você. Quais são as informações aí direto de Belo Horizonte?
4: Ei, Elvis Passos, muito bom dia para você e para os ouvintes do Repórter da 100 nesta sexta, chegando para a gente encerrar o noticiário da semana. Os eventos climáticos extremos, como chuva, calor ou frio em excesso, prejudicam vários setores e um deles em especial, a agricultura. No sul de Minas, uma das mais importantes regiões produtoras de café do país, as cidades estão se reinventando por causa dos prejuízos. E esse é um dos desafios do próximo governador, promover políticas públicas para acelerar o desenvolvimento nessa região. Os detalhes com Ana Paula Ciribelli.
5: 82 municípios têm a economia totalmente voltada ao cultivo do grão. E Varginha é o maior exportador de café do país. No ano passado, foram mais de 3 bilhões de dólares, com vendas principalmente para Alemanha, Estados Unidos, Japão e Itália. E para vencer os eventos climáticos, a Cooperativa dos Cafeicultores da Zona de Três Pontas busca novas estratégias. E os desafios são grandes, como explica o conselheiro da cooperativa, Luiz Eduardo Vilela.
6: Nos últimos 5 anos de intempérie climática, a nossa produtividade diminuiu. Para quem é externo, acha que o café está num ótimo preço? Realmente, historicamente, sim. Porém, lembrando que com produção menor.
5: Fabiola Sandi, produtora de café em Três Pontas, conta que nos últimos anos o clima tem prejudicado as safras.
7: A gente pegou chuva de pedra, a gente pegou geada, chuva intensa, seca intensa, todas as intempéries climáticas possíveis chegaram na gente. Então isso afeta muito a produção, principalmente do ano seguinte e dos próximos 4 anos.
5: Segundo o IBGE, entre 2024 e 2025, houve queda de 7,9% na quantidade de café produzida no Brasil. Para o professor de Economia da Universidade Federal de Lavras, Fernando Batista, o desafio, que também passa pelo governo e o legislativo, é a diversificação econômica.
8: Através de uma política regional industrial mais fortalecida, você consegue conduzir os atores e a classe empresarial a acreditar que a diversificação econômica é importante para a própria resiliência dessa economia.
5: Cidades como Pouso Alegre, Extrema, Poços de Caldas, Itajubá e Santa Rita do Sapucaí seguiram a sugestão do professor Fernando. Conseguiram atrair negócios do país todo, com incentivos fiscais e uma localização estratégica, e hoje são sedes de indústrias farmacêuticas e de tecnologia e empresas de logística e e-commerce. E para manter o potencial industrial a pleno vapor, empresários apontam a necessidade do aprimoramento da infraestrutura das cidades, segundo o diretor da Associação do Comércio e da Indústria de Pouso Alegre, Felipe Vargas.
9: A gente precisa preparar uma área, ou através de iniciativa privada, ou com apoio do governo também, para que a gente tenha um novo distrito industrial e prepare esse espaço para a atração desses investimentos.
4: E você acompanha a série de Minas as Gerais, exibida na TV Assembleia, no portal almg.gov.br e no YouTube do Legislativo Mineiro. Da Assembleia Legislativa em Belo Horizonte, Samira Horta para a Rede Imigrantes.
0: Beleza, Samira? Aquele abraço para você. Semana que vem tu volta, viu? Terça-feira, porque segunda a gente vai descansar. Bom, bom dia para você que se liga na gente, você que tá em casa, no carro, no trabalho, tá ouvindo pela rádio e tá conosco pelas redes sociais. Quero aproveitar e agradecer a Carisma FM em Setubim, a Rádio Cidade em Atalaia, nosso amigo Léo Costa e a Rádio HN lá em Novo Cruzeiro. Forte abraço, viu? Daqui a pouquinho nós vamos para a rede social para registrar as participações. Obrigado a todos vocês que já estão comentando aí na nossa live. 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Alfa Unipac, educação que transforma, oportunidades que fazem a diferença. 6h55, daqui a pouco, 7 horas. 7 horas vai encerrar a nossa transmissão pela rádio, tá, gente? Quem tá ouvindo a 100,9 aí já corre para nossa rede social. Porque a gente vai permanecer tranquilamente, de forma comum aqui, nas redes sociais. O jornal vai continuar no canal do YouTube, no Instagram, no Facebook. Canal do YouTube, Rede Imigrantes de Comunicação, Instagram, arroba Rede Imigrantes, e no Facebook, página da TV Imigrantes, tá? Então, a qualquer momento, a gente pode ter, pela rádio somente, nosso sinal interrompido, em virtude da propaganda política obrigatória, mas nas nossas plataformas a gente continua do mesmo jeito. Inclusive, é daqui a pouco que eu vou mandar abraço para vocês aí, que estão comentando, estão participando. Obrigado, viu, Priscila? Aquele abraço para você, obrigado pelas felicitações, pelo carinho da audiência. Que Deus abençoe todos vocês, viu? Um abraço aí pros nossos amigos e amigas que estão nas comunidades rurais, acompanhando a programação aqui do Repórter da 100, vocês de outras cidades, estados e até países. Eu sou Elvis Passos, de segunda a sexta, 6h30 da manhã, tem as primeiras e principais informações do seu dia aqui na Rede Imigrantes. Bom, vamos falar aqui do caso das idosas. Isso talvez vocês pensem aí que não, mas é mais comum do que a gente imagina e muitas vezes está bem perto da gente. A questão de idosas que trabalham ali em situação análoga à escravidão. E tivemos um caso de duas idosas, uma delas com mais de 90 anos, que foi encontrada numa situação como essa e, como sempre, a família que está ali, né, se aproveitando dessas pessoas que estão em situação análoga à escravidão, fala, não, elas são da família, elas pertencem aqui ao seio familiar, nunca assumem que estão explorando essas pessoas. Vamos acompanhar os detalhes na reportagem.
10: As duas idosas estão agora acolhidas e sendo acompanhadas pela rede de proteção. A situação chama atenção principalmente pelo tempo, né, em que elas se encontraram nessa situação. Foram mais de 60 anos trabalhando aí nessas condições análogas à escravidão doméstica. A mulher de 90 anos começou a trabalhar para a família quando tinha apenas 15. E a outra idosa, que hoje tem 65, começou aos 5 anos de idade. Segundo os fiscais, as duas faziam tarefas domésticas, como limpeza, as refeições, compras, inclusive aos domingos, sem os direitos trabalhistas garantidos e com restrições à vida social. Os empregadores alegaram que existia uma relação familiar com as duas, mas os fiscais não encontraram elementos que comprovassem essa relação. As vítimas também não tinham os mesmos acessos à educação, à saúde e à construção de projetos pessoais como os outros familiares tinham. A fiscalização foi realizada pelo Ministério do Trabalho e Emprego, junto com o Ministério Público do Trabalho e a Polícia Federal. Agora, as duas idosas estão recebendo acompanhamento da rede de proteção e o caso deve continuar sendo investigado pelos órgãos envolvidos.
0: Pois é, isso aconteceu na região metropolitana de Belo Horizonte. Que absurdo, né? E tem que denunciar mesmo. Perceber uma situação como essa, tem que colocar a boca no trombone. 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Bom, já nós vamos aqui para as redes sociais para conversar com esse povo um abençoado. Quero mais uma vez cumprimentar você. Daqui um minuto, mais ou menos, a programação da rádio será cortada. Nós teremos aí a propaganda eleitoral obrigatória. Você que não quer ouvir aí a conversa dos políticos, aquelas promessas e tal, pode vir para a rede social, porque o jornal vai permanecer, vai continuar na rede social. Estamos ao vivo pelo canal do YouTube, Rede Imigrantes de Comunicação, Facebook da TV Imigrantes, nosso Instagram, @ Rede Imigrantes. Quero cumprimentar todo mundo que já está aí trabalhando, já está com a mão na massa, muitos estabelecimentos com as portas abertas, boas vendas, bons negócios, que Jesus esteja no controle aí da sua atividade profissional, tá certo? Entregue seu dia e suas necessidades nas mãos do nosso Senhor Jesus. Tenha sempre foco, fé e esperança por dias melhores, tá? Muita gente já com o estabelecimento funcionando, já prestando seu serviço, tem os profissionais autônomos aqui da cidade de Teoflotone. Sucesso para todo mundo, viu, gente? Tenha sempre foco naquilo que você é pago para exercer como profissão. Bom, a gente só está aguardando aqui o corte da rádio, já são 7 horas em ponto, a qualquer momento pode acessar aí a propaganda, né? A minha voz será cortada pronto.
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1: Muito bem, já estamos de volta aqui com o Repórter da 100, 7 horas e 27 minutos. Bom dia para todos vocês que estão acompanhando aqui a programação jornalística da Rede Imigrantes. Sou Elvis Passos, prazer estar em sua companhia. De segunda a sexta, 6h30 da manhã, temos um compromisso com você para que você comece o dia muito bem informado. Obrigado você que está ouvindo a rádio agora. Já estamos em cadeia novamente com a 100,9 FM e vocês, queridos e queridas, que estão conosco aqui através das redes sociais. O Gabriel Rodrigues, inclusive, está participando aqui do Facebook dizendo o seguinte: bom dia, Elvis Passos. Por favor, minha mãe perdeu os documentos próximo ao antigo supermercado Simões, uma pasta cinza. Dentro dessa pasta estão os documentos dela. O nome é Maria Cláudia, do bairro Frei Júlio. Então, quem achou essa pasta cinza com os documentos da dona Maria Cláudia, do bairro Frei Júlio, por gentileza, pode entregar aqui, viu? Meu querido amigo, meu querido irmão, meu brother, Richard Ribeiro, grande Richard, um dos maiores designers aqui do Nordeste Mineiro, viu? E eu tenho orgulho de falar que esse aí é meu amigo, é meu irmão, viu? Aquele abraço para você, Richard. Obrigado pelas felicitações, meu irmão. Amo você também, viu? Rony Ramos está conosco aqui. Bom dia para você. Obrigado pelo carinho da audiência, quero agradecer vocês que estão acompanhando, tanto pelas redes sociais quanto pela Rádio Imigrantes FM, frequência 100,9. Vamos ver a questão do acusado primeiro, Joseph, o acusado de estupro lá de Novo Oriente, Minas. A Polícia Civil Esteoflotone, conjuntamente com a Polícia Civil de Juatuba, realizaram uma operação que resultou na prisão de um homem de 61 anos de idade, minha amiga Tati Melgaço. Aquele abraço para você, obrigado pelas felicitações. Esse homem, ele é acusado de ter abusado de duas jovens há alguns anos. Essas jovens, uma delas inclusive, seria criança quando ocorreram os abusos. A informação passada pela polícia é que essas jovens iam para a casa desse senhor, ele já estava ali por volta dos 50 anos. As mães dessas meninas realizavam trabalhos domésticos nessa casa e aí ele sorrateiramente, criminosamente, covardemente se aproveitava dessas jovens e teria aliciado e abusado sexualmente dessas meninas. Uma delas, inclusive, enfrenta problemas psicológicos em virtude dos abusos sofridos neste período. Só que elas cresceram e não deixaram por menos. Resolveram contar primeiramente o caso à família e logo em seguida denunciaram a situação à polícia, que, claro, apesar dos anos, tomou providência. Nós estivemos lá no rastro da notícia para conversar com a doutora Érica Ribeiro Sena, que trouxe detalhes acerca dessa situação. O homem preso durante a operação da Polícia Civil em Juatuba tem hoje 61 anos de idade. Ele foi morador durante muito tempo do município de Novo Oriente de Minas, onde, segundo a polícia, ocorreram os crimes de estupro. As duas vítimas denunciaram o caso. A Polícia Civil entrou em cena e começou a investigação e, depois de algum tempo, conseguiu localizar e prender o suspeito. Hoje nós estamos aqui na Delegacia Regional de Polícia Civil em Teoflotone para conversar com a delegada, a doutora Érica Ribeiro Sena, que vai trazer detalhes a respeito deste trabalho.
2: Foi um fato que ocorreu há alguns anos, né, no município de Novo Oriente, Minas. Essa primeira vítima, ela na época contava com 7 anos de idade, foi em 2016, porém, ela só conseguiu contar para a mãe dela no ano de 2019. Então, o tempo foi se passando até que as informações chegaram na Polícia Civil. Então, quando chegaram na Polícia Civil, já no ano de 2022, nós iniciamos essas investigações com muita dificuldade de conseguir testemunha devido ao transcurso do tempo, mas conseguimos identificar, né, esse autor, conseguimos pormenorizar as palavras, né, dessa vítima que ela tinha relatado para a mãe. Foi feito o depoimento especial e, considerando que a gente estava fazendo essa investigação, eis que aportou na delegacia uma outra vítima, já maior de idade, e que narrou que, quando ela era menor, no ano de 2010, mais ou menos, ela foi abusada por várias vezes por esse mesmo autor. E ela teve um problema psicológico muito grave. Ela não repercutiu para ninguém, nem mesmo para a família, só mesmo

0: com o tempo é que ela comentou com a mãe que aí foram tomadas as providências. Então, um fato anterior ao que a gente estava investigando. Então, verificada essa situação, nós notamos que esse investigado, acho que ele tendo conhecimento que ele estava sendo investigado por esses fatos, primeiramente pelo primeiro fato instaurado, ele evadiu do município de Novo Oriente. E desde então, há mais de quase 10 anos aí, sem saber sua localização, nunca conseguimos intimá-lo, motivo pelo qual conseguimos, mesmo com tempo já avançado, a prisão preventiva dele. E aí ontem, no dia 28, na verdade, a equipe, juntamente com a equipe de Juatuba, né, próxima a Belo Horizonte, nós localizamos esse indivíduo.
1: O que que ele diz a respeito das acusações que pesam sobre ele?
0: Na verdade, ele não veio encaminhado aqui para Teoflotone, mas indagado lá na cidade de Juatuba mesmo, ele fala que não tem conhecimento de nada, que nunca foi intimado. De fato, ele nunca foi intimado porque nunca foi localizado.
1: Bom, ele tem uma vida pregressa aí de algum problema? Já teve alguma passagem pela polícia, doutora Érica?
0: Não temos ocorrências relevantes quanto a esse fato, mas a gente sabe que crimes dessa natureza, né, elas acontecem, crimes ocorrem na clandestinidade. Então, quando as vítimas elas decidem falar, muitas vezes o investigado já não está mais na região, já não está mais na localidade. Fato é que ele aproveitava dessas crianças quando elas estavam na casa da família dele. As duas famílias prestavam, as mães prestavam serviço na casa da família dele. Então, ele aproveitava desses episódios, né, para poder praticar esses crimes.
2: Com a prisão dele, é possível que outras vítimas se encorajem e façam denúncias?
0: Sim, inclusive essa segunda vítima, né, que na verdade foi até a primeira, ela somente se encorajou depois que tomou conhecimento lá na cidade, Novo Oriente de Minas, que a gente estava à procura dele, tentando intimá-lo. Aí ela compareceu na delegacia e quis tomar providência.
1: Como que foi a consumação desses fatos, doutora? É claro que existem situações, até por uma questão ética, que não podem ser reveladas, mas como que ocorriam esses casos?
0: Na verdade, ele aliciava essas crianças, né? Dando balas, dando dinheiro, a criança com 7 anos, né? Então, ali ele conseguia trazer essas vítimas para perto dele, e era um ambiente que essa criança frequentava quase que diariamente. Então, ali ele utilizava desses métodos, né, para tocar nessas crianças, praticar atos mais graves, né, com essas crianças, e que traz um problema psicológico para o resto da vida.
3: Doutora, os familiares desse acusado, eles não desconfiaram de nada, não sabiam, já que as mães das vítimas trabalhavam lá?
0: Não, pelas informações, a gente acredita que os familiares podem ter alguma suspeita, até porque quando começamos a investigar, as informações é de que uma das filhas veio buscar ele daqui da região. Então, nós suspeitamos que, de fato, ele tenha evadido aqui da região para evitar, né, a punição.
1: Bom, trata-se de uma pessoa de idade mais avançada, de média idade. Na época do cometimento dos crimes, ele era mais jovem. O que que tem de concreto nisso?
0: Não, não. Na verdade, hoje ele já está com 61 anos, né? Então, para a gente ver como que o tempo vai passando, né? Mas as vítimas, na verdade, elas trazem isso para o resto, né, para o resto da vida. Então, essa sensação agora de prisão, de fazer a lei acontecer, né, fazer a lei prevalecer, na época, possivelmente entre 40 e poucos 50 anos, né? Mas agora ele vai. Se o Ministério Público der continuidade, né, à instrução, ele vai responder por esses atos.
1: Bom, e o que que pode ser aplicado nessa situação, principalmente com relação à pena, doutora? Enfim, quanto tempo ele pode passar atrás das grades?
0: A questão da pena aí, ela agora depende, né, da verificação das datas. Nós até pedimos, né, aos pais que, caso tenha alguma informação quanto a crimes dessa natureza, que denuncie, porque caso haja prescrição, infelizmente a polícia, né, a justiça não pode fazer nada. Esse fato graças a Deus, chegou ainda em tempo. Então, nós, a questão da punição, da pena, ela depende agora do prazo, né, que suspende o processo, vai suspender o processo, mas a prescrição da pretensão punitiva, ela não pode ocorrer mais do que o que prevê o Código Penal.
1: Que covardia, né? E quantos casos de abuso sexual, de estupro, nós estamos falando aqui nos últimos dias? Quanta monstruosidade a gente tem acompanhado aí. Primeiro, aquele caso do irmão lá de Atalaia, essa semana, 22 anos, teria estuprado, lesionado uma criancinha de apenas 5 anos de idade, a própria irmã. Né? E segundo, esse caso desse senhor, claro, situações que ocorreram preteritamente, ou seja, há alguns anos, mas que a polícia fez valer a justiça e as vítimas tomaram coragem de denunciar esse ato de covardia que deixaram marcas, né? Vocês ouviram aí as palavras da delegada doutora Érica Ribeiro Sena, que tem uma dessas moças, né? Hoje já moça, já mulher, que está enfrentando até os dias de hoje problemas psicológicos em virtude dos abusos sofridos há cerca de 10 anos por parte desse indivíduo. Que na época em que teria cometido os crimes, né, contra as duas jovens, já teria em torno de 50 anos de idade. É muita perversão, né? É muita monstruosidade, pagando bala, oferecendo ali, né, pequenos mimos e se aproveitando da inocência e da fragilidade das crianças. Que tristeza, né? O perigo mora ao lado. Seja observador, seja vigilante quanto à integridade da sua criança, do seu filho ou de qualquer criança que esteja sob sua responsabilidade. Porque não vem escrito na testa se aquela pessoa é íntegra ou não, se pode se confiar ou não. Então, o melhor é a prevenção, sem dúvidas. 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Olha só, são mais de 1.200 mortos no Nepal em virtude daquela avalanche. Muita gente ainda desaparecida, as pessoas tentando recomeçar a vida, reconstruir, mas está muito difícil a situação. Vamos acompanhar uma atualização na reportagem da TV Cultura.
4: O acúmulo de lama, que em alguns lugares chega a 2 metros de altura, a destruição de pontes, estradas e da infraestrutura sanitária, impede que os sobreviventes pensem num recomeço. A missão das equipes de resgate é desafiadora. A chuva intermitente atrapalha e interrompe as operações mais de uma vez por dia. É o último mês do período de monções na região. O exército nepalês improvisou uma tirolesa para retirar as vítimas dos vilarejos que ficaram isolados. Muitas pessoas também fazem fila para voltar para suas casas. A maioria não encontra nada de pé. Diminuiu a esperança de que 900 funcionários de 12 plantas hidrelétricas estejam ainda vivos nos túneis atingidos. Equipes chinesas seguem o trabalho de limpar quilômetros de sujeira do que era uma estrada e virou um rio de lama. A via era a principal rota comercial da região. Eles conseguiram chegar ao posto de fronteira entre o Tibete e o Nepal, o porto de Jirong. Uma bandeira vermelha foi fincada exatamente no lugar, no prédio engolido pela avalanche. Máquinas escavadeiras são usadas para retirar a lama e ver o que sobrou. Observadores das cordilheiras alertam que há pelo menos 200 lagos nas montanhas que podem causar novas avalanches.
5: Tristeza, tudo isso vivido por essa gente lá no Nepal. 7h42, vamos a um rápido intervalo. Daqui a pouco a gente volta trazendo muito mais informação para você aqui no Repórter da 100. Não saia daí.
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5: Muito bem, já estamos de volta, 7h48. Vamos com Roberto Gomes a respeito do incêndio lá na região dos Palmeiras, ali Gangorrinha. Uma casa pegou fogo e o corpo de bombeiros foi acionado. Roberto Gomes, no Rastro da Notícia, traz as informações.
18: Incêndio em residência no bairro Palmeiras mobiliza a equipe do Corpo de Bombeiros. Ao chegar ao local, a equipe da Rede Imigrantes conversou com algumas pessoas que presenciaram o fogo propagar.
19: Rua José Cirino, bairro Palmeiras. Infelizmente, um incêndio aqui em uma residência e a informação que queimou basicamente toda a casa. O Corpo de Bombeiros chegou aqui ao local para fazer o atendimento, né? Está agora resfriando, vamos assim dizer, fazendo o rescaldo, mas infelizmente a informação que a gente tem é que basicamente toda a casa se queimou. Inclusive há umas pessoas... Qual é o seu nome?
20: Maria Luísa.
19: Maria Luísa está meio tímida aqui, né, Maria? Mas fala com a gente, que horas que começou o fogo?
20: Já tem mais de 20 minutos, né? Eu estava em casa, aí eu comecei a escutar os barulhos, aí eu saí para me ver. Aí quando eu fui ver lá em cima, praticamente uma botija, né, tinha estourado.
19: Ah, isso, teve uma explosão?
20: Isso. Já teve bastantes barulhos.
19: Agora, Maria, você conhece quem é a proprietária da residência?
20: Não. Pelo fato, né, que tem um pessoal aqui que falou que tem duas crianças, né, que moram, residem na casa. Em qualquer informação, não sei mais dizer.
19: Ah, tem criança?
20: Tem. Um casal de criança na casa.
19: E, no caso, os pais estariam trabalhando, alguma coisa assim?
20: É, que nem eu falei, né, eu não sei te informar, porque eu moro aqui na rua de baixo. Como o incêndio aconteceu em cima, né? Então, estou bem distante.
19: É, pela distância, o Corpo de Bombeiros, né? Pelo que falaram ali, demorou um pouquinho?
20: Um pouquinho não, demorou bastante. Porque se eles já tivessem vindo, né? No ato da chamada, da ligação, provavelmente teria salvado pelo menos algumas coisas, né?
19: Bom, essa é a Maria Luísa. Obrigado, Maria, que falou aqui pra gente. E a situação é essa, né? A equipe do Corpo de Bombeiros lá fazendo o trabalho. E nós estamos aqui fazendo esse registro no bairro Palmeiras. Sargento Christian, que coordenou a equipe do Corpo de Bombeiros no local, falou dos trabalhos realizados.
21: A situação agora está controlada, estamos na parte de finalização mesmo, avaliando ali os danos que a estrutura sofreu na estrutura, né? O que que realmente causou ali, avaliando o que causou também o incêndio, né? E finalizando ali a parte do incêndio ainda, a gente vai ter um trabalho de rescaldo ainda grande, porque tem muita fumaça ali ainda, e avaliar o que esse incêndio causou ali, né? A gente está vendo as trincas na estrutura, e se dá para a pessoa voltar para casa, ou se tem que ter uma reavaliação da Defesa Civil para os moradores retornarem à residência.
19: Tinha pessoas na casa na hora do incêndio?
21: Na hora do incêndio tinha, mas a hora que o bombeiro chegou na ocorrência, já não tinha ninguém mais, não. O pessoal já estava do lado de fora. A gente só já iniciou o trabalho de combate às chamas. Rapidamente a gente conseguiu debelar a maior parte do fogo, né? E a gente está fazendo agora, avaliando o trabalho final ali, e vamos fazer a avaliação do cenário mesmo da residência, o que realmente apresentou de danos, se teve algum dano estrutural, né? Devido ao local que o fogo iniciou, né? O fogo estava abaixo da residência, né? Muito material combustível. Isso pode ter provocado ali algum certo tipo de colapso na estrutura.
19: Teve explosão, né, sargento?
21: No momento que a gente estava na cena, não. Pode ter ocorrido nisso, a gente ainda não apurou o que aconteceu, não.
19: Que nós ouvimos algumas pessoas, elas disseram que houveram explosões. Será que vocês tiveram condições de checar se o gás, né, pode ter sido gás, alguma coisa nesse sentido?
21: Não, não foi na cozinha, né? O incêndio iniciou abaixo, né? É um local mais como um porão mesmo da residência e muito material acumulado. A gente está avaliando o que estava no local para avaliar o que gerou mesmo esse incêndio, o que pode ter causado, né? Talvez algum material que estava ali pode ter ocasionado isso. Mas na hora que o bombeiro chegou no local, o local já não ocorreu nenhum certo tipo de explosão e nem nenhum material provocando esse tipo de risco.
19: Quantos homens aqui, sargento, trabalhando?
21: Nós estamos com uma guarnição aqui de 4 militares, né? E esses 4 militares estão fazendo combate aqui na cena.
19: Muita água, né?
21: Isso. A nossa viatura tem capacidade de 5 mil litros, né? Então a gente consegue debelar um incêndio. A gente está vendo aqui que é um incêndio em uma residência só. Então a gente consegue tranquilamente eliminar esse risco aqui com a nossa capacidade aqui da bomba.
19: E agora, se for para buscar água, volta de ré aqui e vai lá no final para retornar, porque a rua é bem estreita.
21: Isso. Quando a gente foi acionado para cá, uma das nossas preocupações geralmente é o local, que alguns locais em Teoflotone apresentam uma grande dificuldade de acesso, né? E de combate também, quando tem esse tipo de ocorrência. Mas a casa aqui estava próxima já da rua. E a respeito de capacidade de água, a gente, se fosse preciso, né, mais água, a gente conta com o apoio da Defesa Civil Municipal. A gente também tem um caminhão reserva no quartel que a gente consegue suprir, né, a parte inicial de um incêndio, se ele precisar de uma quantidade maior de água.
19: Para finalizar, nenhum ferido, graças a Deus.
21: Isso, a gente está avaliando, pelo que foi nos passados, não teria ninguém na residência. Então a gente está combatendo o incêndio, o local que ocasionou, a gente não fez varredura ainda. Mas a gente vai fazer a avaliação. Graças a Deus não foi informado, não tinha ninguém, nenhum animal. Ninguém correu risco aqui nesse incêndio que aconteceu.
19: E é uma casa de dois andares, não é isso?
21: Isso, uma casa de dois pavimentos, né? E tem um certo... abaixo da casa, né? Tem um certo porão ali, que dá para um barranco. E nesse local tinha alguns materiais que pode ter sido ali que ocorreu o incêndio, né? Pode ser parte elétrica ou algum material também. Que iniciou a combustão.
19: A proprietária de uma casa que fica ao lado da residência atingida pelas chamas estava assustada e chegou a inalar fumaça ao tentar retirar alguns pertences da casa, temendo que o fogo chegasse também à sua residência. Dona Nilza, na hora, a senhora estava em casa na hora do incêndio?
2: Não.
19: Como é que a senhora ficou sabendo?
2: Através de uma amiga minha que me ligou.
19: A senhora trabalha onde?
2: Eu sou aposentada.
19: Mas estava na rua, né?
2: Estava no clube demais.
19: Aí ligaram para a senhora falando que sua casa estava pegando fogo.
2: Justamente.
19: E aí, qual foi sua reação na hora?
2: Ligar para o corpo de bombeiro, aí.
19: Aí eles, obviamente, né, chegou aqui. A rua é apertadinha para chegar aqui, né?
2: Isso, é verdade.
19: Senhora, queimou o quê aí da casa? O que a senhora pôde avaliar?
2: Daqui casa não queimou nada, só deve ser estragado as paredes, né? Uhum. Mas foi lá mesmo.
19: Na casa da vizinha... E na da senhora, então foi dois pontos específicos?
2: Eu consegui tirar algumas coisas aqui que estavam encostadas na parede, porque podia prejudicar, né? Geladeira, fogão, essas coisas. Tirou o botijão, tirou as coisas de perigo.
19: E na casa da vizinha tinha alguma coisa? A senhora tem informação? Tinha alguém estava lá no momento?
2: Porque eu não estava aqui na hora, não. E na casa dela eu não conheço a fundo, assim, não. Eu nunca entrei lá, não.
19: Mas quando a senhora recebeu a informação, a senhora imaginou que era só na casa da senhora?
2: Eu pensei. Que fosse, e vim logo correndo.
19: Mas foi bom a senhora ter vindo, porque resolveu algumas coisas.
2: Abriu a porta estava fechada, para poder a fumaça não penetrar, né?
19: E a senhorinha tossindo aí, inalou a fumaça.
2: Porque eu vim ajudar a tirar as coisas aqui, né? Para poder colocar cá para fora, para poder afastar.
19: Dos males o menor, ninguém ferido.
2: Graças a Deus.
5: Tristeza, né? Muita força para essa senhora aí, que Deus esteja sempre com ela, né? E o momento é de recomeço, tá certo? Graças a Deus, ninguém ficou ferido. 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Gente, quero agradecer a todos pelo carinho da audiência, agradecer a Deus por mais um ciclo que está se iniciando, agradecer você que esteve conosco aí pelas redes sociais, pela rádio, desejar um final de semana bastante abençoado, uma sexta-feira repleta de coisas boas. É feriado na segunda-feira, portanto, nós vamos retornar às atividades na próxima terça-feira, se o Senhor se nos permitir, a partir das 6h30 da manhã, com as primeiras e principais informações do dia. Obrigado pelo carinho, obrigado pela audiência. Vamos lá para o Estúdio 1 da Rádio Imigrantes. Os meninos já estão a postos ali. João com a camisa do Palmeiras, o Rony com a camisa do Atlético Mineiro. Bom dia para vocês. Tudo tranquilo? Não está saindo áudio.
0: Bom dia, agora sim. Só, dia, só agora. Uma correção, a camisa é verde, que é a cor do Palmeiras, do Curitiba, cor do Goiás, cor da Chapecoense. Mas não sei, com todo respeito ao Palmeiras e aos torcedores do Palmeiras, não tem nada a ver com a camisa do
5: Palmeiras. Não, mas tem um símbolozinho do Palmeiras ali, não, dá para ver aqui.
0: Um cavalinho.
3: Lá. Esperança de dias melhores.
0: Cor da esperança, é verdade.
5: Tudo certo, e vocês já prepararam a viagem com feriado prolongado? Alguém
0: cara,
5: vai para Porto Seguro?
0: Eu iria viajar para o Espírito Santo, para um festival de forró, mas eu vou me aquietar aqui.
5: É, eu também não acho que vou dar uma vez. Descansada, viu, cara? A carcaça pesa, a gente começa a querer descansar.
3: É a isso? Idade chega.
5: Chega.
3: Pois é, parabéns.
5: Obrigado. Chegou hoje.
3: Feliz aniversário.
0: É hoje o aniversário dele. É verdade. É hoje. Parabéns, então.
3: O sapato tá vindo aí.
5: Mas será, gente? Claro. Eu levei na brincadeira, mas quem sabe?
0: E cadê o bolo?
5: É que bolo, rapaz. Antigamente. Ó. Hoje, como é meu aniversário, o presente vocês vão ganhar é o pagamento antecipado. E o Nestor comentou aqui, ó, eu ia pagar amanhã, porque o dia é amanhã. Sério? Mas em virtude do aniversário do Elvis, todos vão ser contemplados
3: para
5: hoje
3: o Elvis
5: no pagamento.
3: Pagar o almoço hoje.
0: Aí você acordou que você tá
5: ele
0: sonhando.
5: Ele comentou na live aqui, filho. Comentário tá na live aqui. É só você entrar aqui e ver o que ele falou.
0: Não,
5: aqui,
0: não. Véio. Não, peraí. Não acordou que o pagamento vai cair hoje, não. Eu não tenho dúvida disso. É que vai ser em homenagem a você que vai ser antecipado.
5: Mas vamos fingir isso. Pelo menos, né, João?
3: Homenagem a Elvis. Vamos fingir, porque o Elvis vai pagar almoço pra toda a equipe da 100.9.
5: Vai todo mundo almoçar comigo lá no aeroporto.
0: Eu fiquei sabendo que vai cair um vale a mais, hein? Justamente pra você.
5: Tomara Deus. Gente, beijo no coração pra vocês dois aí. Bom programa. Boa sexta-feira. Agradecer esse povão lindo e maravilhoso que esteve conosco. E convidar você que tá pela rádio aí pra que permaneça aí com os meninos na 100.9 FM. Aquele abraço. Bom dia. Bom final de semana.
3: É isso, João Teixeira. Agora é conosco. São 8 horas.
0: Juntos e misturados.
3: Isso. 7 horas 59. Ainda não virou. Hoje, sexta-feira, dia 4 de setembro, final de semana tá na área e a gente já deseja o final de semana abençoado para o nosso ouvinte querido, né? Seja final de semana aí de muita luz, muita energia positiva, muita paz interior, né? Clareza aí nos pensamentos, sentimentos. Opa, deixa eu dar um stop aqui. Agora sim, né? E que todos nós aí tenhamos um radiante abençoado final de semana que é prolongado, né?
0: Prolongado.
3: Prolongado.
0: Quem tem sítio, fazenda, algum lugar para ir que vá para descansar.
3: Descanse bastante.
0: Quem tá podendo financeiramente vai fazer uma viagem, pegar uma prainha talvez, né?
3: É isso.
0: Eu iria pro Espírito Santo, que vai ter um festival de forró pé de serra.
3: Uhum.
0: Lá próximo a São Mateus, Guriri, aproximadamente
3: terra
0: ali.
3: Terra boa.
0: É. Só que eu preferi dar uma recuada, eu vou ficar aqui, Rony.
3: Que é quietinho, né? Eu, como sempre, na minha casa, trabalho, casa. Sou um homem do lar, caseiro.
0: Então, homem caseiro.
3: Sou um homem caseiro.
0: E Novo Cruzeiro, tem o Festival da Cachaça hoje.
3: Ixi,
0: você irá?
3: Sou com esse Cruzeiro. Não. Fica quietinho mesmo em casa, tranquilo. Colocando a bateria para recarregar. Aproveitar bastante o final de semana e colocar as coisas em ordem.
0: Então, de boa.
3: Então, é isso aí. 8 horas e ponto. A partir de agora, nosso ouvinte querido também participa com a gente aqui, tá? O que você vai fazer no final de semana aí, no feriadão?
0: Fala pra gente
3: aí. Conta pra nós o que você tá pretendendo. Vai viajar? Vai ficar em casa? Vai ver os desfiles segunda-feira?
0: Verdade. Né? Vai tocar na fanfarra?
3: Vai tocar na fanfarra.
0: Aproveita pra fazer propaganda da sua fanfarra aí, ué.
3: Fala pra gente aqui através do WhatsApp 33-988-48-4759-33. Viajei.
0: 33 também, DDD. Viajou não, você tá certo.
3: Tá certo.
0: Tem pessoas que estão fora da cidade, fora do estado, até mesmo fora do país nos ouvindo.
3: É isso.
0: E o Grêmio passou?
3: Bom jogo, gostei. Aquele Grêmio ali vai endurecer um pouquinho pra vocês. Do jeito que jogou ontem, né?
0: É outro torneio, né, Rony Martins? Copa do Brasil, né, cara?
3: Vinham mal os dois, né? Vinham mal os dois, mas ontem o Grêmio fez uma partida, pra mim, assim, a melhor do ano.
0: Recentemente o Atlético enfrentou o Grêmio e meteu 3 no Grêmio. Significa que isso vai repetir.
3: É verdade, verdade.
0: E outra coisa, a gente tem que olhar que o Grêmio tem tradição nessa Copa do Brasil. Não é à toa que ele é detentor de 5 títulos.
3: Verdade.
0: Então... A expectativa é que seja jogo
3: e ontem
0: bom.
3: Eles mandaram no jogo, né? A torcida lutou no estádio, né? E com aquele calor ali, com aquela motivação de ontem, o treinador acertou ontem na escalação do time, aquele ali não vai ser tão favas contadas como eu imaginava que seria para vocês.
0: Mas...
3: Se aquele Grêmio que estava jogando aí nesses últimos dias aí, até no último Grenal mesmo, que foi horroroso, no penúltimo.
0: Mas como a semifinal vai acontecer no mês de novembro, ou seja, praticamente daqui 2 meses ainda,
3: muita coisa
0: vai ser muito relativo também, né? Isso aí o que você está dizendo, porque vai depender muito da situação do Grêmio no Campeonato Brasileiro. Se o Grêmio consegue uma recuperação no Campeonato Brasileiro e afasta o perigo de rebaixamento, não tenha dúvida que ele vem com força total para cima do Atlético. Mas pingando, chegar inovando a data do jogo, ainda com chances reais, eu acho valorizado no Campeonato Brasileiro. Mas passar embaixo da ponte ainda.
3: O próximo confronto mesmo é contra o Vitória no do Grêmio. Né? Já é complicado.
0: Complicado, porque o Vitória também precisa vencer.
3: Também precisa.
0: Aí... Tá vindo de 2 derrotas consecutivas, que é pro Bahia e na Copa do Brasil pro Vasco. Precisa dar resposta pro torcedor.
3: Depois pega o Vasco em casa.
0: Complicado.
3: Complicado também, né? Complicado também. Mas é menos complicado, ainda acho, do que contra o Vitória. Aí antes ainda...
0: Fator casa, né?
3: Palmeiras, irmão. Depois pega o Palmeiras. Aí é pepino. Olha só, tudo isso antes do jogo contra o Atlético ainda, né? Palmeiras, nós estamos aqui em setembro ainda. Vamos lá, vamos virar a página aqui. Depois vem...
0: Remo.
3: Remo, fora.
0: Remo
3: e tá o Remo... com a corda no pescoço.
0: Sim.
3: Não vai ser fácil a vida do Grêmio, realmente. Ele vai ter que depender desses resultados aí, se ele não pontuar para ficar livre.
0: Depois do Remo, clássico contra o Inter de novo.
3: De novo, né? Pois é. Tá complicado. Enfim, vamos aguardar. Tem muita coisa para rolar até lá, né?
0: Ah,
3: caramba, velho. Só pedaço. Depois foi do Cruzeiro. Não. Vai ter que escolher. Vai ter que escolher o que ele vai priorizar.
0: Né? Exatamente.
3: O que ele vai priorizar. Porque as duas, sem o elenco, fartudo, farturento.
0: Não tem.
3: Né? Não tem. Tipo, é isso. Né? Tem que escolher alguma coisa.
0: E não tem gordura também.
3: Não. Aqui ele tá.
0: É corda no pescoço.
3: Tá com situação complicada. 15º lugar com 28 pontos. 3 do Vasco, que é o primeiro fora.
0: Ou seja,
3: tá ferrado.
0: Um jogo apenas.
3: Tá ferrado.
0: Que um jogo, o próximo jogo, o Vasco vence, assim, o Grêmio.
3: E abaixo
0: perde.
3: Do Grêmio tem o Mirassol com 25, no saldo de gols. Saldo de gols,
0: sim.
3: E depois o Internacional com 25. Ou seja, no clássico aí já vai ser outra pedra. Ah, enfim, a vida do Grêmio não tá fácil, não. Eles que se virem pra lá, eles que se dão.
0: Teoricamente, no Brasileiro, o Galo tá tranquilo. É semifinalista da Copa do Brasil, tem Sul-Americana agora a próxima semana. Eu tenho que preocupar com o meu time.
3: Oitavo com 36 pontos, depois atrás do Atlético tem o Bragantino com 35, depois o Corinthians com 32, já é décimo, esquece. A vida do Atlético tá mais tranquila do que a do Grêmio. Então é isso aí, 8:05 intervalo, já tem...
0: Só lembrando que hoje nós não temos o resenha, viu, Rony?
3: Nosso
0: infelizmente, convidado não conseguiu,
3: chegar a tempo.
0: Não conseguiu liberação no trabalho. Seria o Lucas Caldeira, ex-jogador, ex-goleiro de futsal do Gouveia, mas o trabalho o chamou, então infelizmente ele não pôde vir.
3: E o trabalho, como sempre, é prioridade.
0: Com certeza.
3: Né? Prioridade, mas assim, ele terá a oportunidade de vir aqui, né? E a gente vai receber de braços abertos. Não tem resenha, mas tem música boa e a participação do ouvinte, que é muito importante também. Tranquilo? Então é isso, intervalo. Já tem música boa aqui na programação da rádio, que só toca música boa.
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8: Sexta-feira, fim de semana, feliz e abençoado fim de semana e que venha repleto de muita paz, otimismo, ótimos momentos em família, celebração com os amigos e, claro, música boa aqui na 100.9. Começando então mais um Hits da 100, hoje, sexta-feira, dia 4 de setembro. E você participa com a gente do programa, tá? Mandando alô, mandando beijo, mandando abraço através do nosso WhatsApp, que é o 988484759. Fique à vontade, casa é sua. Aproveita e diga-nos de onde é que você tá ouvindo a 100.9 nesta manhã de sexta-feira.
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0: Essa música é maravilhosa, né? E reflete sobre a rapidez com que o tempo passa, né? E a urgência de amadurecer, contrastando a inocência da juventude com a inevitabilidade de envelhecer. Que é um fato, né? Advice for Younger Heart, conselho para os jovens de coração. Tears for Fears aqui na manhã, pra gente começar em grande estilo.
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Kleber e Cauã e Matheus Vargas. Desocupa. 8h29 na Grande Teófilo. FM.

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4: Seu final de semana seja abençoado ao lado aí de quem você ama muito, tá? 8h35. Exato.

0: sexta-feira, muito especial aqui na 100.9, 8h45, né? Final de semana tá na área, final de semana chegou, e que ele te ajude aí a superar aí os problemas da semana que tá passando, né? O descanso e o revigore muito, né? Descanso, revigore sua energia para a próxima semana que começará, tá legal?
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0: Tudo bem, agora 8h49, as primeiras informações da manhã com o João Teixeira.
16: O Rony, hoje, Viva. 4 de setembro, além de ser o aniversário do nosso companheiro de trabalho Elvis Passos, sabe o que se comemora hoje?
0: O que, que se comemora hoje?
16: Vamos lá, hoje é dia da lei Eusébio de Queiroz, lembra a promulgação da lei de 1850 que extinguiu o tráfico de escravos no Brasil. Também comemora-se o Dia Nacional da Saúde Sexual. Conscientiza sobre a importância do bem-estar físico, mental e emocional relacionado à sexualidade. Também Dia Nacional do Odontolegista, que homenageia os profissionais da perícia oficial odontológica e marca o nascimento do Dr. Luiz Lustosa da Silva. Além de ser também o Dia do Serventuário, né, que celebra os funcionários da Justiça. E para o lado católico, a Igreja Católica celebra a memória litúrgica da padroeira de Palermo, na Itália, que é protetora contra as pestes. Estou falando da Nossa Senhora Santa Rosália, hoje é dia de Santa Rosália. E além disso, Rony, sabe o que, que começa hoje, dia 4?
0: O que, que começa hoje no dia 4?
16: Não quero um spoiler? Não quero arriscar, melhor dizendo?
0: O que, que começa hoje no dia 4?
16: Rio de Janeiro, te lembra alguma coisa?
0: Cara, viajei.
16: Então vou te falar, hoje começa o Rock in Rio 2026, Rony Martins. É, com uma programação de bandas de rock consolidadas, que acumulam fãs há décadas. O principal nome do dia é a banda Four Fights, que sempre faz grandes shows em festivais no Brasil. A banda veio pela última vez como headliner do The Town 2023, mas já traz um novo repertório com o disco Your Favorite Toy. É, no palco Sunset, os headlines da programação são Capital Inicial e Dado Vila Lobos. O encontro promete ser uma celebração do rock nacional, principalmente de bandas brasilienses, com o repertório do Capital e da Legião Urbana, Rony Martins.
17: É bom lembrar que o Rock in Rio será transmitido pelos canais do Grupo Globo, Multishow, sim, né? O Globoplay.
16: E também acredito que o YouTube também, né?
17: Haverá flashes também pela Rede Globo de televisão. É isso aí. Mais alguma informação aí?
16: Por hora, fecha a conta e passa a régua.
17: Então vamos de música nova na programação. Bruno Oliveira.
18: Ó, 8h51. Essa aqui foi a última mala, eu não vou falar de novo, tá?

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0: Postinho de gasolina. É novidade que o João Gustavo Murilo e Grelo aqui na manhã. É isso, 8h59. Final de semana tá área, né? Esqueça aí todos os seus problemas, desfrute das coisas boas que a vida tem pra lhe oferecer, tá? Ouça grandes músicas aqui na Rádio dos Melhores Ouvintes.
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0: Hey Diana Made, Love Me, da Ariana Grande, que fala sobre se sentir responsável por fazer alguém se apaixonar por ela e não conseguir corresponder ao que é esperado nessa troca. É, muito legal, né, essa música. Do disco Peral. Também já tem até um videoclipe, né, rolando por aí, cara. Muito legal, gostei dessa música, uma baladinha bem leve, né, bem gostosa. Antes teve Murilo Huff e Marília Mendonça, Dois Enganados, e Backstreet Boys, Burn Up. Só musicão pra você, tá? Sexta-feira, fim de semana, sucesso. Esqueça aí todos os seus problemas. Desfrute apenas das coisas boas que a vida tem pra oferecer, tá? Ótimo dia pra você. Bom final de semana prolongado.
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0: Hora certa, hein, Teófilo? 9:13.
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as melhores músicas para os melhores ouvintes. Stella, Electrical, Burston e ainda Marconi Mendes, Meu Silêncio. Ótimo dia para você. Sexta-feira, cara. Sextou. Final de semana chegou. Final de semana tá na área. Hora de curtir a vida aí com alegria, sem limitações, né? Hora de descansar também. É de ferro, né? Desfrutar aí dos... em grande estilo, né? Dos próximos dias. Então a gente deseja para você um bom final de semana, né? Espero que as horas dos próximos dias passem bem devagarinho, né? E você aproveite cada instante no máximo, tá legal? Feriadão aí, segunda-feira. Fim de semana prolongado, né? É isso. 9h22. Isso aqui tem que ter sentimento.

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7: Ótimo dia! 9:29. Se você acredita que era novo dia, será melhor na sua vida, tá? Bom final de semana pra você. Grandes músicas aqui na 100.9. Natanzinho.
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3: Hora certa, hein, Teófilo? 9h37 agora.
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3: É isso, sempre com a missão de atender aí as necessidades dos clientes, fornecendo sempre produtos que atendem, que aumentam, né, o conforto e o bem-estar. Vamos receber aqui eles que não são dupla sertaneja, né? 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
9: É isso aí.
3: Dupla AA.
9: Igual pilha 2A.
3: Pronto.
9: Bom dia, Rony. Bom dia a todos os meus ouvintes aí da Rádio Imigrantes. É, rapaz, estamos sumidos. Tô com a voz meio fone assim, que eu tô meio resfriado, vai pegar uma gripe braba aí. Então,
3: nada que um bom chá de limão aí, com
9: chá
3: gengibre.
9: De limão, com alho, né?
3: Alho.
9: É, tô tomando um trem brabo aí. Eu vou ler.
3: Um quarto de pinga também.
9: Tá, ah, vamos lá, né?
3: Com limão e mel. É, pra rasgar logo o pulmão.
9: Já pra peito. Poder sarar logo de vez, né?
3: Conhaque.
9: Tomar aquela gelada.
3: Conhaque, com sal. Meu pai falava
10: que João.
9: Conhaque,
10: João falou que tem que ser conhaque.
3: Para tudo.
9: Para tudo é bom, eu tomei aquele negócio lá, parece um remédio do mato, uma raiz, negócio, né?
3: Eu tomo para tudo.
9: Ele é bom, é bom. Mas vamos lá.
3: Diz que veneno também é bom, viu? Tira e queda.
9: Um veneninho?
3: Veneno,
9: tira e queda. Veneninho já toma logo, já.
3: Não tem problema. Tomar chubim não tem problema mais com a gripe.
9: Aí já era. Mas vamos lá.
3: Mas e aí, rapaziada, beleza? Tranquilex?
9: Hoje eu falando assim, não, vamos dar atenção, eu falei, André, vamos lá comigo lá na Imigrantes lá, pra gente poder... 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
9: 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Ah, lá fez em 12, fez não sei não, pera
3: aí. Viver em paz, negócio de violência, brabeza aí.
9: Mas são todos colegas dele, graças a Deus. 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
3: 100.9.
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3: Enquanto o André tá falando, desculpa te interromper, mas você pode continuar. Depois você busca em uma banda chamada The Weeknd, que tem tudo a ver com o que eu vou falar aqui agora.
10: The Weeknd.
9: Já ouvi falar, hein?
10: Música com preço baixo.
3: Vai, continua.
10: The Weeknd.
3: The Weeknd com W,
10: é. O final de semana.
3: É.
10: Weeknd.
3: Weeknd. Tudo junto.
9: Ah, isso sim. The Weeknd. Eu já ouvi falar isso
3: aí. Ah, calçou até uma surpresa agora aí. Continua, André.
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9: 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Ah, tal, não conheço. 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
10: 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E não é só uma vez que a gente manda uma, duas vezes, três vezes, quatro vezes, financeiro, analista, e sempre eles vão...
9: Mas eu pergunto... Muito interessante, né?
11: Eu pergunto isso porque, um exemplo, me explicaram isso, quem trabalha com financiamento de automóveis.
9: De automóveis.
11: João, hoje, de repente, o cidadão ele tem um nome, vou dizer na língua popular, sujo, no SPC ou Serasa, mas tem um score
9: bom,
11: com uma pontuação bom, com ótima pontuação.
10: Isso, com certeza.
11: Ele consegue fazer o financiamento do mesmo jeito. Então, às vezes, as financeiras não olham tanto. Por que eu tô perguntando? Porque, de repente, tem um ouvinte, tá, isso, poxa, eu tô com o nome negativado, mas o score dele tá
9: já
11: bom.
9: 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Já aconteceu.
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9: Aquilo que eu falei pra você, é muito relativo à questão da a política de crédito, né, de análise ali do cliente. Aí às vezes ele fala, pô, mas tá com... Aí às vezes ele tá com... O nome tá sujo, mas porém, não, vamos tentar aqui. Nesse vamos tentar, aprova. Aí aprovou. Bacana, todo mundo sai feliz, eu saio, você sai. Então, é no tentar. 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E muito interessante sua pergunta. Hoje, nos tempos modernos que a gente está aqui, muito usado aí cartão de crédito e tal. Então, essas coisas. Você está vendo que a gente está tendo muita inadimplência, né? 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
10: 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Só que você não vai ganhar em tudo, né? 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Você não vai ganhar em tudo. Eu tava conversando com um cliente lá esses dias. Falei com ele, ó, eu tenho um nome limpo, tem cartão de crédito, um limite bom. Mas eu fui financiar o carro e não consegui. Porque eu não tenho crédito na praça.
11: Entendeu?
10: Eu entendeu? Não tenho crédito na praça. Então, tipo assim, não adianta você ter um nome limpo, você ter um cartão top. Mas se você não tem visibilidade de crédito na praça, você não tem nada, entendeu? Querendo ou não, ali você não consegue. Ah, mas eu vou comprar, vou pagar um juro. 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Outra coisa, você vai economizar seu cartão, vai poupar seu cartão. Às vezes você pode usar para uma farmácia, para alguma coisa ali. Uma
11: outra emergência.
10: É, outra emergência, entendeu?
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10: 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Crédito. Guarda, compra no crediário ali. Igual a gente está comentando aqui, a Simonete, ela tem facilidade, é muito flexível a isso. E quantas pessoas já saíram de lá de comprar? Cliente meu já falou comigo, ó, oh, cara, eu comprei XC, velho. Assim, parece que as portas se abriu. É porque... A analisação de crédito hoje ela é de forma geral.
9: O que você está pagando, entendeu? Ali?
10: O que você está pagando, o que você está comprando. Você
9: precisa de um comprovante ali, de algo que você comprou ali. Às vezes tem muitas das vezes que você vai... O que você... É um boleto. Ah, não, já paguei esse carnê aqui, ó. Tá, eu compro em tal lugar. Tarará, verere, né? Aqui que eu vi mais a questão da... Eu já fui esses dias fazer um negócio particular, a questão de avalista, pede avalista, pede não sei o quê. Rapaz, mas... Às vezes até fica meio estranho, né? Às vezes você nem vai comprar algo, vai alugar, porém tem essas burocracias, tem. Né? Aqui eu nunca...
10: E se você tem crédito na praça aí, você compra qualquer coisa, entendeu? Compra qualquer
9: pode
10: coisa
9: ir lá que dia. O crédito é... Nós bota no jeito lá,
11: já vou fazer o seguinte, fazer. Então vocês já saem daqui, já leva meu CPF, porque se a moda é andar de bicicleta elétrica, João Teixeira
9: pronto.
11: Vai entrar na moda.
10: Top aí, demais,
11: eu vou financiar show, uma bicicleta elétrica.
9: Pronto, top demais. 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
11: É. Ei, top demais. Já é.
3: A braveza dos homens.
11: Tá vendo?
9: Os homens é bravo, você chega aqui detonando tudo.
3: Mais alguma coisa que vocês querem acrescentar?
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3: Lembra quando eu interrompi você, o André, lá na frente com a banda The Weeknd?
9: The Weeknd.
3: Pois é. Então era uma causa muito justa. Eu quero que o João Teixeira mostre aí, por gentileza, o motivo The pelo Weeknd. Qual... Nós interrompemos o André, né? O André, nosso gerente da loja Simonete, né? E eu quero...
11: Peraí que o chat GPT vai me ajudar.
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3: Abel.
9: Faço mesmo, tem o traço.
3: Abel McKinney.
9: Famosão, hein, eu?
3: Abel McKinney, vocalista da Gamba Anda The Weeknd, aqui na nossa, nos estúdios, a 100.9.
9: Aí sim,
10: que homenagem,
11: eu fiquei, sabendo que a diferença é a conta bancária. Disse que a do André é mais cheia do que a dele.
10: Ô, tomo posse em nome de Jesus.
3: Você sentiu, é a força? Não, eu olhei pro topete dele, o topete internacional dele, falei, opa, eu conheço um topete idêntico.
9: Pera aí, associou?
3: Sim. Eu falei, é o clone.
9: Vamos falar de música aqui.
3: Estamos no estúdio aqui da 100.9 com o André, vocalista do The Weeknd.
9: Aí sim.
3: Abel McKinney. Caramba, foram separados no nascimento, João Teixeira.
10: É.
3: Separados no nascimento.
11: Ou então separados pela Bob Simonetti.
10: Eu acho que foi.
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3: É isso, 10:07. Falamos aqui 2 horas da loja Simonetti, esquecemos o principal, rapaziada. 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

0: demais, hein? Pique Novo, Sorriso, aqui na Manhã 100.9, Avisos. Que legal essa, cara. 10h14 agora.
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6: 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Dona Kélvia, beijo grande para você, venda muito hoje por aí, querida.

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3: 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Sexta-feira, 4 de setembro de 2026, a previsão do tempo para a tarde de hoje é de sol com poucas nuvens, tá bom? A noite também será com nuvens. A máxima prevista para hoje, 31 graus. A mínima pela madrugada foi de 17. E atenção, hein? Desafio da educação, então, Flautone. Matéria especial da TV Assembleia discute a realidade do ensino e estrutura ofertada a profissionais e estudantes. Matéria bem bacana. E os senhores vão gostar, tá? Cabeleireiro de 50 anos da cidade de Teoflotone se destaca ao correr 42 quilômetros em menos de 3 horas na cidade de Florianópolis, lá em Santa Catarina. Sabe quem foi ele? O Nandinho, rapaz.
2: Nandinho é gente boa.
3: O homem tá com 50, mas correndo maratona, correr.
2: Tá com 40... carinha de 25, Nandinho.
3: Meu irmão, correr 42 quilômetros em menos de 3 horas, 2 horas e 57 minutos. O homem é brabo, hein? É brabo, rapaz.
2: Valente,
3: o Rony.
2: Valente, tô sabendo.
3: Pois é, projeto da prefeitura que visa diminuir valor das RPCs, que é duramente criticado por entidades. O vereador Rony Franco também se posiciona contra o projeto. É, requisições de pequenos valores, viu? É, na verdade, a RPC hoje é estabelecida em torno de 30 mil reais para você, pequeno fornecedor, funcionário público que ganha qualquer questão aí na justiça, ele tem direito a receber esse valor aí da prefeitura de forma mais rápida. A prefeitura mudando o projeto aí, transforma a dívida em precatório para o cidadão ou qualquer empresa receber é muito custoso, então por isso que o projeto está gerando polêmica porque prejudica, além de pequenos fornecedores, funcionário público municipal. Muita polêmica em torno desse projeto aí, tá bom? E mais, nós teremos ao vivo a participação do João Teixeira dentro do Jornal Imigrantes, ele que vai trazer informações sobre o desfile cívico que acontece na segunda-feira, todo sabe, né? Aniversário de Teoflotone. É o dia da independência do Brasil e o João Teixeira ao vivo da Praça de Tiradentes vai trazer informações, entrevistar autoridades, vai ser bem bacana. Jornal Imigrantes de meio-dia às 13 horas. E lembrando que pelo rádio, né, começa às meio-dia e 25, porque antes disso tem um horário eleitoral gratuito. Mas pelas redes sociais, Instagram, YouTube, Facebook, nós estaremos com a transmissão normalmente de meio-dia às 13 horas. Um abraço, Rony.
2: É isso, Beto.
3: E até breve.
2: Valeu, até já.
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3: Fala certo, hein, Teófilo, 10h28.
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duas do melhor pra você. Destaque para Ila Langley e Morgan Whalen nessa música, I Can Love You And More, né? A anterior foi a Ila Langley sozinha, né? Com Tuesday Texas, das músicas mais tocadas no momento nas rádios de todo mundo, cara, né? Essas duas músicas estão absolutas. Primeiro lugar, segundo o site Billboard, né? Que é a bíblia da música, né? Na parada Rod 100 lá, tá lá, as duas, I Can Love You And More e Tuesday Texas. E você ouve aqui na 100.9, claro. 10h38, vamos seguindo, música boa pra você, tá? Com Henrique Juliano, Amor dos Outros, né?

0: você queria uma pedrada, João Teixeira. Tá aí, então, Taken Me Com... Ahá! Aqui na Manhã 100.9, fazendo o clima gostoso de final de semana aí. Fim de semana prolongado. Essa música é sensacional. Daquela da série, quanto mais a gente ouve, mais a gente ouve. Eu gosto muito disso.
1: Essa música é da década de 80, né?
0: Não, eu não era nascido ainda, eu não sei. Eu tava na barriga da
1: essa
0: minha mãe.
1: Essa música nas baladas, nas conhecidas boates, ela arrebenta na pista.
0: Véio. Eu tava na barriga da mamãe, mas essa música já fazia sucesso aí, cara. Eu não era nascido, não é da minha época, era da sua época aí.
1: Esse grupo Ahá tem várias outras sucessos também, como In the Crying in the Rain, algo assim, né? Chorando na chuva. Tem uma outra também.
0: Cara, conhecida pra caramba. Tem N sucesso.
1: Tem essa Take On Me. Enfim, vou ter que consultar aqui depois. Mas, Rony, vamos lá. Segunda-feira a gente sabe que é feriado, né? Nacional, 7 de setembro. Que é independência do Brasil. Aí vamos ter que voltar na aula de história, quando o Brasil se tornou independente de Portugal, que nós éramos colônia dos portugueses, que foi ouvido no Ipiranga, as margens plácidas, independência ou morte, proclamada por quem? Você se lembra?
0: Tô viajando. Como é que é a pergunta? Eu viajei aqui.
1: Eu estou falando da independência do Brasil, que comemora-se dia 7 de setembro, segunda-feira.
0: Independência do Brasil.
1: Que aí nós vamos ter que voltar na aula de história, que nós deixamos de ser colônia de Portugal, e que ouviram do Ipiranga as margens plácidas.
0: Ouvir. Isso é um hino, né?
1: Faz parte do hino. O grito.
0: Independência. Aconteceu em 1822.
1: Independência ou morte? Quem foi que proclamou esse grito?
0: Pedro I.
1: Dom Pedro I.
0: Isso foi no ano de 1822.
1: Aí eu já não sei precisar o ano.
0: Acho que foi isso, sim.
1: Foi 1800 e alguma 22, coisa.
0: 22, parece que sim.
1: Com certeza eu nem sonhava em nascer.
0: Claro, óbvio.
1: Mas enfim, combina também com o aniversário da nossa cidade, né? O Filotone, né? Que comemora-se. Que também se tornou. Independente, podemos dizer assim, da cidade-mãe de Minas Novas, se emancipou, né? E comemora-se no dia 7 de setembro. E em alusão à independência do Brasil, em especial, aniversário da cidade, é tradicionalmente comemorar o desfile cívico com algumas entidades e escolas da rede municipal e estadual. Na principal avenida Teoflotone e Getúlio Vargas. E tem as fanfarras. E você sabia que aqui em Teoflotone nós temos a Associação das Fanfarras?
0: Sei, claro.
1: Então, claro. O Fagner Rosa está presidente da associação e ele mandou um recado pra gente aqui na nossa programação. Vamos ouvi-lo?
0: Bora ouvir, então.
1: Bom dia, Fagner.
0: Bom dia, Fagner.
2: Bom dia, João. Bom dia, Rony. Bom dia. Grande honra falar com vocês aqui novamente. Está chegando a hora, está chegando mais um 7 de setembro, né, a independência do nosso país e aniversário da nossa querida e amada cidade. Estaremos na avenida para brilhantar com 19 fanfarras esse ano. Né? Estaremos lá com a fanfarra da Escola Tiradentes, a fanfarra da Escola Irmã Maria Amália, a fanfarra Pantera Negra, a fanfarra dos Desbravadores, a fanfarra dos Moços da Terra, lá de Maravilha, a fanfarra da Escola Estadual Alberto Barreiros, a fanfarra da Taquara, a fanfarra independente Alfa, fanfarra São Jacinto, fanfarra independente São Sebastião, fanfarra independente Duque de Caxias Ramos, fanfarra independente Gênesis, fanfarra independente Honorinda Ferreira Cardoso, fanfarra independente Solidariedade, fanfarra da Escola Estadual Tristão da Cunha, fanfarra da Escola Estadual Alfredo Sá, fanfarra independente Vai Vai, fanfarra da Escola Estadual Clotilde Onofre de Campos e a fanfarra Águia. Né? São todas essas que estarão abrilhantando o desfile de 7 de setembro desse ano, né? Que começa a partir das 8 horas. A expectativa é a melhor possível. Né? Juntamente com a prefeitura, a associação também ajudou em alguns aspectos para que esse desfile aconteça da melhor forma possível. Nos prometeram que será o melhor desfile cívico de Teoflotone. Né? Então, aguardamos toda a população de Teoflotone. Mais uma vez, a partir das 8 horas da manhã, estaremos na avenida principal de Teoflotone para fazermos uma belíssima apresentação para todos vocês. Ó, e esse ano, né, tem premiação do primeiro ao sétimo lugar. Tá? Então, esperamos vocês lá, esperamos as torcidas das fanfarras diversas que nós temos em nossa cidade. Um grande abraço a todos vocês e um feriado muito abençoado para todos nós, de muita alegria, que é o que vai acontecer naquela avenida.
1: Beleza. Valeu, esse é o Fagner Rosa, presidente da Associação das Fanfarras em Teoflotone. Você já tocou em alguma fanfarra, Rony?
0: Era meu sonho de consumo.
1: Mas nunca chegou a tocar? Nunca.
0: Eu cheguei a tocar... Vou te contar uma história aqui. Não riam, por favor.
1: Não, jamais.
0: Não ria, não ria. Aí,
1: se for engraçado, não vai ter como eu segurar, não.
0: Aí tava o desfile, né? 7 de setembro, a gente achava aquilo lindo na escola, tudo mais. Aí, meu sonho de consumo era tocar numa fanfarra. Ah. Entramos, né? Pra aprender e tal, lá com o maestro, ensaiando tudo direitinho, tudo.
1: Eis o instrutor que se fala.
0: Eis que... Não, mas na época foi na escola mesmo. Então, tinha um maestro, né, que dava aula de música e ele conduzia também. Sim, sim. A galera na época, nós não tínhamos instrutor. É o próprio maestro que né? E aí fui lá na escola, assim, Dona Eutônia, que é municipal, né? Uhum. Então, tava lá, tudo tranquilo, 7 de setembro, chegou todo mundo, aí formou, o pessoal ensaiava direitinho tudo. E... aí o pessoal que ia tocar, né, recebeu o uniforme e tal, aquela coisa toda, e nós não recebemos o uniforme, nós que estávamos aprendendo, estávamos na fanfarra aprendendo, né? Aí, aquela roupa bonita, azul, calça azul com a blusa branca, e nós não recebemos. Aí nós ficamos tristes, né? Porque nós achamos que a gente ia desfilar também, né? Uhum. Mas nós não sabíamos tocar. E o maestro falou assim: olha. Mas não falava fanfarra, falava o nome, a banda mesmo, e nós que estávamos aprendendo. Tem um nome que se dá quando você está aprendendo? Você consegue lembrar? Você que está mais enturmado com o pessoal?
1: Na fanfarra?
0: Sim, na fanfarra.
1: Aprendiz, estagiário. Não,
0: então era fanfarra mesmo. Tinha um nome que se dava para quem já era.
1: Sim.
0: Que tocava, veterano, sabia, veterano. Né? E nós que estávamos aprendendo era da fanfarra. Então, aí o maestro falou: vocês da fanfarra vão desfilar. Aí nós ficamos felizes, olha e tal, né? Mas
1: desfilamos. Novato.
0: Aí desfilamos com a roupa do colégio, a blusa do colégio, né? A blusa do colégio e tal. Porém, aí ele nos deu os instrumentos, né? E eu tocava pistão. Eu tocava pistão.
1: Pistão, instrumento de sopro.
0: De sopro. Só que assim, na época eu tava começando. Pum, pum, pum, pum, pum. Só que ele falou: mas vocês não vão tocar, vocês vão só carregar os instrumentos.
1: Rodou.
0: Então, 7 de setembro na
1: praça. Só desfilou.
0: Só desfilamos segurando o pistão. Não podia tocar, mas que dava vontade de colocar. Eu também não sabia tocar nada, né? Mas que dava vontade do que a gente estava aprendendo.
1: Aí, eu, graças a Deus, eu tive a oportunidade por vários anos tocar em diversas fanfarras. Eu comecei com 6 anos de idade, cara, na extinta fanfarra da extinta também, Guarda Mirim, né? Sim, meu pai foi muitos anos chefe de disciplina lá. Então, com 6 anos de idade, eu toquei fanfarra. Vários instrumentos, comecei na caixinha, o Ruf, que é o tarol.
0: Eu achava bonito.
1: Bumbo,
0: o nosso Helder, lembra do Helder, né, que teve que
1: fazer a matéria com
0: o Helder tocando aqui no Colégio Batista. Nossa, sim, professor. Maravilhoso aquilo, cara, eu tinha uma vontade
1: de tocar. Então, recentemente, 12 anos para ser mais necessário, eu tive a honra de ser instrutor e resgatar a fanfarra do Ione Levick, a escola lá de São Jacinto. Nós resgatamos a época, 2014, e tive a oportunidade de ser instrutor da turma lá. E posteriormente eu não quis saber mais de fanfarra, gosto, mas enfim, aposentei, larguei a baqueta. A fanfarra continuou, né? Não com o nome Ione Levick mais, hoje ela é independente de São Jacinto. E a maioria daquela turma que à época foram os meus alunos, posso dizer assim, hoje continua na fanfarra, inclusive um deles, né, o Miquil, um abraço para o Miquil, e Miquil que é um dos responsáveis pela fanfarra independente do São Jacinto. E no ano de 2023, Rony, eu tive a oportunidade de ser jurado.
0: Opa.
1: Nesse concurso de fanfarra aqui em Teoflotone. Ah, não vou recordar quem foi a campeã da época, não, mas eu me lembro que eu tive a oportunidade de ser jurado. Então, parabéns para os instrutores, todos os componentes de fanfarra, você que toca em alguma fanfarra. Gente, não existe melhor fanfarra. Existe uma que destaca mais do que as outras. A melhor fanfarra, sabe qual é? É aquela que você toca. É aquela que você investe seu dinheiro, que você investe seu tempo, aquela que você dedica. Então, esta é a melhor fanfarra. E sucesso, parabéns, integrantes de fanfarra aí no Teoflotone.
0: E eu lembro ainda, João, que o maestro deixava a gente levar o instrumento para casa, né? E dava e tinha a partitura, né, que era pra gente ensaiar e tal. E aí eu dei dor de cabeça pros vizinhos. Eu
1: ficava,
0: eu chegava na rua, né, cheio de moral, segurando o pistão ali, né? Eu fingia que tocava, mas não sabia tocar nada. E eu ficava a noite toda, ela... E os vizinhos devem ter me xingado muito. Mas enfim, foi muito divertido, cara. Foi muito legal. E resultado, não aprendi a tocar. Eu sou um músico frustrado. Pronto.
1: O dó do Rony.
0: É isso, 10h55.
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0: essa nova por aqui, tá? Laro com Ok. Com o auxílio da Doja Cat. Sonzeira essa música, hein? Muito legal, cara. 11h13, vamos seguindo. Agora tem Léo Foguete e Panda. Alguns defeitos.
1: Será que sou eu quem não presto? Ou é você que já perdeu?

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Sonzeira aqui na manhã. Jekyll com Tame Impala e Dini. Ferrugem, arrependidaço. 11h25.

0: É mais um sucesso absoluto. É a dupla, dupla nada, Zezé Di Camargo, que é o cantor de predileção do nosso Paulo Fernandes, João Teixeira. Você sabia disso? Paulo Fernandes vem trabalhar caracterizado de Zezé Di Camargo, aquela roupa. Ele inventa cantar também, mas cantar aí já não é o forte dele, cara.
1: É,
0: mas...
1: inclusive a vizinha cidade de Poté vai estar em festa a partir desse final de semana. E o ano passado Zezé Di Camargo esteve lá.
0: Pois aí, o Paulo
1: foi fantasiado.
0: Sim. Ele saiu daqui de Tioflotone vestido de Zezé Di Camargo.
1: Cara, eu não vou criticar o Paulo.
0: Ninguém
1: não,
0: tá criticando.
1: Não,
0: tá falando
1: não,
0: que ele é.
1: Eu não tô falando que nós estamos criticando.
0: Ele é fã.
1: Eu tô falando que eu não vou criticar o Paulo, que ele é muito fã, porque como eu sou fã da calcinha preta, eu sei o que é isso, cara.
0: Você vai pro show de calcinha também?
1: Nunca,
0: né?
1: Fui.
0: Não?
1: E nem vou.
0: Paulo vai caracterizado de Zezé.
1: É, mas eu não tenho como ir de fantasiado.
0: Uma calcinha por cima da
1: calça. Não.
0: Por baixo
1: não,
0: da calça.
1: Não, eu não tenho como ir fantasiado. Eu sou fã. Inclusive, semana passada, exato uma semana, eu fui pra Frei Nossa.
0: De calcinha?
1: Não. Não.
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1: 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Agora já.
0: Despida.
1: Estou despedindo.
0: Despida.
1: Segunda-feira eu não volto, viu? Amanhã Rony trabalha, mas eu não estarei aqui.
0: Segunda-feira
1: é feriado, nós ganhamos folga.
0: Sério?
1: Eu só retorno na terça-feira.
0: Você tá ligado que nós reassinamos aqui até o recibo de pagamento, né? Ganhamos folga e já ganhamos salário na conta. Já.
1: Folga, dá até pra viajar. Só não vou viajar porque.
0: Eu amo essa empresa, cara.
1: Eu comecei a fazer o planejamento.
0: João, fala baixo, não, Dinesso, escuta. Mas a gente se diverte aqui e eles pagam pra gente.
1: Divertir, verdade.
0: É, brincadeira.
1: Ô, Rony, eu tava até programando pra viajar, cara, só aí faltou um detalhe.
0: O quê?
1: A companhia.
0: Puxa vida, eu tô nessa situação aí também, mas eu não ia viajar, eu ia ficar em casa tomando um vinhozinho, comendo um queijinho ali, ouvindo uma música boa.
1: E eu tava indo pro festival de forró.
0: E eu tô ficar em casa ouvindo
1: música boa. Mas eu lembrei que hoje eu tenho que ministrar aula. Falando nisso, tem aula de forró hoje, viu, gente? Quem quiser fazer uma aula experimental, pode ir lá. Lá na Corpre, na Pastor Olebarque, no Grão-Pará, ao lado da antiga Autoescola Volante, tem problema não. Chega lá às 7 horas da noite, fazer uma aula experimental de forró pé de serra, gostando, você matricula na escola. Aprenda a dançar, porque dançar é terapêutico, dançar é exercício corporal e mental, viu? Então, no mais, é isso, gente. Bom final de semana prolongado pra todos. Eu vou me despedindo aqui do Hits da 100, porque a partir do meio-dia eu volto no Jornal Imigrantes, ao vivo da Praça Tiradentes, pra falarmos sobre
0: 7 de setembro.
1: O desfile cívico.
0: Boa, é isso. Beleza, e eu sigo por aqui tocando música boa pro ouvinte querido da 100.9. 100.

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0: Miranitsko, Live In. Antes de encerrar aqui a nossa programação, né? Tô chamando aqui um alô para a Sueli Rodrigues, tá colada na 100.9. Beijo grande, Sueli, tá? Obrigado pela companhia, obrigado pelo elogio aqui do programa. Vocês, ouvintes queridos, que são legais, que são nota mil, tá? Obrigado, continue sempre ligado aqui na 100.9, que é a rádio dos melhores ouvintes, tá? Bom final de semana pra você, bom feriado, beleza? Cuide-se. Bom, tô sartando fora agora, amanhã tem novo encontro aqui no Sol Legal da 100.9, sempre às 8 da manhã, com mais um Hits da 100, sempre destacando pra você os grandes sucessos nacionais e internacionais, os melhores flashbacks de todos os tempos, sempre com a participação do ouvinte querido através do WhatsApp, que é o 988484759. 11h58, já vou passando a bola no andar de cima para ele, nosso amigo Roberto Gomes. Beto, consigo.
1: Pois é, boa tarde, meu parceiro Rony. Está chegando aí o horário eleitoral gratuito. A gente volta, senhor, pela rádio, 12h25, tá? Hoje tem novidade, João Teixeira vai estar lá na praça trazendo informações para a gente sobre a programação da Polícia Militar para o desfile cívico da segunda-feira, Niver de Teófilo Otoni, Independência do Brasil. Enfim, muita movimentação hoje aqui no nosso Jornal Imigrantes, com essa entrada ao vivo lá do coração da cidade, Praça Tiradentes, com ele, João Teixeira, Galo Garnizé, conhecido também como Tó. Beleza, beleza, Rony?
0: Valeu, Beto.
1: Um abraço para você, lustre a careca, porque o final de semana chegou.
0: Valeu, um abraço, querido.

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1: Praça Tiradentes, mais precisamente no Panteão, aqui onde acontece o hasteamento das bandeiras, a estátua do nosso fundador ao fundo, Teófilo Benedito Ottoni. E ao meu lado, como você bem mencionou aí no estúdio, o subcomandante do 19º Batalhão de Polícia Militar, o Major Brant, para falar desse esquema do policiamento, um evento diferenciado, a independência.

0: do Brasil que culmina com o aniversário da nossa cidade, Major. Boa tarde, o senhor fala para a Rede Imigrantes.
1: Boa tarde, João. Prazer, né, estar aqui ao vivo na TV Imigrantes, tanto na rádio, né, como na TV e também nas redes sociais. Primeiramente, eu desejo um abraço para o meu amigo Roberto Gomes, né, que está lá no estúdio. Então, é uma nova, mais uma oportunidade, né, que temos de estarmos participando deste evento, né, não só através do desfile que vai acontecer, né, na comemoração desses 173 anos de emancipação do município de Teoflotone, né, dos nossos 204 anos de independência do Brasil, mas lembrar também que posteriormente ao desfile nós iremos permanecer, né, com um efetivo policial militar para amparar a segurança só aqui na Praça Tiradentes, né, mais de 30 policiais militares serão empregados aqui na praça, né, durante este evento. Para dar segurança àquelas pessoas que irão participar conosco deste evento comemorativo aqui na cidade.
0: Major, o avanço da tecnologia está aí para favorecer. E com essas câmeras instaladas há um bom tempo já na região central de Teoflotone e para outros lugares, isso facilita o trabalho de vocês, que esse efetivo que estará atuando na próxima segunda-feira?
1: Com certeza, né? Nós temos militares empregados nesse olho vivo que nós temos chamado aí, né? Uma ferramenta que tem nos ajudado em várias frentes de trabalho, né? Não apenas para a gente monitorar, né, o dia a dia aqui do comércio, durante a noite, madrugada, né? A questão do trânsito que também foi implementada recentemente, né? E a gente tem percebido que isso tem trago, pelo menos na área central, onde as câmeras estão instaladas, né? Uma diminuição, inclusive, de alguns dos nossos acidentes que acontecem aqui nesse período, porque tem mudado-se o comportamento dos nossos condutores, né? E dizer o seguinte, dar uma ampliação, mas sim, a pergunta que você faz, né? Com certeza, as câmeras que estão aqui posicionadas, né, nessa região central, elas irão também colaborar, né, para além do policiamento preventivo que vai ser empregado aqui na praça, né, durante o momento do evento, né, nós também contamos com militares, né, que estão atentos, né, nas nossas cabines de acompanhamento das câmeras de olho vivo, para dar também essa amplitude do nosso olhar e garantir ainda mais segurança àquelas pessoas que estarão aqui conosco.
0: É um evento diferenciado, mesmo que já acontece todos os anos, que as pessoas vêm para se divertir, vem para exercer o patriotismo. Nós temos aí o concurso de fanfarras, uma aglomeração massíssima de pessoas, mas tem aquelas pessoas mal intencionadas, que vêm para tentar furtar um aparelho celular, tentar furtar as pessoas. O que dizer para esses mal intencionados? Que a polícia vai estar trabalhando realmente como sempre trabalhou e o olho vivo, atento a qualquer movimentação.
1: Com certeza, eu acho que os nossos índices de segurança no município já têm dito muito sobre o que você pergunta, se é daquela condição que nós temos de responder a toda e qualquer ação criminosa, em especial não só na Praça Tiradentes, mas em qualquer ambiente da nossa cidade, né? Os índices já demonstram isso. Inclusive os índices de crimes contra o patrimônio, que vem tendo uma redução considerável. Mas, claro, deixar aqui, né, uma informação a essas pessoas que, porventura, pensem em vir para cá para praticar crimes, que nós estaremos presentes aqui e iremos responder com toda a energia com a qual nós já vimos respondendo. Também alertar as pessoas que vão estar conosco aqui participando, né, para que tomem cuidado com os seus objetos, né? Nós não estamos falando aqui para alertar pessoas de que não possam vir, por exemplo, trazendo uma bolsa, um cordão, porque isso nós não temos no nosso município. E é claro, né, nós não temos registro desse tipo de conduta, em especial no centro. Veja que o comércio aqui ele flui com muita tranquilidade. Nós não temos notícias aqui de crimes contra patrimônio de grande vulto, né? Então é dizer também para essas pessoas que vão vir para cá, que também nos ajude, que ela colabore, né, com suas bolsas, com quantias em dinheiro, seus celulares, algum material que possa atrair a atenção de criminosos, né? Mas também não queremos dizer que não possam vir com esses materiais para cá, porque nós estaremos aqui para dar toda a segurança. E é interessante, João, como você diz, né? É um momento, sim, de nós relembrarmos o passado. Estamos aqui na Praça Tiradentes, alguns pontos aqui são interessantes, né? Como a nossa fonte, né? A questão do prédio da Câmara, né? Que nos relembra todo este conjunto histórico, né? E que nos proporcionou chegar até o momento, né? 204 anos do Brasil, também é uma data para nós comemorarmos, mas também refletirmos, né, o momento que estamos vivendo, né? Oportuno ainda para dizer, há pouco mais de 30 dias, de quando nós exerceremos o nosso direito de dar a alguém o nosso direito de ser representado, né? Então, acho que o evento ele vai contribuir com isso, as escolas vão estar aqui, né? As famílias vão estar aqui na praça e contem conosco, né, para essa oferta de segurança aqui no ambiente.
0: Para a gente finalizar, é um dos desfiles mais esperados, diga-se passagem, que faz a abertura também deste evento, é o tradicional desfile da Polícia Militar. Terá surpresa? O que o senhor pode adiantar para a população esse ano?
1: A surpresa é o nosso empenho, como sempre, né? É um elogio que você traz para a gente.
0: Diga-se passagem, que faz a abertura também deste evento,

0: É o tradicional desfile da Polícia Militar. Terá surpresa? O que que o senhor pode adiantar para a população esse ano?
1: A surpresa é o nosso empenho, como sempre, né? É um elogio que você traz para a gente, né? Dizer que é um dos mais

0: a data é justamente para isso, né? Para nós relembrarmos todo esse conjunto histórico, né? E nos posicionarmos para o futuro.
1: Ok, portanto eu retorno com você no estúdio, Roberto. Daqui a
2: pouco. Uma pergunta,
1: eu volto.
2: João.
1: Sim.
2: Uma observação para o Major Brant: a possibilidade de chover na segunda-feira. Caso ocorra a chuva durante os momentos ali que precede o desfile da Polícia Militar, muda alguma coisa na estratégia por conta dos instrumentos, coisa nesse sentido?
1: Tá, a pergunta que vem do estúdio do Roberto: a previsão de chuva para segunda-feira, dia 7. Caso ocorra essa chuva, há alguma mudança na estratégia devido aos instrumentos, outros artefatos que de repente são vulneráveis à chuva?
0: Não há nenhuma mudança do planejamento, né? A não ser que seja algo que fuja à normalidade, né? Eu penso que até uma chuvinha aí de leve vai nos agradar e muito nesse momento de seca que nós estamos vivendo, né? Mas não vai trazer nenhum prejuízo para a gente dar continuidade ao evento aí e fazer o desfile conforme está planejado.
1: Tá, mas a recomendação então, já que tem previsão de chuva, porque em locais público-privado, como por exemplo estádio de futebol, já é um estatuto do torcedor, não se permite a entrada de espectadores portando sombrinhas, os conhecidos guarda-chuvas. Nesse caso aqui, que é via pública, seria indicado o trazimento de guarda-chuva ou de proteção, já que há previsão de chuva para esse dia?
0: A gente, na nossa Avenida Getúlio Vargas, a gente percebe que temos muitas marquises aí que podem nos proteger desses eventos, né? Digo aquelas pessoas que vão estar prestigiando o desfile em si. Para aquelas que vão estar envolvidas com o desfile, não vai ter outra solução, né? A não ser passar por esse momento, se caso ele vier a acontecer. Quanto aos instrumentos que foram ditos, que você diz, são instrumentos, na realidade, metálicos, então não creio que também traga nenhum prejuízo. Mas a gente não vai impedir que as pessoas possam vir com a sombrinha, né? Ou um guarda-chuva, para o ambiente, para se proteger deste mau tempo, caso ele aconteça. Mas a gente acredita que talvez, apesar da previsão, durante o evento nós vamos ter a colaboração, né, dos nossos santos aí, para que isso não ocorra e a gente tenha um desfile favorável aqui no dia.
1: Ok, então é isso, Roberto. Obrigado ao Major, né? O Major Brant. Disse, repito, subcomandante do 19º Batalhão de Polícia Militar, obrigado e bom desfile.
0: Eu agradeço mais uma vez a oportunidade, né? E mais uma vez um abraço, Roberto. Um abraço e obrigado mais uma vez, ok?
1: Beleza, Roberto. Retorno com você no estúdio e já eu volto trazendo aqui a ordem de desfile das instituições e falando também um pouco das fanfarras, porque serão 19 fanfarras, porém nem todas estarão participando do concurso. Já eu retorno.
2: Muito bem, muito obrigado, João Teixeira. Hora certa, meio-dia e 34 minutos, cumprimentando o Major Brant, ele que é natural da zona sul de Teoflotone, lá do Jardim São Paulo. No ano de 96, quando ele estava entrando como aluno aí na Polícia Militar, eu estava lá fazendo cobertura. Então, nós não cozinhamos com uma água só não, viu, gente? Já estamos bem velhinhos já, viu? Olha, agradecer aqui a Anésio Negão, que está acompanhando nossa programação. Boa tarde, Anésio. Renan Collen também está com a gente. Boa tarde, Renan. Ih, rapaz, João estava com o braço cruzado e o André está zoando você aqui, João. Ó. Descruze o braço, João. Postura na entrevista. Ei, Anésio, que é zoeira, hein? Tá zoando aqui. Obrigado, Anésio. Ele que participa todos os dias aqui da nossa programação. Bom, olha, e de comandante do sub para o comandante. O comandante do 19º Batalhão, o tenente-coronel Jean, comenta sobre a estratégia de operação realizada na cidade de Itaipé, que culminou com a morte de um envolvido no tráfico de drogas. Acompanhe.
3: Uma grande operação foi registrada na cidade de Itaipé. Nós tivemos, inclusive, vários materiais apreendidos. A polícia literalmente cercou a cidade em busca de indivíduos que, segundo consta, têm ligações com facções criminosas. Nós estamos aqui ao lado do comandante do 11º Batalhão de Polícia Militar, o tenente-coronel Jean, porque além do efetivo empregado, a gente teve ali uma situação de confronto, onde um indivíduo, inclusive, que há informações de ligações dele com o tráfico de drogas, ele acabou sendo morto. Qual que é a síntese desse fato? O que, que aconteceu realmente naquela cidade? Claro, o intuito de restabelecer a ordem pública.
4: Exatamente, Elvis. Ontem, por volta de meio-dia, a Polícia Militar em Novo Cruzeiro recebeu informações de que indivíduos de uma facção criminosa oriunda de Teoflotone estariam homiciados em uma área de mata nas proximidades da cidade de Itaipé. A Polícia Militar de Novo Cruzeiro, então, deslocou inicialmente, fez um planejamento, então, para que esse local fosse abordado. Detalhe, o local onde eles estavam ocupando nessa área de mata é uma área privilegiada em relação à observação de quem chega...

0: na cidade de Itaipé. Um local conhecido como Chapadinha, uma pedreira que fica na parte mais alta da cidade de Itaipé. Então, desse ponto, onde inclusive eles criaram uma estrutura de observação, eles observavam as equipes e as viaturas policiais que chegavam tanto de Teoflotone quanto de Novo Cruzeiro. Então, foi necessário fazer um planejamento para que as equipes policiais pudessem adentrar nessa área de mata e fazer a abordagem desses indivíduos de forma que eles não fossem percebidos. Quando da aproximação dos policiais militares desse acampamento montado por essa organização criminosa, os policiais militares foram recebidos a tiros. Inicialmente, uma arma de fogo de calibre 380, uma pistola calibre 380, foi apreendida junto com munição. Os policiais militares tiveram que recuar, se reorganizar e, numa segunda abordagem, foram novamente recebidos a tiro. Um dos indivíduos integrantes dessa facção criminosa foi alvejado e foi socorrido. Destaca-se que a Polícia Militar já tinha o apoio da aeronave Pegasus nessa operação, quando no primeiro enfrentamento, a aeronave Pegasus de Governador Valadares, ela foi acionada e auxiliou as equipes policiais na localização dos indivíduos que estavam no interior da mata. Quando desse indivíduo sendo alvejado, a aeronave Pegasus fez o socorro desse indivíduo. Inclusive, a área era uma área de mata, né? Foi necessário que a aeronave Pegasus utilizasse um equipamento de resgate para que então ele fosse pinçado e levado até o hospital de Itaipé. Esse indivíduo chegou a dar entrada no hospital com vida e veio a falecer logo em seguida. Ou seja, o que nós temos aí? Uma organização criminosa que tem avançado em direção a Itaipé, Novo Cruzeiro. Na cidade de Itaipé, inclusive, nós temos tido um reforço policial nos últimos meses para conter o avanço desse enfrentamento entre duas facções criminosas que são rivais aqui, inclusive, em Teoflotone, e que estão avançando em direção a Itaipé. Mas foi uma operação policial que contou com o apoio da Polícia Militar de Novo Cruzeiro, de Itaipé, de Catugi. Equipes policiais de Teoflotone tiveram que deslocar para esse local para prestar apoio. E nós continuamos hoje, inclusive, com um novo rastreamento nessa área de mata, que nessa primeira abordagem de ontem, nessa mata, haviam outros indivíduos também nesse mesmo acampamento. Então hoje a aeronave Pegasus continua fazendo um sobrevoo com o reforço das equipes policiais. Junto desses indivíduos, nesse acampamento, foi localizado não só arma de fogo, mas como também vasta quantidade de drogas, muitas buchas de maconha, muita cocaína, crack também, equipamentos de comunicação para que pudessem se comunicar com outros indivíduos. Então, ou seja, as operações elas não se encerram por hoje.
1: Bom, comandante, esse que foi baleado e consequentemente acabou morrendo, já havia ali uma consulta para saber a situação criminal dele?
0: Sim. Os indivíduos que evadiram ontem, nós já temos a identificação deles. O que ontem fez um enfrentamento com a Polícia Militar e VEOTO já é amplamente conhecido no meio policial, inclusive já com várias passagens pela polícia, envolvimento em tráfico de drogas e outras ameaças na cidade de Teoflotone. Essa facção criminosa tem utilizado alguns indivíduos de Teoflotone para fazer esse avanço em relação ao Novo Cruzeiro e Itaipé, mas estão todos devidamente identificados e aqueles que ainda hoje permanecem na mata, as operações continuam para fazer a captura.
1: Bom, sempre que há uma ocorrência com confronto, há muitas manifestações nas redes sociais, mas tem aquele advento que a polícia não sai de casa para matar, mas também não sai para morrer. Então, toda vez que houver uma situação em que a polícia tenha que reagir à agressão contra a integridade dos militares, pode ocasionar numa situação como essa.
0: Exatamente, né? Felizmente ontem os policiais militares não saíram feridos dessa circunstância, mas a chance de um policial militar sair ferido ou até morto dessa circunstância é muito grande, né? É uma situação muito grave, né? Os policiais militares estiveram naquele local e foram recebidos a tiro em área de mata, né? Sem chance, inclusive, de se defender, tiveram que se reorganizar. Então, num novo enfrentamento, o indivíduo acabou sendo alvejado e socorrido. Mas nós não vamos cessar, né? A Polícia Militar está muito preocupado com esse avanço das facções criminosas e nós vamos continuar nas intervenções.
1: Muito obrigado aqui ao comandante do 19º Batalhão, o homem que acabou morrendo durante essa operação. Conforme disse aqui o comandante, já era conhecido nos meios policiais, trata-se do Franklin Daniel Rodrigues dos Santos, 28 anos de idade. O corpo, inclusive, foi trazido para o Instituto Médico Legal aqui em Teoflotone. Para a Rede Imigrantes, aqui do 19º Batalhão em Teoflotone, repórter Elvis Passos.
2: Muito bem, hora certa, meio-dia, 40 minutos em Teoflotone. Obrigado aí ao comandante Jean pela entrevista também, né? Da praça falou o Major Brant, subcomandante. Na sequência, trouxemos aí essa matéria com o comandante Jean, que é lá de Juiz de Fora, mas tá gostando, né? Tá apaixonado por Teoflotone, capital das pedras preciosas. Bom, daqui a pouquinho o João Teixeira vai voltar lá da praça para falar mais sobre o desfile da próxima segunda-feira, tá? Daqui a pouquinho. Só vamos ao apoio cultural, coisa bem ligeira. A gente volta para com o João com mais informações e confirmando aqui a previsão para a próxima segunda-feira, viu, gente? A previsão para a segunda-feira, de acordo com aqui com o site Clima Tempo, vai ser máxima de 21, vai ser bem baixinha, né? Mínima de 17, ou seja, de qualquer forma vai estar fresco, bom para desfilar. E a previsão é de que caia 6 milímetros de água, 6,5 milímetros de água. É a previsão. Pode ser que chove mais, pode ser que não chove nada. Pode ser que na hora do desfile, pela manhã, né, a temperatura esteja boa e a água não caia, não caia chuva. Mas pode se ver como a previsão está aqui antecipando, na segunda, né? E já no domingo, dia 6, há a previsão também máxima de 34, muito quente no domingo, mínima de 20, e a possibilidade de chover é de 0,3 milímetro, bem pouquinho de chuva, né? Probabilidade de chover bem pouquinho no domingo e na segunda-feira uma quantidade um pouquinho maior, tá bom? Vamos lá, rapidinho faturar e na sequência eu volto com João Teixeira.
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2: Muito bem, hora certa, meio-dia, 44 minutos, agradecendo a todos que estão na live com a gente e prestigiando, né? O Anésio está dizendo aqui, olha, o meteorologista parece ser preciso igual o da Fórmula 1. Anésio, pois é, vamos ver se essa chuva vai cair. Fala nisso, Anésio, já que você está teclando aí, como é que está aí no Espírito Santo, meu parceiro? Está nublado, está chovendo? Me fale aí a situação. Silvinha também sempre nos traz informações de Belo Horizonte. Ela reside lá, ela é lá de Volta Bala, gente. É região rural de Teoflotone, indo lá para região de Brejão. E a Silvinha mora na capital mineira, sempre interage com a gente. Silvinha, como é que está Belo Horizonte? Fale com a gente aí, manda aí, tecla aí, Silvinha, nos informa. Está chovendo ou está ensolarado? E Anésio, que está em Cariacica, no Espírito Santo, quer saber como é que está aí meu parceiro Anésio do Espírito Santo. Bom, João Teixeira, de novo, mais uma vez, trazendo informações ao vivo, direto da Praça Tiradentes. João, com você.
7: É isso, Roberto. Novamente, ao vivo aqui da Praça Tiradentes, Panteão, né? Estátua do nosso fundador Teófilo Benedito Ottoni aqui ao fundo, porque segunda-feira aniversário da nossa cidade, também desfile cívico em comemoração a tudo isso e também a independência do Brasil. Bom, vamos recapitular aqui, Roberto, porque desde 2017, da época da gestão passada, houve-se o retorno do concurso de fanfarra, né, com o ex-prefeito Daniel Sculpira, e agora o prefeito Fábio Marinho deu sequência a isso. É, um ano passado, vamos resgatar aqui, em 2025, a fanfarra da escola Tristão da Cunha, ela ocupou a terceira colocação. O vice-campeonato, podemos dizer assim, ficou com a fanfarra Duque de Caxias. E nós tivemos dois primeiros lugares o ano passado. Ficou com a fanfarra da escola Clotildo Onofre de Campos e também do Alfredo Sá. Só que esse ano eu tive informação que não será apenas primeiro, segundo e terceiro lugar contempladas. Do sétimo ao primeiro lugar, ou seja, nós teremos sete agremiações premiadas nesse ano. Vamos lá então para a premiação, Robertinho. O sétimo lugar vai levar troféu e mais R$4.000 em dinheiro. Sexto lugar, troféu mais R$5.000. Quinto lugar, troféu mais R$6.000. Quarto lugar, troféu mais R$7.000. Terceiro lugar, troféu mais R$8.000. Segundo lugar, troféu mais R$9.000. Primeiro lugar, troféu mais R$10.000. Portanto, a agremiação, a fanfarra vencedora, estará levando aí R$10.000 para o caixa, para fazer confraternização para os integrantes, guardar um dinheiro para comprar instrumento para o próximo ano. E é isso. Nós temos também aqui, usando a minha cola, com licença, a ordem de desfile das agremiações. Como eu falei no bloco anterior, na minha participação anterior, nem todas as fanfarras que desfilarão estarão concorrendo a essa premiação. Serão 19 entidades no total, Robertinho. Nesta ordem de desfile, é claro, depois dos órgãos de segurança pública, Polícia Militar, Polícia Rodoviária Federal, que geralmente é a Polícia Rodoviária Federal que abre o desfile, Polícia Civil, Polícia Penal, Polícia Militar, como eu disse, né? Aí vem a banda da 15ª Região de Polícia Militar, entre outros órgãos que estarão desfilando por aqui. Nós teremos a primeira escola a desfilar, é o Colégio Tiradentes, possivelmente puxado também pelo a Polícia Militar. A Escola Maria Amália será a segunda a ganhar a avenida, não estará participando da competição entre fanfarras. Aí vem Pantera Negra, Desbravadores e a fanfarra Moços da Terra, que é lá do distrito de Maravilha, da comunidade de Maravilha. Um abraço para esse pessoal que está nos assistindo aí. Moços da Terra não participará da competição. Aí a partir da sexta, a agremiação a ganhar a avenida, que é a Escola Estadual Alberto Barreiros, aí sim os jurados já entrarão aqui no circuito para avaliar as fanfarras. Alberto Barreiro, seguido de Taquara, depois vem a Alfa, depois a fanfarra do São Jacinto, São Sebastião, Duque de Caxias, Gênesis, Honorida Ferreira Cardoso, Pindorama, Tristão da Cunha, Alfredo Sá, Fanfarra Vai Vai, Clotildo Onofre e, finalizando, a Fanfarra Águia. Fanfarra Águia é esta que não, segundo o meu cronograma, segundo o que foi passado pelos diretores da Associação de Fanfarras, a Fanfarra Águia também não disputará o certame esse ano, Robertinho. Eu já tive a grata satisfação de participar como tocador de fanfarras, diversas fanfarras aqui em Teoflotone, nesse desfile, e também como instrutor. Meu último ano foi em 2014, então eu estava como instrutor da fanfarra da escola Ion Levick. Naquela oportunidade a gente retornou com a fanfarra para a avenida, e hoje, ao melhor, há muito tempo, ela se transformou fanfarra independente do São Jacinto. Então, ou seja, eu estou há 12 anos sem cruzar esta avenida como um tocador de fanfarra. Mas no ano de 2023 eu tive a satisfação de ser jurado dessa competição, Roberto. E realmente a galera se empenha, compra seu uniforme, conserta seu instrumento, investe para fazer uma festa bem bonita aqui para os espectadores, Roberto Gomes.
2: Um abraço, João. Obrigado pelas informações. Com certeza será um 7 de setembro com muita empolgação. Praça Tiradentes, coração da cidade de Teoflotone. Um abraço, João. Hora certa.
7: Um abraço. Bom feriado para todos e bom desfile a todos os integrantes de fanfarras.
2: Beleza, para quem vai viajar, igual o João Teixeira falou, uma boa viagem, né? Meio-dia, 51 minutos, já vou trazer aqui essa matéria sobre o projeto da prefeitura que visa diminuir o valor das RPCs e o povo está bravo, viu? As entidades estão se manifestando e o vereador Rony Franco se posicionou também já. Olha, o Anésio disse que está muito calor lá no Espírito Santo, está quente para dedéu lá, né? O Wesley Print está aqui nos cumprimentando, está brincando aqui com a gente, falando sobre a questão do tempo, né? Que a gente está sempre aqui abordando. Ele disse que somos o homem do tempo. Né? A gente só acompanha e divulga, viu, meu parceiro Wesley Print, né? A gente fica atendado nisso aí. E o Anésio disse que esse ano vai dar Ione Levi, que é a escola Ione Levi Cunha Melo, lá do bairro São Jacinto. Então, ele está lá no Espírito Santo, mas torcendo para o Ione Levick aqui de Teoflotone, já que ele já foi morador lá da região do bairro São Jacinto. Né, Anésio? Um abraço para você, meu querido. 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Agora sim, vamos lá, olha gente, projeto da prefeitura que visa diminuir valor das RPCs é duramente criticado por entidades. Vereador Rony Franco também se posiciona contra esse projeto. Acompanhe. O projeto da Prefeitura de Teoflotone, que pretende mudar a lei e fixar em apenas R$8.000 o RPV, requisições de pequeno valor, ao invés de R$30.000, como é atualmente, prejudica diretamente funcionários do município e, principalmente, pequenos fornecedores. O Sindicato dos Servidores Públicos Municipais espalhou faixas e cartazes pela cidade. Advogados têm se manifestado e o vereador Rony Franco fez duras críticas ao projeto do Executivo que tramita na Câmara de Vereadores de Teoflotone.
8: A cada praticamente mês, a gente é confrontado com uma aberração da gestão municipal. E agora, com essa taxa, esse projeto de lei, na verdade, apresentado e protocolado na Câmara Municipal, essa questão do RPV. E a gente sabe que isso, tanto para os fornecedores que precisam ali, às vezes, receber através, principalmente judicialmente, né, a prestação do seu serviço, o prefeito está reduzindo de R$ 32.000 para R$ 8.777 o valor referente a isso. E, naturalmente, essas pessoas vão se arrastar, né, por vários e vários anos na justiça para poder receber precatório. Então, isso, na verdade, traz para o servidor público também, que precisa ali, às vezes, requerer o seu direito junto à prefeitura, uma morosidade nesse recebimento desse direito. Então, na verdade, é o que eu volto a dizer aqui, né? Pouco se pensa nas pessoas, né? Se pensa no administrativo interno. E é como eu sempre tenho dito, Roberto, nós precisamos valorizar os prestadores de serviço da Prefeitura Municipal, nós precisamos valorizar o servidor público municipal. E quando se fala que isso vai encher a máquina pública, né, que não tem dinheiro para pagar, por exemplo, os precatórios, para pagar algum direito do servidor, isso é uma grande mentira. O que a Prefeitura tem que fazer é reduzir custo, reduzir gastos, que a gente sabe, eu particularmente acompanho os contratos públicos aqui em Teoflotone, é uma aberração, né? O tanto que se gasta com coisas, às vezes, desnecessárias e que poderiam reduzir na fonte para justamente trazer benefícios aos servidores públicos municipal. Então, eu quero esclarecer a população de Teoflotone, quero esclarecer aos servidores públicos aqui da Prefeitura de Teoflotone, que o vereador Rony Franco vai se posicionar, já me posiciono contra a esse projeto, vou trabalhar junto aos demais colegas, seja de base ou seja de oposição, para que a gente não permita que esse projeto, vindo do Executivo, do senhor prefeito Fábio Marim, passe e tramite na Câmara Municipal. Nós temos que votar contra o que faz mal ao povo de Teoflotone.
2: Proposta para reajuste salarial e até mesmo audiência pública estão sendo propostos, afirma o vereador.
8: O que eu quero aqui esclarecer à população e aos servidores públicos da Prefeitura Municipal, que desde o ano de 2025, eu protocolei na Casa Legislativa um pedido de audiência pública para a gente discutir na Casa do Povo a questão do reajuste salarial dos funcionários públicos da Prefeitura, que é uma vergonha, né? Entra a administração, sai a administração e nunca se coloca como prioridade o servidor público municipal. Também nesse pedido de audiência pública, para que a gente discuta a questão do quinquênio, algo relativamente pequeno, mas que, volto a dizer, as administrações que passam pela Prefeitura de Teoflotone não têm um olhar atento ao servidor público municipal. Isso é uma grande vergonha para os gestores públicos que vêm administrando a Prefeitura de Teoflotone.
2: Hora certa, meio-dia, 58 minutos. Está aí, portanto, o projeto está tramitando, é o RPV, né? Falei anteriormente, RPC, RPV, requisição de pequenos valores. Está dito. Bom, olha, projeto que melhora a remuneração de médicos e dentistas, diretamente em formação de Brasília. Acompanhe.
9: Eles vieram acompanhar o projeto que melhora a remuneração de médicos e dentistas, aumentando o valor da hora extra e do adicional noturno. Mudanças feitas no plenário foram acatadas pelo relator e agora uma última votação será feita em plenário.
10: Isso é uma luta árdua desse Congresso, colocar a saúde desse país no orçamento. E colocar a saúde desse país no orçamento é justamente prestigiar os recursos humanos, médicos, dentistas.
11: Eles foram combativos, eles foram buscar aquilo que, de fato, é direito. E quando nós oferecemos esse direito, nós estamos oferecendo, senador Jaime Campos, como o senhor falou, nós estamos oferecendo isso à vida de milhões de pessoas que precisam do atendimento médico.
9: Outros dois projetos aprovados favorecem as mulheres trabalhadoras. Um deles garante a estabilidade provisória da gestante em contratos de trabalho intermitente, temporário e por prazo determinado. O outro regula as condições de trabalho de mulheres com diagnóstico, em tratamento ou em período de espera de remissão de câncer de mama. A CAS também aprovou projeto que torna obrigatória a acessibilidade nos veículos de transporte de saúde.
12: Segundo o recente estudo publicado na Revista de Saúde Pública, dificuldades relacionadas ao transporte figuram entre os principais entraves ao acesso oportuno aos serviços de saúde no Brasil, estando associadas ao adiamento de consultas, à interrupção de tratamentos e à menor utilização de ações preventivas.
2: Muito bem, 13 horas 23 segundos, finalizando aqui o nosso Jornal Imigrantes. Agradecendo a todos que estiveram conosco até agora pelas redes sociais. Obrigado a todos vocês, viu, gente, espalhados pelo Brasil afora, Instagram, YouTube, Facebook, Rádios Net, né? pelo rádio padrão, rádio convencional, rádio normal, a galera também acompanhando bastante. Quero agradecer de todo o coração a vocês e desejar uma sexta-feira maravilhosa, final de semana prolongado, com muita paz, com muita alegria e, acima de tudo, com muita saúde. E agora, chegando para comandar essa tarde maravilhosa aqui na 100,9, a nossa parceira Valquíria Martins. Boa tarde, Val.
13: Boa tarde, Roberto. Tudo bem com você?
2: Maravilha. E o tempo aí fora tá pelando.
13: Ô, menino, tava um friozinho tão bom até as 9 da manhã, mas aí agora o tempo resolveu trazer um sol para cada morador.
2: Mas a previsão era aqui, ó. Ah. A previsão do tempo para a tarde de hoje é de sol com poucas nuvens, né? Mas o dia amanheceu parecendo que ia ficar frio, né, Val?
13: Pois é, eu tava adorando, amando, trouxe minha blusinha de frio, fiquei toda me achando, menina. E aí agora, com essa manguinha aqui, eu vou te falar, pedir socorro.
2: O bambu enfoiou. A previsão agora é de pouquinha chuva no domingo, previsão, né? Uhum. E também na segunda, no dia do desfile. Vamos ver se vai confirmar ou não essa chuva, né?
13: Fiquei triste, né? A chuva rodeou tanto. O nosso chefe falou, gente, vai chover forte. Eu fiquei, ó, ele não vai poder falar mais não. A previsão dele tá errada. De Rômulo Lancão, velho.
2: Né? Que ele olhou para as nuvens, né? E as nuvens sinalizavam chuva, mas elas saíram de fininho e foi embora.
13: Eu acho que o vento também estava ventando muito forte, Roberto. Eu acho que os mais antigos dizem que o vento ou traz ou tira. Como não estava com nenhum jeito de chuva, eu acho que tirou.
2: Tirou a chuva. Valquíria, bom trabalho nessa tarde, viu, minha querida?
13: Muito obrigada, Roberto. A galera na praça hoje mandou alô, falou que ama quando a gente faz aqui esse bate-papo.
2: Ah, bacana.
13: E aí todo mundo, ó, manda alô para Roberto lá, fala que eu gosto muito dele, mas eu não consigo lembrar o nome de todo mundo, pelo amor de Deus. Pro Baianinho também, até o Baianinho, fez a homem, fez a mulher, ganhou um abraço hoje, acredita?
2: Baianinho Lula Guedes, pois é, por falar nisso, ele chega às 17 horas, né, Val?
13: Tomara, né?
2: Muito bem, valeu, minha amiga.
13: Abraço, bom feriadão pra você.
2: Pra você também.
13: Obrigada.
2: Então, gente, ela toma conta da tarde todinha aqui da nossa Rede Imigrantes, às 17 chega o Baianinho Lula Guedes, com muitas informações, às 18h15, doutor Ivan Santana e Roberto Gomes com Imigrantes Esportes. Um abraço a todos. E até terça-feira. Até lá.
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3: Então aumenta o volume, porque essa vibe descolada chega junto com a Valquíria Martins, porque afinal de contas é sexta-feira, prenúncio de feriadão prolongado. A galera tá com o pé na felicidade, porque afinal de contas, né, quem trabalha 6x1 sabe que essa vida não é brincadeira, não é mesmo? E aí é claro que a gente vai agradecer esse feriadão, porque todo trabalhador merece, principalmente em ano de eleição. Eu acho que se propaganda enganosa é crime, eu acho que propaganda eleitoral não devia existir, né? Mas abafa o caso aí. 1h08, muito boa tarde pra você. Valquíria Martins, tô ao vivo com você. Já agradeceu a Deus? Agradece. Quanto mais a gente agradece, mais coisas boas acontecem. Deus, obrigado por tanto e absolutamente por tudo. Tô com você, colada, a tarde toda. Olha onde eu tô.
4: Você sabe.
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0: som de Oasis. Também teve Ana Castela na programação Imigrantes, o pontapé inicial do nosso playlist. Sextou, 4 de setembro. 247 dias já se passaram, 118 dias para 2027. Valquíria Martins ao vivo. Apesar de todo o calorão, tá? Só para situar você aí, inverno, estamos no inverno. Temperatura aí nesse momento, 30 graus. Tá quente mesmo, né? Muito boa tarde pra você, daqui a pouquinho tem mais sucesso, hein? Segura que a Texana tá chegando já já.
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0: 1h16, boa tarde.
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0: Tá aí pra você na programação Imigrantes, Grupo Menos é Mais e Natan pela última vez.
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0: Faltando apenas um minuto para as duas da tarde, Valquíria Martins ao vivo na sua Imigrantes FM, a rádio oficial da música boa mais ouvida de Minas Gerais.
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0: Um sucesso atrás do outro, hein? Tem Henry Freitas, tem Gustavo Lima daqui a pouquinho pra você, mas tá chegando mesmo a informação, até porque eu fiquei surpresa com essa informação, acredito que você também vai ficar. O Ibama autorizou a Petrobras a perfurar novos poços na foz do Amazonas. Isso é o comunicado desta sexta-feira que pegou muita gente de surpresa, né? O Ibama autorizou a Petrobras a perfurar mais 3 novos poços exploratórios na bacia da Foz do Amazonas, de acordo com a agência. Os novos poços são fundamentais para determinar se a recente descoberta de petróleo pela Petrobras na região ambientalmente sensível ao largo da costa amazônica brasileira é comercialmente viável. A decisão assinada nesta quinta-feira, dia 3, pelo presidente do Ibama, o Jair Schmidt, exige que a Petrobras apresente ao órgão um cronograma atualizado do projeto de perfuração no prazo de 30 dias após o recebimento da licença. Em agosto, a Petrobras havia protocolado junto ao órgão o pedido para realizar a perfuração. O anúncio reforça a ofensiva da estatal na região da Foz do Amazonas. É isso mesmo. A cobrança foi encaminhada ao presidente do Ibama e vai identificar diferenças entre os representantes do órgão ambiental, que dizem que vai averiguar, então, se esse petróleo é vendável, usável ou não. E aí, você concorda com mais essas 3 perfurações na nossa Amazonas? É... 2:01, essas e outras informações no decorrer da nossa programação Imigrantes. Lembrando que pontualmente às 5 da tarde tem De Olho na Cidade com ele, Lula Guedes.
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0: tirar de uma vez não dá, né? Gustavo Lima na programação Imigrante. Demora, mas a gente esquece, né? Porque tudo nessa vida passa. Só fica a memória. Sextou, 4 de setembro. Bom ter você aqui na programação Imigrantes, hein? A lua está minguante, 118 dias para 2027. Eu e você juntos na melhor programação jovem do seu rádio. Nesta sexta-feira, às 4 da tarde, tem o clube mais amado do Brasil, Clube do Arrocha.
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0: 2h17, boa tarde.
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2: Ó, essa aqui foi a última mala. Eu não vou falar de novo, tá?

Deixa eu aproveitar aí essa musicona do Imagine Dragon para poder lembrar que os portões do Rock in Rio foram liberados há mais ou menos aí umas 2 horas atrás, gente, debaixo desse sol escaldante. E lembrando que essa foi a primeira parte dos portões abertas na cidade do rock, tá? E aí os fãs aguardam na grade para entrar no Rock in Rio, que é uma outra parte onde eles poderão ficar mais próximos aí dos cantores, das bandas que eles tanto amam, viu? É, a primeira parte, né, foi liberada aí. Ó, mas funcionários da Iguar Rio estão na área oferecendo água a quem espera sob o sol escaldante, viu? O Rio de Janeiro tá um céu de brigadeiro, como se dizem por aí. Aí tem aguadeiros, né, circulando pelo local, enquanto máquinas vaporizadoras borrifam água gelada para refrescar o público. E também tem no Rock in Rio aí, ó, quem perder alguma coisa, algum objeto lá no Rock in Rio, vai poder consultar um serviço de achados e perdidos do festival. Ah, os pertences encontrados na cidade do Rock vão ser cadastrados em um sistema online. Tem mais. Quem for no Rock in Rio com crianças e adolescentes até 16 anos poderá cadastrá-los em um sistema de identificação disponibilizado pela organização do festival. Segundo o evento, o objetivo é agilizar a localização dos responsáveis em casos de desencontro dentro da cidade do Rock in Rio. E aí, você vai pro Rock in Rio, vai aproveitar o feriadão prolongado e vai se esbaldar? Pois então já vai se preparando, viu? Uma galera enorme, muita gente já entrou correndo. Quando liberou os portões, pra você que não viu, ainda tem vídeos aí, tá? Em toda a internet, é um dos vídeos mais visualizados, essa galera que tava esperando aí entrar correndo na cidade do rock. Mas esse ano tá muito organizado, tá muito bacana. E eu tenho certeza que o Rock in Rio 2026 vai entrar pra história. 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Ivan Aguilar, Madrugadas Brancas, 2h29. Boa tarde.

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8: Faz barulho aí!
9: Faz barulho aí pra eu saber que você tá ouvindo. Valquíria Martins ao vivo, João Gustavo e Murilo e Grelo na programação. Postinho de gasolina. É sucesso, toca na Imigrantes, 2h39.

0: eu sou super suspeita, né? O som de The Police é bom demais, hein? Dando aquele jeitinho, né? De intercalar música nova com música boa, antiga, né? Faz parte do projeto 100.9. Você ouviu nada mais, nada menos que João Gustavo e Murilo e Grelo e The Police na sequência? Ah, faz parte, né? Só pra lembrar que tem pra todo gosto na programação Imigrantes. 100.9. Tem mais sucesso atual. Olha o Geninho chegando. Aquele peão todo tatuado que todo mundo já sabe cantar. Dançar também, né? E a coreografia? Tem chicotada, tem?
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1: 3:02, boa tarde.
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0: Natal Styles, na programação Imigrante Sorriso, Maroto, Ferrugem e Grupo Benzadeus. Perdas e danos, quem não tem na vida, né? 3h32, você tá ouvindo Imigrantes FM, sexta-feira, 4 de setembro, ao som de Harry Styles, Valquíria Martins, ao vivo. Às 4, Clube do Arrocha, pra você entrar o feriadão prolongado, arrochando, hein? Já, já. Falta apenas 30 minutos para o nosso Clube do Arrocha, o clube mais amado do Brasil.
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0: 3h32, boa tarde.
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0: 3h32, boa tarde.
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0: nada mais, nada menos que Dose Dupla, duas em seis de cima, duas do seu artista preferido. Eu tô indo faturar, mas eu volto, hein? Eu volto, daqui a pouquinho tem o nosso Clube do Arrocha.
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17: Só musicão, hein? É, pra você que pediu aí, sucesso e saudade, né? Intercalar pra gente sentir aquele sobe e desce. Tem Tears for Fears pra você. Boa tarde.

0: Nunes.
1: Chama, chama o SAMU, porque vai começar o Clube do Arrocha. Playlist Imigrantes volta, segundona, 1 da tarde. Clube do Arrocha tá indo fazer parte da sua vida, né? Tá a fim de entrar o pé com o pé direito, o pé esquerdo no feriadão prolongado?

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1: Simone, bebê! Simbora, bebê. Hora de pedalar no Clube do Arrocha com o pé direito, pé esquerdo, corpo inteiro, porque sextou e sextou daquele jeitão com feriadão prolongado à vista. Tá cedo, já tá podendo tomar um, hein? Eu já tomei umas duas. Com esse calorão, você tá esperando o quê pra tomar a primeira, filho? Quem não bebe é sino que tem a boca pra baixo. Bora, bebê, morar a vida! Eu tô no meio, hein? Eu tô no meio. Se essa vida acabar, vou acabar arrochando, porque eu não quero ser arrochada na outra vida, não. Simbora, trem! Eu tô no meio! E aí?
2: Se você quer que eu fique, me pega, faz aqui no chão da sala.
1: Eu te entrelaço daquele jeito que você gosta. 4:08, uma hora sem sair de cima. Me ama ou me larga, a dama da rocha tá ao vivo, bebê.
0: Vem com tudo, a rocha não sim.
1: Mais bruta que pé na bunda, tô chegando trairada daquele jeitão. E tá gelada, tô na área. Chama pra rochar que eu gosto.
3: O rei da seresta.

0: mate o danado. De tanto arrochar, bora mulherada. Coloca a chapa pra ferver, porque sextou em 4 de setembro.
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0: A rochadeira sou Joe, a dama do arrocha. Eita, desmantelo bom, trem.
2: Silvana Salles.
0: Viver é diferente de estar vivo, hein? Eu tô viva e tô vivendo, porque se chamada liga, hein? Sente a pressão da dama da rocha, bebê.

0: meu coração é todinho seu, bebê. Então aumenta o volume, vem pra Imigrantes. Tá na Imigrantes, tá bom demais. Só tá começando o nosso Clube da Rocha. Uma hora sem sair de cima. Abraço aí pro Zezé do Belvedere e toda a sua família. Aquele abraço, viu, Zezé? Muito obrigado aí pelo carinho da audiência. O Renato da Van, tô sabendo que não perde uma rocha. Ô, coisa boa. Tá aí a Lidiane e o Márcio na escuta do nosso Clube do Arrocha. Aguentem, aguenta a pressão. A Dama do Arrocha coloca o talento em você, a emoção. Tá ouvindo a Dama do Arrocha de onde? Me conta, 988484759. Eu vou, mas eu volto. Sai daí não, é rapidinho. Tem mais uma sequência imperdível pra você entrelaçar e arrochar com a Dama do Arrocha.
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6: Apresentando o Clube da Rocha, daquele jeitão. Só no piseiro sem freio, hein? Eu tô passando o rodo porque feriadão prolongado. E aí a gente tá daquele jeito, sextou, arrochando. Eu e você, você e eu, hein? Eita, esquece a dama do arrocha. Quero ver se você é capaz. Já.

0: vem com tudo. Arrocha no Sim.
1: Essa.
2: Pega leve, Dama da Rocha. Sente a pressão que eu tô na área, bebê.

Olha a pedrada chegando, hein? É o Clube da Rocha, aquela chicotada daquele jeitão. Alô aí para o Márcio, é a Gislaine que tá mandando aqui aquele abraço.

0: as melhores, na melhor chicotada do Clube do Arrocha, já tá rolando aqui na programação, tá? Além da Gislaine, também o Luan mandou um abraço aí para o Márcio. Olha a Cláudia. Claudinha, boa tarde pra você, tá na escuta do Clube do Arrocha, né? Só arrochando, feriadão prolongado, é bom demais, né? Eita, coisa boa é arrochar no Imigrantes. Fala, fala comigo.
1: Oi, Valquíria, dama do Arrocha.
0: Eu mesma.
1: Boa tarde, amiga. Eu sou o Valdomiro, o pai do Mal Francisco, lá do Bar Matinha, viu?
0: Coisa boa!
1: Eu tô resfriado, moça, mas mesmo assim, eu tô animado e arrochando aqui.
0: Eita, lasqueira!
1: Já comecei a tomar breja.
0: Ah, então você vai sarar.
1: Vem tomar breja, mas é o Valquírio.
0: Chama não, senão eu vou.
1: Boa tarde, até a próxima. É o Valdomiro do Bar Matinha.
0: Até, seu Valdomiro! Vem, seu Valdomiro, vai se achegando, que a dama da rocha dá conta. Vem chegando, vem de Kombi, vem de pé, vem de carro, mas vem arrochar.

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1: Hora de arrochar, 4h34.
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9: Eita, que esse clube é arretado demais. Tem pitu aí? Traz, bebê, que eu quero arrochar tomando uma, porque a chapa tá começando a esquentar. E aí, Bê, tá gostando do nosso Clube do Arrocha? Fala pra mim aqui no meu ouvido. Ai, delícia, chama que eu arrocho. Segura, cada um da rocha, tá só no desmantelo. Uma liga,

0: a vidinha de quem não arrocha é sem graça, né? É por isso que eu falo, viver é diferente de estar vivo, porque quem tá vivendo tá arrochando. Boa tarde, Val, tudo bem? Estou ligadinha na Imigrantes FM, ouvindo só música top. Bazar da Isa, Castro Pires, beijos, Isa, tá arrochando, né, mulher? Se não arrochar nessa vida, na próxima será arrochada. Bora arrochar e ser feliz nessa. O ontem não volta. Amanhã ninguém nem sabe se vai chegar. E é por isso que eu te convido pra arrochar sem medo de ser feliz. Vão falar se você arrochar e se você não arrochar vai falar também. E aí, qual que é a sua? E aí, B, me diz, bora arrochar? Miozinho que tá tendo, B. Marilu, Eric e Chiquinha na escuta do nosso Clube do Arrocha. Olha o Mauro. Sim. Mauro da Colônia, Carlos Chagas, Minas Gerais. Ô, lasqueira, tá rochando, né, Mauro? Que eu sei. Por que você não volta pra rochar comigo, trem? Aproveita, hein?
1: Ô, paixão,
0: a dama da rocha tá ao vivo na Imigrantes. Me segura, bebê.
2: Estou sentindo falta dela agora.
0: Eu tava sentindo falta demais de arrochar com você. Eita, saudade arretada. Uma hora, hein? Aproveita.

0: Claro, eu quero arrochar com você, bebê. Vem, vem ser meu isqueiro. Gasolina, eita, gasolina que tem de sobra. Posto de gasolina perde pra Dama da Rocha. Brota aqui, meu filho, que a rocha pega fogo. Desliza, desliza devagarinho na curva da rocha que dá certo, hein? A 200 por hora, trairada. Bora que hoje eu tô doce, hein?
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0: Eita, lasqueira! Acaba não, mundão! E se acabar, eu quero acabar arrochando! Olha ele, o Paulo Biratã! Olha todo, todo, hein? Viver é diferente, tá vivo? Verdade, Paulo! Bora tomar uma? Tá cedo? Tá nada, já tá podendo tomar um. Abraço pra você, viu, Paulo? Muito obrigado pelo carinho da audiência. Isso aí, vai viver. Vai viver, porque a gente não tava vivendo, né? Eita, que é verdade. É verdade, quando você conhece ela, você realmente se liberta de todas as amarras deste mundo. A vida é intransferível, tá, gente? É, a vida é intransferível. E suas escolhas, só você se responsabiliza por ela. Não tem essa história, não, viu? E para ter um bom caráter, você não precisa de mentores nem mentoras, tá? Quando você tem bom caráter, isso já tá em você. E aí você não precisa de outra pessoa para mentorar o seu caráter. Isso aí já é falta de caráter, né? Se você precisa de uma pessoa para ficar falando na sua cabeça que você precisa ter caráter, então aí já não é necessidade. É um perigo isso, hein? Presta atenção na vida, bebê. Cada um dá o que tem. Se você tem o melhor, vai dar sempre o melhor. Onde você for, vai ser luz. É isso, é verdade. Pronto, e acabou. Ah, Valquíria, mas onde eu chego, minha luz incomoda. Continua brilhando, continua ajudando as pessoas a serem melhor. Isso vale tudo. Maria Helena Retada, beijo pra você, lindona. Muito bom ter você aqui, hein? Vem arrochar com a dama da rocha que eu gosto.
1: Vem com tudo. 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
0: Vem com tudo, Zuza. É o Zuza Baladares, meu jogador caro. Neymar não tá com nada.
2: Isso é louco.
0: Vem, Zuza, você e toda a galera da Suíça arrochar com a dama da rocha. Ô, oh, Paulo. Paulo disse, você brilha, dama da rocha. Que bom, meu querido. Que eu seja luz na sua vida e na vida de todos que eu encontrar pelo meu caminho enquanto eu tiver história pra escrever por aqui. Que possamos escrever histórias aproveitando a caminhada, tá? É, porque às vezes você fica tão preocupado onde tem que chegar que esquece de viver enquanto tá caminhando pra chegar até lá. Vai que não dá tempo de chegar, se não der, pelo menos você viveu. Fica a dica. Bora arrochar.
3: Por um tempo vai.
0: O caminho sem arrochar não tem graça. A vida já é difícil demais, bebê. E arrochar é uma

0: Eita, que silêncio não dá pra mim. A mulher nasceu pro barulho. Fala comigo, bebê.
1: Vai, Valquíria, essa rocha também deveria ser duas vezes por dia, uai.
0: Tá doida, mulher?
1: De manhã e de tarde,
0: oxi,
1: né? Aí a gente acordava animado e arrochando. E aí ficava melhor ainda. De manhã e de tarde.
0: Não.
1: E tomando uma breja. Aí que o trem ficava bom, né?
0: Tá doida,
1: boa
0: mulher.
1: Tarde. Aqui é a Luana, amiga de Mauro Francisco, do Bar Matinho.
0: A Luana tá doida, gente. A Luana tá doida. Luana, a minha proposta é que o arrocha seja de manhã ou à tarde. À tarde já é. Quer que muda pra de manhã duas vezes? Eu não aguento isso, não. Você tá assanhada demais, tá arrochando é muito. Beijo pra você, Luana.
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0: Eita, lasqueira!
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0: A Marluz diz que o esposo dela tá deitado aí no sofá. Homem, levanta! Bora arrochar! Pega a Marluz aí e leva ela pro céu, bebê!
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0: Eita!
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0: Pede uma pinga e uma pele que a dama da rocha tá ao vivo.
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É no solinho da Dama da Rocha que esse povo chore, mãe no ventre. Tá chegando o finalzinho, aproveita que a Dama da Rocha tá cantando pra ir embora.

Simbora, Manuel! Bota pra virar, tira o pé, meu filho! E pelo nosso amor, pelo... O Manuel é o esposo da Marluz, tá? Do Jardim Iracema. Amo a Dama da Rocha, você é mil. Ô, Marluz, beijo pra você, poderosa. Feriadão maravilhoso pra todo mundo que tá curtindo o Clube da Rocha, porque o Clube da Rocha agora, bebê, vai deixar na saudade. Eu não sou cachorro, não, trem. Eu também vou descansar e vou aproveitar o feriadão, lasqueira. Ai, bom mesmo seria arrochar noite e dia. Eita, lasqueira, até o dia amanhecer. Meu povo, eu tô indo embora e o meu coração vai ficando. Amanhã, meio-dia, tem molejo do Tonelada. Às 14h, Valquíria Martins ao vivo. Como diz o meu amigo Tião, a Cleópatra do Arrocha. Não sei onde ele arrumou essa. Tião, beijo pra você. Muito obrigado pelo carinho da audiência. Diz, né, ele que a Cleópatra era a rainha do Egito. Então eu sou a rainha do Arrocha. Entendi, viu, Tião? Você é maravilhoso. Eu também te amo. Você mora no meu coração. Cleópatra do Arrocha. Se Cleópatra não fosse tão difícil de ficar falando toda hora, eu gostei. Adorei, mais essa, Dama da Rocha, Rainha da Rocha. Agora Cleópatra, gente, vocês são demais. Moram todos no meu coração. Tá chegando o baianinho Lula Guedes, fiquem todos com Deus. Aproveita o feriadão prolongado com responsabilidade. Se beber, não dirija, se dirigir, não beba. Mas vai ser feliz e deixe o povo falar. Bota pra moer, pra lascar. Se a sua escolha te faz feliz, é isso que importa. O resto? Ah, o resto? Quem quiser que paga nossas contas. Beijo no coração. Tchau.

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0: 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Boa tarde. Boa tarde, estamos chegando com o programa De Olho na Cidade, Jornalismo Verdade, programa que vai ao ar de segunda a sexta a partir das 17 horas em áudio e vídeo. Esse programa tem a transmissão da Rádio Imigrantes, 100.9 TV Imigrantes, canal 12 Teófilo Otoli Minas. Estamos também nas páginas das nossas redes sociais, do Facebook e da rádio, da TV, do jornalista Elvis Passos. Estamos também na página do programa no Instagram, De Olho na Cidade TO. Estamos na página do programa no YouTube, arroba De Olho na Cidade 2024. Estamos na Rádio Nets, estamos na Alexia, estamos no tradicional radinho de pilha que eu não abro mão. Vamos juntos fazer um excelente programa de rádio. A equipe já está trabalhando na direção técnica do programa, a comunicadora Valquíria Martins. Reportagens, jornalistas Roberto Gomes e Elvis Passos. Produção, Paulinho Boca de Cantor, Leandro Brito e Dom Juan. Apresento De Olho, eu sou o baianinho Lula Guedes. Me chamo assim desde pequenininho, levando aonde quer que você esteja uma nova proposta de comunicação, pedindo ao nosso Pai, nosso Senhor Jesus Cristo, que abençoe as nossas palavras, o nosso programa e a todos vocês que estão acompanhando, né? E que coloque muita paz e muita saúde para todos. Vamos aos destaques do programa de hoje. Olha, uma casa pegou fogo no bairro Palmeiras. Vamos trazer informações em áudio e vídeo. Acusado de estupro em Novo Oriente de Minas acabou de ser preso. Vamos destacar no programa de hoje, Polícia Rodoviária Federal trabalha forte nas estradas, porque vem aí mais um feriado prolongado, feriado de 7 de setembro. Vamos destacar no Fala Quadrame, no Fala Comunidade, situação de animais na rua. Vamos trazer informações a respeito da Assembleia, na conexão Imigrantes e Assembleia. Idosas são tratadas como escravas. Vamos trazer todas as informações. Acusado de estupro em Novo Oriente de Minas. Vamos destacar também Sargento Wilker, de Medina, traz informações em áudio e vídeo. Secretário Pedro Lacone fala sobre o descarte irregular. Arma de fogo apreendida pelo Sargento Micael, aliás, Sargento Átila. E mais, os nossos repórteres trabalhando para deixar você muito bem informado. Estamos chegando com o programa De Olho na Cidade, no Jornalismo Verdade. Senhores, agora 17 horas, 9 minutos, 13 segundos. E vamos iniciar o nosso programa trazendo essa informação. E me parece que já é do conhecimento de todos. E a todo momento tem uma novidade em Minas Gerais. É gente que vai, gente que volta e a gente que não vai nem volta. É o caso do Eduardo Cunha, foi presidente da Câmara dos Deputados Federais. E ele teve ontem o seu registro de candidatura negado pelo TRE de Minas. O ex-presidente da Câmara dos Deputados, Eduardo Cunha, do Republicanos, foi declarado pelo Tribunal Regional Eleitoral de Minas Gerais, TRE, como inelegível em votação de forma unânime. Isso ocorreu ontem. O político carioca, que tentava concorrer por Minas, foi cassado por quebra de decoro parlamentar em 2016 e a punição está prevista até 2027. E com isso, seu pedido de registro de candidatura foi negado pelo TRE. É bom lembrar que cabe recurso ao próprio TRE de Minas Gerais e ao Tribunal Superior Eleitoral TSE. Enquanto o processo estiver tramitando, o candidato pode continuar fazendo a campanha, inclusive com o uso do horário eleitoral gratuito. Mas é bom a gente tá sempre trazendo a informação aqui através do programa De Olho na Cidade. Olha, uma casa pegou fogo na região do bairro Palmeiras. Vamos trazer as informações em áudio e vídeo aqui no programa De Olho na Cidade.
1: Incêndio em residência no bairro Palmeiras mobiliza a equipe do Corpo de Bombeiros. Ao chegar ao local, a equipe da Rede Imigrantes conversou com algumas pessoas que presenciaram o fogo propagar.
2: Rua José Cirino, bairro Palmeiras. Infelizmente, um incêndio aqui em uma residência e a informação que queimou basicamente toda a casa. O Corpo de Bombeiros chegou aqui ao local para fazer o atendimento, né? Está agora resfriando, vamos assim dizer, fazendo o rescaldo, mas infelizmente a informação que a gente tem é que basicamente toda a casa se queimou. Inclusive há umas pessoas... Qual é o seu nome?
3: Maria Luísa.
2: Maria Luísa está meio tímida aqui, né, Maria? Mas fala com a gente. Que horas que começou o fogo?
3: já tem mais de 20 minutos, né? Eu tava em casa, aí eu comecei a escutar os barulhos, aí eu saí pra me ver. Aí quando eu fui ver ali em cima, praticamente uma botija, né, tinha estourado.
2: Ah, teve uma explosão?
3: Isso. Já teve bastantes barulhos.
2: Agora, Maria, você conhece quem é a proprietária da residência?
3: Não. Pelo fato, né, que tem um pessoal aqui que falou que tem duas crianças, né, que moram, residem na casa. Em qualquer informação, não sei mais dizer.
2: Ah, tem criança?
3: Tem. Um casal de criança na casa.
2: E, no caso, os pais estariam trabalhando, alguma coisa assim?
3: É, que nem eu falei, né, eu não sei te informar, porque eu moro aqui na rua de baixo. Como o incêndio aconteceu em cima, né, então... Tô bem distante.
2: É, pela distância, o Corpo de Bombeiros, né, pelo que falaram ali, demorou um pouquinho?
3: Um pouquinho não, demorou bastante, porque se eles já tivessem vindo, né, no ato da chamada, da ligação, provavelmente teria salvado pelo menos algumas coisas, né?
2: Bom, essa é a Maria Luísa, obrigado, Maria, que falou aqui pra gente. E a situação é essa, né? Equipe do Corpo de Bombeiros lá fazendo o trabalho e nós estamos aqui fazendo exercício no bairro Palmeiras.
1: Sargento Christian, que coordenou a equipe do Corpo de Bombeiros no local, falou dos trabalhos realizados.
4: A situação agora tá controlada, estamos na parte de finalização mesmo, avaliando ali os danos que a estrutura sofreu na estrutura, né? O que que realmente causou ali, avaliando o que causou também o incêndio, né? E finalizando ali a parte do incêndio ainda, a gente vai ter um trabalho de rescaldo ainda grande, porque tem muita fumaça ali ainda. E avaliar o que que esse incêndio causou ali, né? A gente está vendo as trincas na estrutura e se dá para a pessoa voltar para casa ou se tem que ter uma reavaliação da Defesa Civil para os moradores retornar para a residência.
2: Tinha pessoas na casa na hora do incêndio?
4: Na hora do incêndio tinha, mas a hora que o bombeiro chegou na ocorrência já não tinha ninguém mais, não. O pessoal já estava do lado de fora. A gente só já iniciou o trabalho de combate às chamas. Rapidamente a gente conseguiu debelar a maior parte do fogo, né? E a gente está fazendo agora, avaliando o trabalho final ali, e vamos fazer a avaliação do cenário mesmo da residência, o que realmente apresentou de danos, se teve algum dano estrutural, né? Devido ao local que o fogo iniciou, né? O fogo estava abaixo da residência, né? Muito material combustível, isso pode ter provocado ali algum certo tipo de colapso na estrutura.
2: Teve explosão, né, sargento?
4: No momento que a gente estava na cena, não. Pode ter ocorrido nisso, a gente ainda não apurou o que aconteceu, não.
2: Nós ouvimos algumas pessoas, elas disseram que houveram explosões. Será que vocês tiveram condições de checar se o gás, né, pode ter sido gás, alguma coisa nesse sentido?
4: Não. Não foi na cozinha, né? O incêndio iniciou abaixo, né? Um local mais como um porão mesmo da residência. E muito material acumulado. A gente está avaliando o que estava no local para avaliar o que gerou mesmo esse incêndio, o que pode ter causado, né? Talvez algum material que estava ali pode ter ocasionado isso. Mas na hora que o bombeiro chegou no local, o local já não ocorreu nenhum certo tipo de explosão e nem nenhum material provocando esse tipo de risco.
2: Quantos homens aqui, sargento, trabalhando?
4: Nós estamos com a guarnição aqui de 4 militares, né? E esses 4 militares estão fazendo combate aqui na cena.
2: Muita água, né?
4: Isso. A nossa viatura tem capacidade de 5 mil litros, né? Então a gente consegue debelar um incêndio. A gente está vendo aqui que é um incêndio em uma residência só. Então a gente consegue tranquilamente eliminar esse risco aqui com a nossa capacidade aqui da bomba.
2: E agora, se for para buscar água, volta de ré aqui e vai lá no final para retornar, porque a rua é bem estreita.
4: Isso. Quando a gente foi acionado para cá, uma das nossas preocupações geralmente era o local, que alguns locais em Teoflotone apresentam uma grande dificuldade de acesso, né, e de combate também, quando tem esse tipo de ocorrência. Mas a casa que estava próxima já da rua. E a respeito de capacidade de água, a gente, se fosse preciso, né, mais água, a gente conta com o apoio da Defesa Civil Municipal. A gente também tem um caminhão reserva no quartel que a gente consegue suprir, né, a parte inicial de um incêndio, se ele precisar de uma quantidade maior de água.
2: Para finalizar, nenhum ferido, graças a Deus.
4: Isso, a gente está avaliando, pelo que foi nos passado, não teria ninguém na residência. Então a gente está combatendo o incêndio, o local que ocasionou, a gente não fez varredura ainda, mas a gente vai fazer a avaliação. Graças a Deus não foi informado, não tinha ninguém, nenhum animal, ninguém correu risco aqui nesse incêndio que aconteceu.
2: E é uma casa de dois andares, não é isso?
4: Isso, uma casa de dois pavimentos, né? E tem um certo abaixo da casa, né? Tem um certo porão ali que dá para um barranco. E nesse local tinha alguns materiais que pode ter sido ali que ocorreu o incêndio, né? Pode ser parte elétrica ou algum material também que iniciou a combustão.
1: A proprietária de uma casa que fica ao lado da residência atingida pelas chamas estava assustada e chegou a inalar fumaça ao tentar retirar alguns pertences da casa, temendo que o fogo chegasse também à sua residência.
2: Dona Nilza, na hora, a senhora estava em casa na hora do incêndio?
5: Não.
2: Como é que a senhora ficou sabendo?
5: Através de uma amiga minha que me ligou.
2: A senhora trabalha onde?
5: Eu sou aposentada.
2: Mas estava na rua, né?
5: Estava no clube de mães.
2: Aí ligaram para a senhora falando que sua casa estava pegando fogo.
5: É, justamente.
2: E aí, qual foi sua reação na hora?
5: Ligar para o corpo de bombeiro, aí.
2: Aí eles, obviamente, né, chegou aqui. A rua é apertadinha para chegar aqui, né?
5: Isso, é verdade.
2: A senhora queimou o quê aí da casa? O que a senhora pôde avaliar?
5: Daqui em casa não queimou nada, só deve ser estragado as paredes, né?
2: Uhum.
5: Mas foi lá mesmo.
2: Na casa da vizinha e na da senhora, então foi dois pontos específicos?
5: É. Eu consegui tirar algumas coisas aqui que estavam encostadas na parede, porque podia prejudicar, né? Geladeira, fogão, essas coisas. Tirou o botijão, tirou as coisas de perigo.
2: E na casa da vizinha tinha alguma coisa? A senhora tem informação? Tinha alguém que estava lá no momento?
5: Porque eu não estava aqui na hora, não. E na casa dela eu não conheço a fundo, assim, não. Eu nunca entrei lá, não.
2: Mas quando a senhora recebeu a informação, a senhora imaginou que era só na casa da senhora?
5: Eu pensei que fosse. E vim logo correndo.
2: Mas foi bom a senhora ter vindo, porque resolveu algumas coisas.
5: Abriu a porta estava fechada aqui, para poder a fumaça não penetrar, né?
2: E a senhora ia tossindo aí e inalou a fumaça.
5: Ajudar a tirar as coisas aqui, né? Pra poder colocar pra fora, pra poder afastar.
2: Dos males o menor, ninguém ferido.
5: Graças a Deus.
0: Pois é, graças a Deus. 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São 18 horas 34 minutos. Teófilo Otoni já iniciou os preparativos para comemorar os seus 173 anos e serão celebrados no próximo dia 7 de setembro. As comemorações ganharam força com a abertura da Semana da Pátria, realizada ontem, marcando o início de uma série de homenagens e história cultural aqui na nossa cidade. Um dos pontos mais emblemáticos da cidade, a Fonte Luminosa, tem recebido atenção especial. A limpeza do monumento e a plantação de flores estão entre as ações que visam embelezar o espaço, tornando ainda mais atrativo para moradores que vão visitar. A Câmara Municipal também passou por uma nova pintura. Além disso, a estátua de Teófilo Benedito Otoni, símbolo da fundação da cidade, passou por uma nova pintura, recuperando seu brilho e destaque no cenário urbano. A poda das árvores também faz parte dos cuidados para garantir que a cidade esteja impecável durante as comemorações dos 173 anos. Então agora é aguardar para acompanhar. 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Olha, o jornalista Elvis Passos traz uma informação de uma situação de um acusado de estupro em Novo Oriente de Minas. E é para lá que eu vou, trazendo informação em áudio e vídeo.
6: O homem preso durante a operação da Polícia Civil em Juatuba tem hoje 61 anos de idade. Ele foi morador durante muito tempo do município de Novo Oriente de Minas, onde, segundo a polícia, ocorreram os crimes de estupro. As duas vítimas denunciaram o caso. A Polícia Civil entrou em cena e começou a investigação e, depois de algum tempo, conseguiu localizar e prender o suspeito. Hoje nós estamos aqui na Delegacia Regional de Polícia Civil em Teófilo Otoni para conversar com a delegada, a doutora Érica Ribeiro Sena, que vai trazer detalhes a respeito deste trabalho.
7: Foi um fato que ocorreu há alguns anos, né, no município de Novo Oriente, Minas. Essa primeira vítima, ela na época contava com 7 anos de idade, foi em 2016, porém ela só conseguiu contar para a mãe dela no ano de 2019. Então, o tempo foi se passando até que as informações chegaram na Polícia Civil. Então, quando chegaram na Polícia Civil, já no ano de 2022, nós iniciamos essas investigações com muita dificuldade de conseguir testemunha devido ao transcurso do tempo, mas conseguimos identificar, né, esse autor, conseguimos pormenorizar as palavras, né, dessa vítima que ela tinha relatado para a mãe, foi feito o depoimento especial. E considerando que a gente estava fazendo essa investigação, eis que aportou na delegacia uma outra vítima, já maior de idade, e que narrou que quando ela era menor, no ano de 2010, mais ou menos, ela foi abusada por várias vezes por esse mesmo autor. E ela teve um problema psicológico muito grave, ela não repercutiu para ninguém, nem mesmo para a família, só mesmo com o tempo é que ela comentou com a mãe, que aí foram tomadas as providências. Então, um fato anterior ao que a gente estava investigando. Então, verificada essa situação, nós notamos que esse investigado, acho que ele tendo conhecimento que ele estava sendo investigado por esses fatos, primeiramente pelo primeiro fato instaurado, ele evadiu do município de Novo Oriente. E desde então, há mais de quase 10 anos aí, sem saber sua localização, nunca conseguimos intimá-lo, motivo pelo qual conseguimos, mesmo com tempo já avançado, a prisão preventiva dele. E aí ontem, no dia 28, na verdade, a equipe, juntamente com a equipe de Juatuba, né, próxima a Belo Horizonte, nós localizamos esse indivíduo.
8: O que que ele diz a respeito das acusações que pesam sobre ele?
7: Na verdade, ele não veio encaminhado aqui para Teoflotone, mas indagado lá na cidade de Juatuba mesmo, ele fala que não tem conhecimento de nada, que nunca foi intimado. De fato, ele nunca foi intimado porque nunca foi localizado.
8: Bom, ele tem uma vida pregressa aí de algum problema? Já teve alguma passagem pela polícia, doutora Érica?
7: Não temos ocorrências relevantes quanto a esse fato, mas a gente sabe que crimes dessa natureza, né, elas acontecem, crimes ocorrem na clandestinidade. Então, quando as vítimas elas decidem falar, muitas vezes o investigado já não está mais na região, já não está mais na localidade. Fato é que ele aproveitava dessas crianças quando elas estavam na casa da família dele. As duas famílias prestavam, as mães prestavam serviço na casa da família dele. Então, ele aproveitava desses episódios, né, para poder praticar esses crimes.
9: Com a prisão dele, é possível que outras vítimas se encorajem e façam denúncias?
7: Sim, inclusive essa segunda vítima, né, que na verdade foi até a primeira, ela somente se encorajou depois que tomou conhecimento lá na cidade, Novo Oriente, Minas, que a gente estava à procura dele, tentando intimá-lo. Aí ela compareceu na delegacia e quis tomar providência.
8: Como que foi a consumação desses fatos, doutora? É claro que existem situações, até por uma questão ética, que não podem ser reveladas, mas como que ocorriam esses casos?
7: Na verdade, ele aliciava essas crianças, né? Dando balas, dando dinheiro, a criança com 7 anos, né? Então, ali ele conseguia trazer essas vítimas para perto dele, e era um ambiente que essa criança frequentava quase que diariamente. Então, ali ele utilizava desses métodos, né, para tocar nessas crianças, praticar atos mais graves, né, com essas crianças, e que traz um problema psicológico para o resto da vida.
10: Doutor, os familiares desse acusado, eles não desconfiaram de nada, não sabiam, já que as mães das vítimas trabalhavam lá?
7: Não, pelas informações, a gente acredita que os familiares podem ter alguma suspeita, até porque quando começamos a investigar, as informações é de que uma das filhas veio buscar ele daqui da região. Então, nós suspeitamos que, de fato, ele tenha evadido aqui da região para evitar, né, a punição.
8: Bom, trata-se de uma pessoa de idade mais avançada, de média idade. Na época do cometimento dos crimes, ele era mais jovem. O que tem de concreto nisso?
7: Não. Na verdade, hoje ele já está com 61 anos. Né? Então, para a gente ver como que o tempo vai passando, né? Mas as vítimas, na verdade, elas trazem isso para o resto, né, pro resto da vida. Então, essa sensação agora de prisão, de fazer a lei acontecer, né, fazer a lei prevalecer, na época, possivelmente, entre 40 e pouco, 50 anos, né? Mas agora ele vai se o Ministério Público der continuidade, né, à instrução, ele vai responder por esses atos.
6: Bom, e o que, que pode ser aplicado nessa situação, principalmente com relação à pena, doutora? Enfim, quanto tempo ele pode passar atrás das grades?
7: É, a questão da pena aí, ela agora depende, né, da verificação das datas. É, nós até pedimos, né, aos pais que, caso tenha alguma informação quanto a crimes dessa natureza, que denuncie, porque caso haja prescrição, infelizmente, a polícia, né, a justiça não pode fazer nada. Esse fato, graças a Deus, chegou ainda em tempo. Então, nós, a questão da punição, da pena, ela depende agora do prazo, né, que suspende o processo, vai suspender o processo, mas a prescrição da pretensão punitiva, ela não pode ocorrer mais do que o que prevê o Código Penal.
0: Pois é, agora são 17 horas 27 minutos, programa De Olho na Cidade, jornalismo verdade pela Rede Imigrantes de Comunicação. Recadinho do programa. Olha, o Sindicato do Servidor Público Municipal, é o Sindiceto, que é o sindicato dos colaboradores da prefeitura da nossa cidade, possui em suas dependências atendimento médico com clínico geral, assessoria jurídica, nutricionista, serviço odontológico e psicológico. Esses serviços deixam evidente que a instituição se preocupa com todas as áreas que envolvem o servidor. Além desses serviços, o Sindicato possui vários convênios para os servidores sindicalizados, dentre eles academias, laboratórios, autoescolas, faculdades como a Docto e a Unipac, Hospital Filadélfia, SEST, Senat, Clube AABB, dentre vários outros. Você que é servidor e não é sindicalizado, venha conhecer as vantagens de se filiar. Você que já é filiado, venha conhecer melhor e todos os benefícios que você e seu dependente podem usufruir. Gente, o Sindicato está constantemente lutando pela valorização do servidor público, tanto em relação a condições de trabalho, como também por uma melhor remuneração. Estou falando do Sindicato, que é o sindicato dos servidores públicos municipais. Outro recado no programa. 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São 17 horas mais 29 minutos. Vamos trazer agora a informação da polícia civil aqui da cidade de Teoflotone, retificando da Polícia Rodoviária Federal, que já está nas estradas fazendo um grande trabalho. Vem aí o feriado prolongado de 7 de setembro, mas já tem carro sendo apreendido, já tem problemas de documentação na estrada, e eu vou nesse momento trazendo informações da Polícia Rodoviária Federal aqui no programa De Olho na Cidade.
11: PRF recupera em Itaubim veículo furtado há 10 dias no estado do Espírito Santo. Uma fiscalização da Polícia Rodoviária Federal, Delegacia 411 de Teoflotone, terminou com a recuperação de um veículo com registro de furto e a prisão do condutor na tarde de ontem, na cidade de Itaubim, no Vale do Jequitinhonha. De acordo com informações repassadas pela Polícia Rodoviária Federal, durante a abordagem a um Fiat Strada na cor branca, os policiais solicitaram a documentação do automóvel. O motorista informou que não estava com os documentos e alegou que o veículo havia sido adquirido pelo pai dele, mas que a transferência da propriedade ainda não havia sido realizada. Diante da situação, os policiais rodoviários federais fizeram uma consulta aos sistemas de segurança e constataram que o veículo possuía registro de furto, ocorrido no último dia 30 de julho do ano de 2026, na cidade de Colatina, no estado do Espírito Santo. O veículo, portanto, estava com a ocorrência registrada havia cerca de 10 dias. Questionado pelos policiais sobre a procedência da Fiat Strada, o condutor afirmou que havia pegado o veículo para realizar vendas por meio de aplicativo na região de Itaubim, onde ocorreu a abordagem. Após a constatação da ocorrência, o homem recebeu voz de prisão e foi conduzido à Delegacia de Polícia Civil na cidade de Itaubim. O veículo recuperado também foi encaminhado à unidade policial. O caso ficará sob responsabilidade da Polícia Civil, que deverá dar prosseguimento às investigações e esclarecer as circunstâncias envolvendo a posse do veículo e sua procedência. A ocorrência foi registrada pela Polícia Rodoviária Federal da cidade de Teoflotone, que tem como jurisdição toda a região de Itaubim. Da redação para a Rede Imigrantes, repórter Elvis Passos.
0: Obrigado ao jornalista Elvis Passos pela informação. São 17 horas 31 minutos, mais 58 segundos. Estamos com o programa De Olho na Cidade, Jornalismo Verdade. 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E mais uma informação no programa De Olho na Cidade. Vai entrar agora o quadro Fala Comunidade. Esse quadro Fala Comunidade é um espaço reservado para que o povo faça as suas denúncias, coloque a boca no trombone. Vamos ter conhecimento agora do que é que está vindo por aí. Acompanhe em áudio e vídeo.
12: Fala, meu amigo Elvis Passos, bom dia, é Celim Barbosa, mais uma vez aí no Jornal Imigrantes, aí pedindo seu apoio para pedir os donos de cavalos, vacas, não deixar no meio da via, pragulando pela via. Hoje aí no, na Avenida Santana, logo de manhã quando saí para trabalhar, tinha uma vaca preta no meio da rua, quase que o motoqueiro bateu nessa vaca e ia acontecer acidente, entendeu? Bem cedinho, e tava escuro ainda, as lâmpadas não ajudam. Aí eu pedi mais uma vez aí que a polícia militar aí, que tiver de olho aí, ou prefeitura, que recolhe esses animais, começar a recolher esses animais e começar a punir os donos, multa. Aqui não é falado, mano, animais, vaca no meio da rua, nem se fala, né? Sempre. Tinha dado um tempo, agora voltou de novo. Na roça nem se fala. Vaca, cavalo, tudo no meio da pista. Ninguém faz cerca, ninguém faz nada. Quando acontece um acidente, aí ninguém aparece, não aparece o dono. Ou então começar a pegar esses animais, né, e matar. Agora voltou de novo. Na roça nem se fala. Vaca, cavalo, tudo no meio da pista. Ninguém faz cerca, ninguém faz nada. Quando acontece um acidente, aí ninguém...

0: conversando com o jornalista Elvis Passos, né? E a gente está reproduzindo aqui, portanto, essa informação, porque procede, né, a preocupação dele e de todos nós diante de animais que estão percorrendo aí a área central da cidade, vários bairros, e pode causar acidentes. Então ele está fazendo um alerta, ainda mais que nós estamos caminhando para o aniversário da cidade, né, a festa da independência, e não pode ter animais rodando por aí dessa forma, né? Então tem que fazer a apreensão desses animais, sim. Agora são 17 horas 35 minutos. 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Mas você pode levar muito bem familiares que ainda não conhece para conhecer. 17 horas 37 minutos. Vamos nesse momento à Assembleia do Estado de Minas Gerais, que tem uma parceria com a Rede Imigrantes de Comunicação, para trazer as informações de toda a movimentação de lá. Acompanhe.
1: Ei, Elvis Passos, muito bom dia para você e para os ouvintes do Repórter da 100 nesta. Ventos climáticos extremos, como chuva, calor ou frio em excesso, prejudicam vários setores e um deles em especial, a agricultura. No sul de Minas, uma das mais importantes regiões produtoras de café do país, as cidades estão se reinventando por causa dos prejuízos. E esse é um dos desafios do próximo governador, promover políticas públicas para acelerar o desenvolvimento nessa região. Os detalhes com Ana Paula Ciribelli.
2: 82 municípios têm a economia totalmente voltada ao cultivo do grão. E Varginha é o maior exportador de café do país. No ano passado, foram mais de 3 bilhões de dólares, com vendas principalmente para Alemanha, Estados Unidos, Japão e Itália. E para vencer os eventos climáticos, a Cooperativa dos Cafeicultores da Zona de Três Pontas busca novas estratégias. E os desafios são grandes, como explica o conselheiro da cooperativa, Luiz Eduardo Vilela.
3: Nos últimos 5 anos de intempérie climática, a nossa produtividade diminuiu. Para quem é externo, acha que o café está num ótimo preço? Realmente, historicamente, sim. Porém, lembrando que com produção menor.
2: Fabiola Sandi, produtora de café em Três Pontas, conta que nos últimos anos o clima tem prejudicado as safras.
4: A gente pegou chuva de pedra, a gente pegou geada, chuva intensa, seca intensa, todas as intempéries climáticas possíveis chegaram na gente. Então isso afeta muito a produção, principalmente do ano seguinte e dos próximos 4 anos.
2: Segundo o IBGE, entre 2024 e 2025, houve queda de 7,9% na quantidade de café produzida no Brasil. Para o professor de Economia da Universidade Federal de Lavras, Fernando Batista, o desafio, que também passa pelo governo e o legislativo, é a diversificação econômica.
5: Através de uma política regional e industrial mais fortalecida, você consegue conduzir os atores e a classe empresarial a acreditar que a diversificação econômica é importante para a própria resiliência dessa economia.
2: Cidades como Pouso Alegre, Extrema, Poços de Caldas, Itajubá e Santa Rita do Sapucaí seguiram a sugestão do professor Fernando. Conseguiram atrair negócios do país todo com incentivos fiscais.

0: locais e uma localização estratégica e hoje são sedes de indústrias farmacêuticas e de tecnologia e empresas de logística e e-commerce. E para manter o potencial industrial a pleno vapor, empresários apontam a necessidade do aprimoramento da infraestrutura das cidades, segundo o diretor da Associação do Comércio e da Indústria de Pouso Alegre, Felipe Vargas.
1: A gente precisa preparar uma área, ou através de iniciativa privada, ou com apoio do governo também, para que a gente tenha um novo distrito industrial e prepare esse espaço para a atração desses investimentos.
2: E você acompanha a série de Minas, as Gerais, exibida na TV Assembleia, no portal almg.gov.br e no YouTube do Legislativo Mineiro. Da Assembleia Legislativa em
3: Agora, 17 horas 40 minutos, você acompanha em áudio e vídeo o programa De Olho na Cidade, Jornalismo Verdade. Recadinho do programa. 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Sexta-feira, final de semana, e nós já queremos agradecer a todos vocês pela enorme audiência através desse programa. E informação é que não falta aqui no De Olho, né? Porque idosas se transformaram em escravas. Olha só, a pessoa trabalha tanto para chegar numa idade e ainda ser explorada. Essa informação é uma informação a nível nacional. Idosas são resgatadas de trabalho escravo. Sabe aonde, gente? Em Belo Horizonte, isso pode. Vamos trazer a informação da nossa co-irmã, o jornal da Alterosa.
4: As duas idosas estão agora acolhidas e sendo acompanhadas pela rede de proteção. A situação chama atenção principalmente pelo tempo, né, em que elas se encontraram nessa situação. Foram mais de 60 anos trabalhando aí nessas condições análogas à escravidão doméstica. A mulher de 90 anos começou a trabalhar para a família quando tinha apenas 15. E a outra idosa, que hoje tem 65, começou aos 5 anos de idade. Segundo os fiscais, as duas faziam tarefas domésticas, como limpeza, as refeições, compras, inclusive aos domingos, sem os direitos trabalhistas garantidos e com restrições à vida social. Os empregadores alegaram que existia uma relação familiar com as duas, mas os fiscais não encontraram elementos que comprovassem essa relação. As vítimas também não tinham os mesmos acessos à educação, à saúde e à construção de projetos pessoais como os outros familiares tinham. A fiscalização foi realizada pelo Ministério do Trabalho e Emprego, junto com o Ministério Público do Trabalho e a Polícia Federal. Agora, as duas idosas estão recebendo acompanhamento da rede de proteção e o caso deve continuar sendo investigado pelos órgãos envolvidos.
3: Cadê a proteção dos idosos, né? Cadê a proteção dos idosos? É uma coisa muito grave, né? A pessoa trabalha tanto, né? Passa tanto tempo trabalhando para quando chegar uma idade, para ter pelo menos um descanso em paz. Ainda são exploradas, no caso dessas duas idosas, né? Isso é o cúmulo do absurdo. Agora são 17 horas 43 minutos, programa De Olho na Cidade, Jornalismo Verdade. 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Olha, acusado de estupro, não é isso? Acusado de estupro... Oi? Então, Vamos lá então, trazendo essa informação agora da apreensão de drogas na cidade de Medina. E não foi pouca coisa não, foi uma baita operação policial. Você que acompanha pelas redes sociais vão ver as imagens e você que acompanha pelo rádio vão ouvir o áudio. Acompanhe áudio e vídeo.
5: É os passos, é um prazer novamente falar com você. Também cumprimentar aí aos ouvintes da Rádio Imigrantes, aos telespectadores da TV Imigrantes e todos que nos acompanham pelas plataformas digitais e redes sociais do Grupo Imigrantes. A Polícia Militar de Medina realizou na manhã dessa terça-feira uma operação policial no município com foco no enfrentamento a grupos criminosos que tentavam estabelecer e atuar na cidade. Durante a ação, foram cumpridos 15 mandados judiciais de busca e apreensão, expedidos pela Justiça da Comarca de Medina, tendo como alvos indivíduos ligados à criminalidade local. A operação contou com a atuação integrada de militares do 70 Batalhão e de soldados alunos que estão em estágio operacional nas frações da área do batalhão. Durante a ação, foram empregados mais de 60 policiais militares e diversas viaturas da Polícia Militar, resultando em 7 prisões e uma apreensão. A polícia retirou de circulação 4 armas de fogo, sendo 2 revólveres calibre 38 e uma garrucha calibre 38, além de uma submetralhadora artesanal calibre 380, além de munições de calibres 38 e 380. No que tange ao tráfico de drogas, foram apreendidos 630 pinos de cocaína, 120 papelotes de cocaína, um bloco de pasta base de cocaína, inúmeras pedras de crack e meia barra de maconha. Também foram apreendidos 8 celulares e uma balança de precisão e a quantia de R$ 350 em dinheiro. A atuação integrada das equipes reforça a importância da aplicação da teoria na prática, fortalecendo a capacitação do efetivo e ampliando a qualidade do serviço prestado à população. A Polícia Militar de Medina segue firme no enfrentamento à criminalidade e na proteção dos cidadãos de Medina e de toda a região. Polícia Militar de Minas Gerais, 250 anos, a força do povo mineiro, presença que protege.
3: Agora, 17 horas 47 minutos, ao vivo, programa De Olho na Cidade, Jornalismo Verdade. Recadinho do programa. 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São 17 horas 48 minutos. 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Olha, o secretário municipal do Meio Ambiente, Pedro Lacone, ele concedeu entrevista à equipe de jornalismo da Rede Imigrantes para falar a respeito do descarte irregular aqui na cidade de Teoflotone. Acompanhe.
6: Pedro Lacone, secretário de Meio Ambiente de Teoflotone, comentou sobre a atitude de alguns comerciantes que estão depositando materiais recicláveis próximo ao Rio Todos os Santos, na região do Mercado Municipal, no centro de Teoflotone. Alguns moradores em situação de rua pegam o material e lançam dentro do rio.
7: A gente procurou saber qual tinha sido a real situação. Após buscar informações, a gente observou que tem grandes redes que vendem, acabam vendendo utilitários aqui na beira do rio, né? Potes, baldes, marmitas, que acabaram fazendo a destituição do material no período noturno. E a gente acabou se deparando aí com alguns moradores de rua fazendo o descarte desse material, inclusive jogando dentro do rio Todos os Santos. A gente notificou porque, para todo efeito, as empresas que produzem um grande quantitativo de material reciclável, como é a questão desses plásticos, desse tipo de utilitário, tem que fazer a correta destinação para as associações de catadores de material reciclável, que a gente tem em Teoflotone. Após a demanda, inclusive aqui agradeço a Rádio Imigrantes, a Rádio TV Imigrantes, a gente vai notificar todas as empresas que têm esse tipo, têm e descartam esse tipo de material, para que faça a correta destinação. A lei de grandes geradores do município, ela obriga os grandes geradores a fazer a correta destinação. Plástico, papel, vidro, todo e qualquer material que seja reciclável, obrigatoriamente ele tem que ser direcionado aí às associações para que a gente possa fazer a logística reversa. E essa logística reversa, ela acaba contribuindo principalmente com o meio ambiente da nossa cidade.
6: Esses comerciantes, esses lojistas ainda não têm essa informação ou já têm, às vezes pecam em não cumpri-las?
7: Na verdade, a gente, enquanto poder público, a gente tem que assumir que o poder público foi omisso nesse aspecto, porque a gente tem que fazer, a cada 2 anos, tem que fazer a notificação. Então, agora o poder público está assumindo agora, nós vamos fazer a notificação de todos os grandes geradores para fazer a correta destinação aí do material às associações de catadores de material reciclável que a gente tem em Teoflotone.
6: Ou seja, um descuido e uma simples iniciativa pode mudar tudo, né, Pedro? Porque chegou no final do expediente, ao invés de colocar aqui próximo à ponte, próximo ao rio, destinar para um local que você acaba de dizer, o local adequado, e não colaborar de forma negativa para que as pessoas em situação de rua venham, abra o saco, jogue o lixo dentro do rio.
7: Justamente, Roberto. A gente até lamenta essa cena que ocorreu aqui no Rio Todos Santos. A gente já providenciou a limpeza, né? Mas agora cabe à prefeitura ela fazer a notificação, porque o pessoal não pode fazer o descarte a qualquer hora, né? A gente tem as associações que, inclusive, elas fazem coleta em loco, né? Por mais que são grandes geradores, eles têm que fazer destinação para as associações, mas a gente pode fazer uma sinergia, né? Juntar a empresa que quer fazer o correto descarte desse material reciclável com a associação que muito precisa para poder fomentar, garantir o ganho aí e a sustentabilidade das suas famílias em si, gerando renda, gerando emprego, né? Ocupação para essas famílias. Então a prefeitura ela é parceira, sim. Parceira de todo e qualquer pessoa, empresa que queira ser parceiro do meio ambiente no nosso município.
6: Pedro, outro detalhe interessante, a gente estava filmando agora há pouco aqui, peixe, os cágados, né? A vida, ela é plena aqui dentro do rio.
7: Sim, a gente tem muita presença aqui das carpas, né? No caso aqui, são a espécie que a gente chama de tilápia em si, e as nossas tartarugas, que são os cágados, né? São as espécies mais aquáticas, e a gente fica até feliz de passar aqui no Rio Todos Santos, ainda um rio que recebe um pouco de poluição, principalmente relacionada ao descarte de esgoto no perímetro urbano, né? Mas a prefeitura, juntamente com a Copasa, tem feito várias notificações aí, cobrando a população mesmo, para que faça a ligação das redes de esgoto à rede da Copasa, para a gente conseguir sempre ter imagens positivas, como a gente viu aqui, as carpas, as tartarugas, né? E sem nenhum indício de mortalidade, graças a Deus.
6: Um primeiro trabalho de canalização do esgoto que era lançado em grande abundância dentro do rio foi feito há alguns anos. Então é projeto de captar esse restante esgoto que ainda é lançado dentro do rio?
7: Sim, ainda a gente tem algumas casas, né, alguns bairros do município de Teoflotone, principalmente na zona norte, São Cristóvão, Viriato, Bela Vista, que ainda acabam descartando por conta da dificuldade que a Copasa teve de fazer a coleta desse esgoto. A gente está trabalhando para notificar a população. Não é autuação, a gente notifica a população, porque o que ela está fazendo é um crime ambiental, para fazer a ligação dentro da rede da Copasa, para a gente conseguir minimizar os danos e os problemas ambientais que a gente presencia, principalmente para quem caminha aqui e transita na orla do Rio Todos os Santos.
6: Para a gente finalizar, outra irresponsabilidade foi cometida há poucos dias e acabou viralizando um cidadão que estava jogando material de construção também na beira do rio, região ali já do Ipiranga.
7: Sim, a gente presenciou essa situação, infelizmente a população ainda falta uma parte de educação ambiental. O município, a gente identificou qual que é a casa lá e a gente enviou uma autuação. Nesse caso, o proprietário deixou de contratar uma caçambinha de R$200 a R$250 e recebeu uma autuação de R$1.700. E nesse aspecto, como a gente presenciou o crime, né, foi pego em flagrante, Nesse aspecto, ele não vai ter nem como recorrer da multa. Vai ficar vinculado ao CPF do proprietário da casa lá, uma autuação de R$ 1.700 aí. O barato para ele saiu muito caro.
8: Que sirva de exemplo para os demais, né?
7: E justamente. Então, se você que é morador, gosta da nossa cidade, coopere. Você viu alguma pessoa descartando lixo, pode fazer a denúncia via ouvidoria, uma denúncia anônima, para que a gente possa atuar também. O meio ambiente, ele é favorável e quando a gente coopera para ter um meio ambiente melhor, todo mundo acaba ganhando aí, inclusive a população que mais necessita.
3: Pois é, aproveitar aí o Pedro Lacome, né, que é o secretário municipal do meio ambiente, também para alertar ele que a Asca 9 precisa de um pouco de atenção por parte da Secretaria do Meio Ambiente. Nós temos informações que há 3 meses não há o repasse da Asca 9, estão com problemas muito sérios, tem material, mas não conseguem trabalhar. Inclusive um equipamento lá está precisando ser consertado, esse equipamento não foi consertado e as famílias estão sofrendo, viu Pedro? Então vocês do meio ambiente, já que você está defendendo tanto, puxando a orelha de tanta gente, a gente também tem que puxar a sua orelha, tá? Dá um carinho lá para o pessoal da Asca 9, é o mínimo que vocês podem fazer. Agora são 17 horas mais 55 minutos. 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Agora são 17 horas 56 minutos. Eu vou a um breve intervalo e volto trazendo a seguinte informação. Arma apreendida e moto também. A matéria, quem vai trazer detalhes em áudio e vídeo, é o Sargento Átila. Daqui a pouco, não saia daí.
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3: Agora, 18 horas, 1 minuto, sexta-feira, final de semana, já quero aproveitar, né? E desejar um final de semana maravilhoso para todos vocês, mas para mim também, né? Mais uma informação em áudio e vídeo, apreensão de arma e de moto. Quem traz essa informação é o Sargento Átila, acompanhe.
18: Bom dia a todos os ouvintes da Rádio Imigrantes, eu sou o terceiro Sargento Átila Brandão, do terceiro grupamento da Polícia Militar Rodoviária na cidade de Novo Cruzeiro. A Polícia Militar de Minas Gerais, através da Polícia Militar Rodoviária de Minas Gerais, desencadeou na rodovia MG-211, quilômetro 20, zona urbana da cidade de Itaipé, a Operação Pré-Carnaval. No decorrer da operação, avistamos um cidadão já conhecido no meio policial por participar de organização criminosa e o tráfico ilícito de drogas. Realizamos então a abordagem a esse indivíduo e a busca pessoal. Com ele nada de ilícito encontramos, mas porém obtivemos informações de uma desavença desse indivíduo com parceiros do crime nessa cidade de Itaipé. Iniciamos então um rastreamento e averiguações e conseguimos lograr êxito na prisão de um dos envolvidos no tráfico de droga na cidade de Itaipé, responsável pela guarda dos armamentos dessa facção criminosa. Com ele, nós conseguimos apreender uma pistola Taurus calibre 7.65, armamento esse que estava sendo usado por esses elementos na prática do tráfico de drogas, cometimento de crimes como homicídios e latrocínios. Também, durante os rastreamentos, conseguimos localizar uma motocicleta Honda CG-150, motocicleta essa que esses elementos estavam usando para a prática delituosa, para a prática aí do tráfico ilícito de drogas. Essa motocicleta tem uma cor vermelha de origem e eles a pintaram na cor preta e retiraram essa placa da motocicleta. O autor foi preso em flagrante delito e conduzido para a 7ª Delegacia da Polícia Civil na cidade de Novo Cruzeiro, onde também foi entregue o armamento apreendido. Polícia Militar Rodoviária de Minas Gerais, os anjos da guarda dos caminhos de Minas.
3: Agora 18 horas mais 4 minutos, programa De Olho na Cidade, Jornalismo Verdade. Informação de última hora, apreensão de muita droga no bairro Novo Horizonte de Minas. É o sargento Passos que traz a informação. Ele concedeu entrevista ao jornalista Elvis Passos.
19: Boa noite, Elvis e ouvintes da Rádio Imigrantes. Dando continuidade aos trabalhos, durante uma operação na data de hoje também, operação realizada no bairro Novo Horizonte, conhecido popularmente como Boiadeiro, onde nos foi relatado um intenso tráfico de drogas na Rua Marieta, um local já bem conhecido no meio policial pelo alto índice de tráfico de substâncias entorpecentes. Com as informações recebidas, as equipes tático móvel deslocaram para o local e, ao aproximarmos, os indivíduos que estavam na prática da traficância perceberam a nossa presença e evadiram. Contudo, estávamos bem distribuídos no aglomerado e conseguimos fazer a abordagem dos três indivíduos, sendo dois maiores e um menor. Todos estes já com passagens pelo crime de tráfico de drogas, e após busca pessoal nos abordados, foram encontrados 158 pedras de crack, 41 buchas de maconha, 9 papelotes de cocaína, R$ 158 em notas diversas e 2 aparelhos celulares. Os abordados são dois maiores, como já disse anteriormente, já com passagens por tráfico de drogas, e o menor também já possui passagens pelo ato infracional análogo ao crime de tráfico de drogas. Diante dos fatos, foi dado voz de prisão / apreensão aos abordados, que foram conduzidos para a delegacia juntamente com os materiais arrecadados.
3: Agora 18 horas mais 6 minutos, estamos chegando assim ao final do programa De Olho na Cidade, Jornalismo Verdade. Quero desejar a todos um ótimo final de semana. A equipe que trabalhou comigo na direção técnica da Rádio Imigrantes, a comunicadora Valquíria Martins, reportagens, jornalistas Roberto Gomes e Elvis Passos, produção Paulinho Boca de Cantor, Leandro Brito e Dom Juan. Apresento De Olho, eu sou o baianinho Lula Guedes, me chamo assim desde pequenininho, levando aonde quer que você esteja uma nova proposta de comunicação. A seguir, Imigrantes Esportes, com Roberto Gomes, doutor Ivan Santana. Gente, mais uma vez, hein? Ótimo final de semana. E até segunda não, porque segunda é feriado, é 7 de setembro, mas na terça, com fé em Deus, dia 8, estaremos aqui com fé em Deus. Um abraço a todos, muito obrigado. Tchau, pessoal.
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0: Beleza, meu parceiro Leandro Brito. Estamos aqui firmes e fortes, igual prego do angu, né? Assim que fala? Pois é, eu e ele, doutor Ivan Santana, e vamos até às 19 horas e 15 minutos com muitas informações dessa sexta-feira maravilhosa. Quentinha, gostosa pra danada, né? Tá quente, tá gostosa. A sexta-feira aqui em Toflotone. Feriadão prolongado, o doutor Ivan Santana vai pegar o helicóptero mais tarde descer para o litoral. Comprou a casa na mão do Vorcaro ali no Arraial da Ajuda. O homem tá indo para lá, meu parceiro Leandro Brito. Chegando em nome de Igor Simões Tauer. Um abração para essa fera que está aí acompanhando a nossa programação. 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Alô, Guilhermão, vascaíno, rindo à toa com o Vasco dele, né? Asprovel, alô, seu Jorginho. Léo Pugirum, galera massa, acompanhando a nossa programação. Tamo junto e misturado, viu? Hoje o assunto vai ser Brasileirão 2026. Final de semana tem bola rolando, amanhã já tem galo em campo. Se tem galo em campo, como diz o velho ditado, né? Não tem placar em branco. E ele tá aqui com a roupinha amarelinha, tipo gema de ovo. Boa noite, doutor Ivan Santana.
1: Boa noite, Roberto Gomes. Sextou, bebê. Sextou, bebê. Feriadão prolongado, segunda-feira, estamos aí. Tem jogos, muitos jogos, final de semana. Já está decidido, Robertão, quem o Galo vai pegar. Daqui a pouco nós vamos falar sobre isso. Só que será em novembro, Roberto Gomes.
0: Mas é depois da eleição ainda, está um pouquinho longe, né?
1: 9 de novembro. Mas
0: 9 de novembro.
1: A CBF vai sortear ainda mando de campo, né? E horário, né? E você sabe que quem for o vice-campeão da Copa Brasil esse ano está na fase, não na fase de grupos, né? Mas na fase classificatória para Libertadores. Então, o time já está na Libertadores.
0: Ou seja,
1: vamos lá.
0: A dupla, né? Os dois finalistas já têm vaga garantida na Libertadores.
1: O primeiro na fase de grupos e na Recopa.
0: E garantido. O segundo?
1: Segundo, aqueles play-off. Mas o time está garantido na Libertadores. É lógico que ele vai passar por eliminatória, mas está lá, Robertão.
0: Mas de qualquer forma é maravilhoso,
1: tá,
0: hein?
1: Você está doido, o ano passado demais. Não era assim não, Robertão.
0: E o Galão tá batendo a trave aí.
1: Ah, Roberto, outro detalhe, vai ser jogo único também.
0: Bom, não
1: são dois jogos não, viu?
0: 9 de novembro, então, a grande final da Copa do Brasil, doutor Ivan.
1: 9 e 16.
0: É jogo único?
1: Não, são dois jogos, lá e cá. Vai ter o sorteio da...
0: Ah, você tá falando a semifinal.
1: Ah, não, a final esse ano é jogo único.
0: Ah, beleza, beleza.
1: Tipo Libertadores de América, Robertão.
0: Final, jogo único, semifinais, obviamente o modelo tradicional, jogos lá, jogos cá.
1: Isso, Robertão.
0: E o sorteio também vai definição de quem joga primeiro, quem joga fora, através do sorteio.
1: Nessa semana, do dia 9, né, no início da semana, a CBF vai fazer mando de campo e horário dos jogos.
0: Bom demais da conta, até às 19 horas e 15 minutos. Muitas informações também no mundo político. Já já a gente traz informações políticas com o doutor Ivan Santana, dando um giro lá por Brasília. Será que os ânimos já se acalmaram lá no STF? Porque lá
1: tá mais calmo
0: briga
1: hoje.
0: Briga de cachorro grande, né? É André Mendonça querendo morder Alexandre de Moraes. E Alexandre de Moraes jogando o cabelo em André Mendonça. Enfim, o bicho pegando.
1: Briga de pitbull, Roberto. Nós temos que ficar só de lado, só olhando, porque pitbull costuma morder quem tá do lado também, viu?
0: Concordo com o doutor Ivan Santana. Briga de pitbull. Doutor Ivan Santana, onde é que o senhor tava? Tava quentinho agora à tarde? Como é que tava lá?
1: Não tava tão quente não, ali no PSF da Vila São João. Tava a temperatura amena. Fez calor, mas não foi igual outros dias. Mas ontem tava mais fresquinho. Que Leandro Brito gostou, Elvis Passa, a galera gosta quando tá bem fresquinho.
0: Ah, é?
1: É.
0: O senhor falou, tá falando. Hoje tem jogo, doutor Ivan Santana.
1: Hoje não tem, não. Ah, tem o América hoje, Odó.
0: E quem mais?
1: Ah, tem Atlético. Ah, é os dois mineiros, Robertão. Fala aí sobre isso.
0: Olha só, hoje pela Série B do futebol brasileiro tem, hein? 19 horas e 30 minutos, tem Criciúma e Cuiabá. Criciúma e Cuiabá, 19h30. Também, doutor Ivan, 20h30.
1: Oh.
0: Atlético e Vila Nova. O senhor vai sair hoje?
1: Não.
0: Então vai poder ver o jogo aí e contar pra gente na terça, né? Atlético e Vila Nova hoje.
1: Que o Atlético perdeu 3 seguidas, inclusive perdeu 2 dentro de casa. Tô começando a ficar preocupado, Robertão.
0: Mas hoje joga dentro de casa. Tem tudo para arrebentar hoje.
1: Ah, então.
0: Tá mordido.
1: Então
0: derrota,
1: tá certo, Robertão.
0: Derrota sequência dentro de casa. Vai jogar de novo lá em São João del Rei. O senhor já foi lá, doutor Ivan? São João del Rei?
1: Já. Fui em São João del Rei. Eu fui várias vezes.
0: Ouro
1: Preto. Quando eu era solteiro. Fui no festival de inverno de Ouro Preto. Uma loucura. Ficamos numa república lá. Bom demais.
0: Em Ouro Preto, né?
1: Mas eu já visitei São João del Rei. Visitei Ouro Preto.
0: Ah, São João del Rei, só foi caçar o que lá?
1: É a cidade, é que é cidade histórica, na época eu era casado, aí levei os filhos para conhecer um pouquinho da história.
0: Ah, beleza.
1: A história da Tiradentes, enfim, toda aquela cultura, aquelas igrejas, construção barrocas. É interessante.
0: Beleza, então tá. Doutor Ivan Santana já foi lá em São João del Rei, que é
1: já, nas duas cidades.
0: É a cidade, né, da equipe do Atletique Clube, que tem como investidor o Vini Júnior. Doutor Ivan, hoje tem também
1: o Morto
0: joga hoje. Olha, 21h30 tem CRB.
1: Ô, Roberto Gomes. CRB, o time tá lá em cima, Roberto.
0: Hoje
1: depois
0: tem...
1: você bota a classificação pra você ver.
0: CRB e América, às 21 horas e 30 minutos. E aí, doutor Ivan Santana, o América...
1: A goleada, né, Roberto?
0: Tá com tantão de desfalque também, o América, né?
1: Pois é.
0: É igual...
1: Depois você vai ver a classificação do CRB e ver a classificação do nosso... Ameriquinha.
0: No caso, o senhor acha que o América perde de novo, doutor Ivan Santana?
1: De novo e de goleada.
0: Olha só então, ó. O América joga hoje com o CRB. CRB é o sexto colocado.
1: É o sexto, Roberto.
0: 39 pontos, né? E o América, infelizmente, é o vice-lanterna com 14.
1: Odó.
0: A chance do Bambu enfanhar pro lado do América hoje é grande, doutor Ivan?
1: Muito grande. O Bambu, esse vai ser Bambu sem folha. Você falou enfanhada, sem folha.
0: Muito bom. Lembrando que a Série B tem o Juventude como líder com 46 pontos ganhos em segundo. Vila Nova de Goiás com 44, que enfrenta o CRB logo mais. Enfrenta o Atlético, né? Logo mais, o Criciúma é o terceiro com 44, em quarto Novo Horizontino 43, em quinto Fortaleza 41, CRB, que eu acabei de dizer, né? É o sexto colocado com 39, o Atlético Goianiense também tem 39, o Sport Clube Recife deu uma reagidinha, já está na oitava posição com 38,
1: tá bem,
0: né?
1: Tá bem.
0: O Náutico, que é time pesado, também tem 37, em décimo Operário 37. Olha o Goiás, Ivan. Decepção, Ivan.
1: Muita decepção, né, Roberto?
0: Goiás só 36, gente.
1: Tá bem lá, bem baixo,
0: Roberto. É o time do Tadeu, né?
1: É o time do Tadeu, mas com 3 pontos, ele tá com 39 e entra, são 6 equipes, né, pra disputar. Dois, os outros 4, tá, não tá ruim, não.
0: Pois
1: por
0: é.
1: Enquanto, por enquanto, né, Roberto?
0: Pois é, o Cuiabá é o 12º com 36 também. O Atlético, já dissemos aqui, é o 13º com 34. Em 14º, São Bernardo com 32. Em 15º, Botafogo de São Paulo, 31. Em 16º, Avaí, 29. E aí, da agora pra frente aqui, são aqueles que correm risco, né? O Ceará, Vozão, time de camisa, mas tá aí morto. É o 17º dentro da zona com 28. O Londrina, lá do Paraná, tem 22 pontos, é o 18º. Em 19º, quase morto. O América de Minas com 14 pontinhos, seguido da Macaca, que está devendo 6 meses de salário. É o 20º, a Ponte Preta, com 10 pontinhos conquistados apenas. A coisa está feia, doutor Ivan.
1: E aí, Roberto, tem um detalhe. Quando o América foi bicampeão da Série B, ele foi em cima do CRB dentro da... Ali dentro no estádio dele ali, né?
0: Você vê lá nas Alagoas, né, rapaz? Alagoas é a terra do vice.
1: O América já foi bicampeão, né, da Série B.
0: Alagoas e de bons políticos, né? O Fernando Collor de Mello das Alagoas.
1: Rapaz, é lá confusão. Lá você tá doido, só dá confusão.
0: O Renan Calheiros é de Alagoas. O atual vice de Flávio Bolsonaro é de Alagoas.
1: Vixe!
0: O Alfredo Gaspar, né?
1: Muita briga lá nos bastidores. E o Renan... Filho disputando eleição, a confusão lá, Roberto.
0: Beleza, então tá, minha gente, a Série B tá aí com um toquezinho de emoção hoje. Você que tá toda dentro de casa, tá sem fazer nada e gosta de futebol, a pedida é agora, 19h30, Criciúma e Cuiabá, bom jogo. Às 20h30 tem Atlético e Vila Nova, tá bom? E às 21h30 tem CRB e América de Minas, CRB e América de Minas, 21 horas e 30 minutos, Série B do futebol brasileiro pegando fogo, bom demais da conta. E amanhã a gente vai falar já sobre os jogos da Série A do futebol brasileiro.
1: Tem o Galo, 14 jogos invicto, tem amanhã é?
0: É o Galão da Massa. Já já vamos trazer informações. Doutor Ivan Santana vai falar sobre mais sobre o Galo. A equipe da Itatiaia em Belo Horizonte também trazendo informações do Galão da Massa. Doutor Ivan, quem tá, entrou na live ali no, Instagram é o Ismar Júnior.
1: Meu amigo, hoje não tem a verdinha, eu ganhei, mas só vai ter sexta-feira que vem, que hoje nós temos um compromisso em off aí.
0: É verdade.
1: Eu, Roberto Gomes e o homem mais lindo da Imigrantes, Leandro Brito.
0: Meu amigo Ismar Júnior está aqui na live perguntando, boa noite, Roberto e doutor Ivan, hoje é dia de verdinha, hoje é dia, Ismar. É, mas a sua tá guardada aqui.
1: Hoje é dia de bandeirinha.
0: Hoje
1: e
0: eu
1: não
0: sou
1: de verdinha, né?
0: Oi, Ismar.
1: Bandeirola, é bandeirola?
0: Eu sou o testemunha, viu? Aí eu sou o
1: testemunha
0: da aposta, né? Ivan Santana ganhou. Ganhou ou perdeu, Ivan? Ganhou, né?
1: Ganhou.
0: Ivan Santana ganhou uma.
1: Eu ganhei, quero aproveitar e mandar um abraço para Júnior. Ele é o motorista da prefeitura. Ele é vascaína, assiste a gente todos os dias e Rita,
0: toda
1: que
0: linda,
1: é,
0: né?
1: A enfermeira que fica rodando com os PSF à noite. E também para a Rose, que é a nossa enfermeira lá do nosso PSF. Um abraço para todos vocês, obrigado pela audiência.
0: Então o vascaíno está todo alegre.
1: Ele falou que está alegre.
0: É.
1: Falou que a Leila... ele falou uma coisa interessante, ele estava lá agora conversando com ele, que a Leila vai botar o time em reserva. Porque o enteado dela comprou o SAF, né?
0: Uhum.
1: Então que ela vai deixar que o Vasco da Gama ganha... Eu falei, moço, não vai não.
0: Nada disso, né?
1: Nessa hora aí a Leila vai mandar fazer gol lá em cima de vocês.
0: Futebol não é brinquedo não, meu caro. Então tá, daqui a pouquinho vamos trazer as informações do Brasileirão, tá? Antes que a gente volte a falar aí de Brasileirão, doutor Ivan Santana trazendo informações agora dos bastidores da política nacional.
1: O ministro lá deu problema lá, viu?
0: É, olha só. Alcolumbre sinaliza que eventual abertura de impeachment contra Moraes atingirá também Mendonça.
1: Tá feia coisa lá, hein, Roberto?
0: É aqui, Ivan. Eu acho que o Alcolumbre, ele pode ser tudo menos aliado da lei. Ele é aliado dele mesmo. Como ele é trançado e se abrir impeachment, pode ser que eles mexem lá nos processos dele. Então, eu acho que vai ficar tudo do jeito que tá mesmo, viu, doutor Ivan?
1: O Fachin, ele depois você vai ver a outra notícia aí. Ele já falou que vai chamar a atenção dos dois e hoje já tirou o que o Moraes pediu, ele fake news retirou do Mendonça. Então aí olha o que ele falou aí, Roberto.
0: Pois é, Fachin diz que gravidade dos fatos não autoriza atalhos e isso. Que resposta será firme. E ele deu 5 dias para cada um se explicar, não foi isso?
1: Mas ele retirou hoje, né, lá em cima, lá, o inquérito das fake news lá, né?
0: Uhum. Como o inquérito das fake news pressiona Moraes e ampliou crise. Na verdade é o seguinte, a briga entre o Alexandre Moraes e o André Mendonça, né, e o presidente do STF, que é o Fachin, ele que está mediando tudo aí, já que é uma crise institucional sem precedentes, né?
1: Ele
0: precisa ter uma postura firme do presidente, de forma, né, Ivan, que não piore a crise.
1: Roberto, eles falam que é uma briga ideológica, né? Porque eles falam que o Xandão é da esquerda e o outro lá foi indicado por Bolsonaro.
0: É da direita,
1: então fica essa coisa aí e os bastidores estão fervendo, um acusando o outro. E é uma briga boa, eu acho que é uma briga boa, viu, Roberto?
0: Não deveria, mas já
1: é tá uma briga boa, que eu digo assim, de cachorro grande.
0: É.
1: Eu acho que tudo isso, impeachment não vai passar. Se botar de um, vai botar do outro. Eu acho que tem que rever essa questão aí de escolha, colocar mais critérios para quem é que o presidente vai indicar. Né? E o ano que vem, acho que quem for presidente vai indicar 4 ministros do STF. Aí é que vai, 4.
0: O ano que vem, né? O presidente eleito indica 4, no caso. Vamos lá. 18:27. Daqui a pouquinho a gente traz mais informações do mundo político aí. Em Minas Gerais, alguma novidade aí, doutor Ivan? Tá tudo tranquilo?
1: Não. A política ficou morna. Essa semana, Cleitinho foi lá pro Senado, botou o terno. Os outros estão aí. Essa semana não houve novidade em Minas Gerais, não. A gente tá esperando as pesquisas de novo de governadores dos estados, né, Alberto?
0: É verdade.
1: Saiu para presidente ontem. É mais ou menos aquela coisa, primeiro turno, segundo turno, tá tudo igual assim. Vamos esperar as pesquisas para governadores, né, Alberto?
0: Nenhuma grande novidade, né, Ivan?
1: Não.
0: Muito bem. Agora, para o Senado de Minas, especulações aí que a próxima pesquisa já vai trazer o Aécio Neves
1: com certeza.
0: Ao lado ali da Marília, né? Eles liderando as pesquisas para o Senado em Minas Gerais. Eu acredito que é uma realidade sem muita contestação, né, Ivan Santana?
1: Mas a direita não é fraca em Minas Gerais, não, né?
0: Isso.
1: Então, eu tenho o candidato do PL, tem o Aro, que é o candidato avulso, mas o Aro, na internet, na rede social, o Cleitinho brigou com o Aro, mas de jeito nenhum. Todo lugar que ele está indo, ele está levando o Marcelo Aro.
0: Eu estou vendo aí, inclusive.
1: Aqui tinha o Flotone Fegaspar.
0: É verdade.
1: Né?
0: É verdade.
1: Então não é candidato avulso, não, Robertão.
0: Ele tem um lado bem definido, né?
1: Tem. Tá pedindo voto para ele, ó.
0: E só não vai ficar do lado do Matheus, o Aro, né?
1: Não, aí não vai, não.
0: 18:28, vamos a Apoio Cultural. A gente volta na sequência para falar mais de esporte, falar do Galão da Massa, falar do Cruzeiro, falar do América que joga hoje, né? O América joga daqui a pouquinho contra o CRB. Vamos trazer informações direto de Belo Horizonte, trazer informações do Cruzeiro. Foco agora é Brasileirão. Não tem mais nada para disputar, nem jogo de porrinha, nem jogo de dama. Só restou o Brasileirão pro Cruzeiro, enquanto o Galo tá aí nas três competições. Onde é que vai chegar? Não sabemos, né?
1: Sabemos. Depois eu falo.
0: O Galão tá na Copa do Brasil, tá na Sul-Americana e tá no Brasileirão, meu amigo, três competições difíceis. Será que o Galo vai chegar nas finais aí da Copa do Brasil e também da Sul-Americana? Não sabemos, uma incógnita em relação ao Galão da Massa. Ô, Britinho, tomar um golinho de água bem rapidinho, a gente volta na sequência trazendo mais informações. Vamos lá!

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0: Beleza, galera, de volta aqui com o nosso programa Esporte Migrantes. Hoje, sexta-feira maravilhosa, tempo quente em Teófilo Otoni, Minas Gerais, capital mundial das pedras preciosas, né? Doutor Ivan Santana já teve aí muitas pedras, ainda tem mais um em Bambu Roi, guardou as pedras aí, só vai... Revelar onde é que está depois que, quando ele for daqui uns 50 anos, morrer.
1: Então
0: vai deixar
1: tá bom.
0: No testamento. Onde é que as
1: testamento,
0: pedras.
1: Testamento, onde está, né? Onde estão, né?
0: É para o Benito e para o Felipe.
1: Com
0: né?
1: certeza, com certeza.
0: Pensa não brigar em vida, Ivan Santana disse que vai deixar só depois, quando ele for dessa para melhor.
1: Antes que eu me esqueça, um abraço para o Benito, está ouvindo a gente. E amanhã é aniversário da Antonella, que é filha da Júlia e do Benito. 2 aninhos. Parabéns, Antonella.
0: É, sua netinha, né, Ivan?
1: A minha netinha. Aí, rapaz, aí eu já... 4 netos já, viu?
0: Quatro netos do
1: Benito. O Eduardo com 20 anos. A Giovaninha com 18. Do Felipe, o Miguelzinho com 10. E agora... Antonella. Alô, Antonella.
0: Beleza, esses aí são os oficiais e os paralelos.
1: Ah, isso aí ninguém sabe, só depois o cara morre. Isso aqui é que vai ser o seu caso. Ai, e o caso de Leandro Brito também. Você sabe, né?
0: Tá certo, os paralelos ninguém fala. Tá bom. Esses aí são os oficiais.
1: Isso é proibido.
0: Muito bom, doutor Ivan Santana. Ontem, né? Antes que a gente vai falar de Brasileirão.
1: Sim, aqui, pode falar.
0: O senhor assistiu o jogo do Grêmio ontem? Com
1: assisti.
0: O e aí, como é
1: não,
0: que foi?
1: Não, não assisti não, Robert. Eu
0: dormiu?
1: Vi, eu vi os minutos. Não, não, não. Eu ontem estava... fui visitar os amigos.
0: Tá vendo? Idoso na mão.
1: Ontem eu fui lá no meu amigo Marquinhos.
0: doutor Ivan.
1: Marquinhos.
0: Foi no Marquinhos.
1: Felipe, ele fica brincando comigo. Você tava de Marquinhos ou eu tava de Marquinha? Felipe é um gozador, né?
0: Ô, Felipe,
1: é um vagabundo esse Felipe, viu?
0: Felipe. Idoso também namora, Felipe. Olha só. E o Ismar tá perguntando ali, a pergunta...
1: Cadê ele?
0: Ao doutor, quem será campeão brasileiro de 2026? Mandou ele perguntar ali, o Ismar Júnior.
1: Hoje eu 50% pro Flamengo, 49% pro Palmeiras. Gostou, Ismar? Você entendeu aí?
0: O Flamengo 50... tem mais chance.
1: 50, hoje é, o Flamengo está com 1% a mais.
0: Ih, rapaz, olha
1: o que, que eu posso fazer?
0: Olha só, Ismar, o homem teve que falar a verdade. O Flamengo.
1: Na vida. 49% pro Palmeiras. Gostou, Ismar? Você entendeu aí?
0: O Flamengo 50, tem mais chance.
1: 50, hoje é, o Flamengo está com 1% a mais.
0: Ih, rapaz, olha
1: o que, que eu posso fazer?

0: É, mas eu acho que o Cruzeiro está muito abalado psicologicamente. O Gerson não joga, está com uma contusão séria, né? Esconderam a contusão do garoto. Garoto não, que ele não é garoto. Colocaram ele uma semana, estava contundido, deixou ele descansar e botou o cara para jogar contra o Galo, agravou a contusão,
1: Vigilinho.
0: né? Não vai jogar, viu, Robertão?
1: Então tá feia a coisa, hein? 18 horas e 36 minutos. Agradecendo aos meus parceiros patrocinadores. Agradecendo aqui a ele, Delfonso Júnior, do Igor Simão Stauer. Rony Franco, vereador da Franco Empreendimentos. 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Galera da Asprovel, meu amigo seu Jorginho, Léo Pugirum, também o Eduardo, acompanhando a nossa programação. Ô Britinho, vamos com as informações do América, que joga hoje contra o CRB. Salta aí, meu parceiro Brito.
2: Com o América ele chega, tá ligado? Boa noite, Fabrício Calazans.
3: Tô ligado, deixa comigo. Um abraço pra você, boa noite pra quem se liga no apito final. Alô, nação americana. A delegação do Coelhão já está em Maceió, a capital das Alagoas. O técnico Douglas Leite fechou pela manhã no CT a preparação para o jogo contra o CRB, o Galo da Pajuçara. Foram quatro trabalhos de segunda a hoje no CT Landa Drummond, e nos quatro trabalhos o Douglas Leite não contou com a participação do Felipe Amaral, que está vetado pelo departamento médico, dores no pubis, dores que já o tirou, inclusive, do jogo contra a Ponte Preta. Então, o Felipe Amaral não está com a delegação e a ausência do Felipe Amaral abre uma concorrência importante no meio-campo, porque, como a gente vem dizendo aqui, né, na Itatiaia, o Otávio, volante da equipe sub-20, tem sido titular na ausência do Felipe Amaral, porém o Elizari contra a Ponte Preta entrou muito bem no segundo tempo, deu conta do recado, pode voltar à titularidade. E no ataque, o Guilherme Paredes vem sendo titular há muitos jogos, mas contra a Ponte Preta, no intervalo, entrou o Rodrigo Pinheiro, uruguaio, deu conta do recado e foi muito bem, por sinal. São as duas dúvidas do técnico Douglas Leite para este compromisso. O jogo que terá o apito da Mariana Batalha é o primeiro jogo dela apitando o América nesta Série B. Para ser bem sincero, acho que ela nunca apitou um jogo do América. Não me recordo. O assistente 1 será o Evandro de Melo Lima. E o assistente 2, ou a assistente, Isabelle de Oliveira. É um trio de São Paulo. O Thiago Duarte Peixoto, que também é de São Paulo, vai atuar na arbitragem de vídeo. O América trabalhou pela manhã no CT. Ao meio-dia, a delegação foi para Confins. Um voo com escala em Salvador. E a turma chegou em Maceió por volta de 4h30, entre 4h30 e 5h. 5 horas da tarde, é o América motivado para buscar esta segunda vitória seguida na Série B.
2: Vai encarar o CRB, que reagiu e cresceu bastante na competição, né?
4: É, grande arrancada do CRB nesse momento, é o sexto colocado, estaria classificado para os playoffs, né? Como uma possibilidade aí de acesso. Ô Hugo, o América chegou num momento que eu acho que ele não joga mais com peso, sabe? O América tinha, até certa altura desse campeonato, aquela pressão de que tem que ganhar de qualquer jeito, porque o risco do rebaixamento é grande. Agora ele é risco, né? É uma realidade. Então o América pode jogar até um pouco mais leve. A pressão desse jogo é mais para cima do CRB, que joga em casa, precisa se manter ali entre os seis primeiros colocados. É um momento lógico, né? Que o América está vivendo esse jogo mental, que é difícil, é uma questão que afeta a parte psicológica, mas eu acho que está num momento também que o América tem que jogar um pouco mais leve. E sobre as escolhas, eu estou com o Calazans, assim, o Elizari tem que ser titular nesse jogo, pelo que mostrou contra a Ponte Preta, entrou e foi determinante para a melhora do time no segundo tempo.
2: O América, então, que tenta mais uma vitória nessa Série B. De volta, Calazans!
3: Exatamente, porque o América até aqui na competição não conseguiu duas vitórias seguidas. E o que chama atenção é que o América só conseguiu uma sequência de dois jogos sem derrota uma vez nessa competição apenas. Dois empates por 1-1 contra o Londrina, jogando no Independência pela rodada 17 no dia 13 de julho. E na sequência, no dia 17 de julho, 18ª rodada, empate por 1-1 contra a equipe do Ceará, jogando fora de casa. foram os dois jogos em sequência que o América não perdeu. Agora, duas vitórias seguidas, se acontecer amanhã, vai ser um feito inédito do América na competição. E é

0: Bom a gente lembrar, tá? Que depois de jogar contra a equipe do CRB, o América terá sequência de Náutico e São Bernardo em casa. Então, assim, o América teria aí a possibilidade, vencendo o CRB, com dois jogos em sequência em casa, de dar esse sprint aí para quem ainda respira contra o rebaixamento, né? E buscar aí uma sequência de 3 ou 4 vitórias seguidas, algo que não acontece há muitos anos no América Futebol Clube. O provável time do técnico Douglas Leite: Bruno Brígido no gol, Alex Silva na direita, Rafa Barcelos, Ricardo Silva e Tobias Oschega na esquerda. A dúvida: Otávio ou Elizari com Gustavo Barreto e Júlio César, o ataque de Guilherme Parede ou Rodrigo Pinheiro com Willian do Bigode e Paulo Vitor.
1: O América, tadinho, né? Tadinho, como diz o Juan Santana, fazendo dó, vendendo almoço pra comprar janta, não ganha de ninguém. Se conseguir uma segunda vitória consecutiva, venceu o Fraldinha, né? É Fraldinha que eu falei? É Fraldinha da Ponte Preta, conseguiu vencer o Fraldinha da Ponte Preta e agora vai encarar a equipe de homens aí do CRB. Muito dificilmente vai conseguir a vitória. Doutor Ivan Santana vai assistir o jogo. Hoje ele não, né? Já que saiu ontem, 2 dias seguidos, o Vezinho não aguenta. Então.
2: Aí, Léo! O homem tá acabando comigo, Léo!
1: 2 dias seguidos, o Vezinho morre. Então, hoje ele vai ficar em casa, vai ver o jogo do América.
2: Torcer pro Meriquinha ganhar, então.
1: E na terça-feira ele vai trazer as informações pra gente aqui, tá bom?
2: Verdade, verdade.
1: Luiz Mário Cruzeirense entrou na live aí. Grande Luiz, obrigado pela participação, meu irmão, por estar aí ouvindo, acompanhando a nossa programação. Ô, Luiz, arrisca o placar. Ele é bom de placar, rapaz.
2: Ele é bom mesmo. É,
1: daqui a pouco porque ele vai arriscar o placar para Cruzeiro, que joga no domingo, né? Cruzeiro e Atlético Paranaense aqui em Minas Gerais, 16 horas. Né? Eu acho que domingo, não sei se tem chuva lá em Belo Horizonte, para cá não tem. É, para cá a possibilidade é de pouca chuva, mas eu acho que Belo Horizonte vai chover, viu? Então, Luiz, manda aí o placar de Cruzeiro e Atlético Paranaense no domingão. Você também, viu, Ismar Júnior? Manda aí o placar do seu Flamengo, que vai encarar o Remo lá no Mangueirão no domingo, no mesmo horário do jogo do Cruzeiro, 16 horas. Domingo tem Remo e Flamengo. Hora certa, 18 horas 43 minutos. Recadinho chegando aqui pra galera que tá acompanhando a nossa programação. 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Seja associado às Provel. 18h45, doutor Ivan Santana. Antes que eu vá aqui chamar a notícia do Cruzeiro, do Azul Celeste das Minas Gerais. O senhor já vai arriscar o placar do seu galo amanhã, doutor Ivan?
2: Arrisco, arrisco.
1: Qual é o placar?
2: 1-0 pro Atlético.
1: Só isso?
2: Só isso, porque é lá em São Paulo. Ah. E a gente tem que permanecer. São 14 partidas invictas. Nós temos que permanecer invicto. Então a gente vai ganhar de 1 a 0 só. Tá bom demais, porque nós temos que poupar alguns jogadores, 6 jogadores contundidos. E terça-feira nós vamos lá para aquele campo horrível, lá na Vila Belmiro, que o próprio Neymar criticou, mas ele mesmo contundiu e não vai jogar contra o Galo.
1: Muito bem, ó, a galera já tá mandando o placar.
2: Já?
1: Né? Ó, Luiz Mário tá falando que...
2: Ih, esse é o placar?
1: Cruzeiro 3, Atlético Paranaense 1. Ô, Luiz Mário, é, nós dois.
2: Vocês dois?
1: Nós dois.
2: Você também vai continuar?
1: Meu placar é esse aí, viu, Luiz? É Cruzeiro 3, Atlético.
2: Ô dó, né, Léo?
1: Ainda mais nós estamos com raiva do Atlético.
2: Ah, bom.
1: Ainda vamos pegar o Atlético Paranaense para descontar? É isso aí, é, Luiz Mário, 3-1. Ah,
2: Atlético, Atlético.
1: É, né? Outro Atlético. Então,
2: tá bom, Roberto. Tá bom.
1: Nós estamos com raiva de um Atlético aí, vai pegar o Atlético Paranaense para couro, né? 3-1, tô junto com o Luiz Mário. A opinião dele é a mesma que a minha. Ismar Júnior tá falando, ó, Remo 0, Flamengo 2.
2: Ah, é, Remo vai ganhar do Flamengo.
1: É,
2: o Remo. 1-0 pro Remo. Tô te falando, eu fui lá e olhei.
1: Ó, o Luiz Mário tá falando, Remo 1, Flamengo 0.
2: Muito bem, Luiz Mário, tô com esse placar. Vitória tranquila do Remo de 1-0.
1: Luiz Mário tá falando também, Atlético Mineiro 2, São Paulo 0. Aí, ele tá...
2: Tá bom. 2-1, 2-1.
1: O Luiz diz mais, São Paulo está ruim, Atlético ganha.
2: Certo.
1: Sei não, viu, Luiz? Sei não, Luiz. O Galo é meio mentiroso às vezes,
2: 14
1: viu?
2: Partidas em vivo, jogando bem fora de casa. Não,
1: tá na hora de perder.
2: Você quer o quê, Robertão?
1: Ué, já tá na hora de perder.
2: Ah, hein? Não. 14 não. Ué, 15 agora.
1: Ela entrou mais um maridão também, a Marcele e Vivian, lá da Zona Norte.
2: A Marcele.
1: Lá do São Cristóvão.
2: Obrigado pela audiência. É o Juraci e a Marcele.
1: É o casal 20 do esporte. Um abraço aí, viu? Então tá valendo. Anota aí, vamos os placares aí. É, Luiz Mário.
2: Tá tudo guardado
1: aqui. Tá tudo guardado aí, né? Pois é. Pode tirar uma foto aí, tirar um print da tela pra gente conferir na terça-feira aqui se essa galera é boa de placar mesmo, beleza? 18 horas 48 minutos. Vamos então com informações do Cruzeiro. A galera da Itatiaia de Belo Horizonte, parceiro aqui da Rede Imigrantes, trazendo informações. Chega mais, turma!
3: Rubens Júnior, jogo bom, né? 16h, o adversário faz uma ótima campanha no Brasileirão. Cruzeiro e Atlético Paranaense no domingo pra virar essa maré, Rubinho. Bom dia!
4: Bom dia pra você, Thiago. Pra toda a nação azul, 11h55, vários motivos pro torcedor comparecer no domingão, 16h, na Pampulha, promoção de ingresso e a última parcial, 15 mil já foram comercializados. O torcedor que teve a diretoria colocando o preço único de R$ 40,00, vale muito para o Cruzeiro esse jogo, tem 39 pontos, sexto colocado e busca o G4 da competição, que tem ali na quarta colocação Fluminense, 3 pontos de distância do Cruzeiro, que teve já na Toca da Raposa uma semana de reapresentação, de levantar a cabeça. Ontem a presença de toda a diretoria, o homem forte Pedro Lourenço também marcando presença, cobrando e acima de tudo colocando direcionamento nesta temporada que tem como objetivo uma vaga direta na Copa Libertadores. E o Cruzeiro que faz essa boa campanha, né, Thiago, no Campeonato Brasileiro com o técnico Arthur Jorge, assumiu a equipe com 4 pontos na lanterna, então o momento é de foco total na competição. Cruzeiro que faz esse jogo contra o Furacão no domingo, 16h, depois tem 2 compromissos fora de casa, tem um Santos na Vila, tem um Vitória no Barradão, então a importância de emplacar essas 3 vitórias e seguir nesse pelotão de frente. A Itatiaia, e a gente vai trazer durante a programação a respeito do que pode fazer o técnico Arthur Jorge para o jogo, dificilmente alterando o esquema tático que ele tem como conduta do trabalho, mas com algumas dúvidas, principalmente no meio campo. Gerson que teve ali, né, contra o Atlético, um desconforto na coxa direita, vem se recuperando bem, nada em termos aí de uma preocupação um pouco mais pesada, de lesão, lesão mesmo, é o Jonathan Jesus com uma distensão na panturrilha. Esse Cruzeiro, o Thiago, que pela manhã teve 15 mil ingressos já nesse último balanço, e todos os setores do Mineirão estão abertos para a Nação Azul para esse domingo, 16h, preço único aí de R$40. E no segundo tempo a gente traz sobre a montagem da equipe e sobre os problemas que tem o técnico Arthur Jorge. Thiago.
3: Olha, Rubens Júnior, quero fazer um convite para você, cruzeirense. O Rubens continua aqui, em instantes ele volta para você no YouTube, para você do aplicativo, também do site, com novas informações do Cruzeiro. Tava vendo aqui no Itatiaia Esporte a coluna do Alexandre Simões com dados específicos da caminhada do Cruzeiro para chegar a Libertadores. Segundo a diretoria do Cruzeiro, palavras da própria diretoria, Libertadores é obrigação. E o que fazer o Cruzeiro? Qual a caminhada do Cruzeiro? Qual a matemática do Cruzeiro para chegar a essa Libertadores do ano que vem? Agora só resta o Campeonato Brasileiro. O Alexandre Simões vai explicar em instantes para você aqui no Rádio Esportes. Rubens Júnior, você falava do time do Cruzeiro para domingo. É força máxima, né? Eu tô curioso. Ninguém me explicou até agora a situação do Gerson, hein? Foi poupado no fim de semana, saiu cansado. É cansaço ou é lesão? O Gerson tá pronto pra jogar domingo? Ô, Gerson! Hora de se explicar, hein, Gerson? O Gerson joga domingo, Rubinho?
4: Ele vem sofrendo muita pressão, né, Thiago? Não foi utilizado contra o Vasco. No segundo tempo, contra o Atlético, pede pra ser substituído. O técnico Arthur Jorge tem algumas opções ali para o setor, né? Não é tão carente assim. Por exemplo, tem o próprio Zé Lucas, que é uma grata surpresa, que vem aparecendo muito bem no time do Cruzeiro. O próprio Lucas Silva, né? Que é outro ponto, que é outra pauta para ser discutida. Lucas Silva, que depois da parada para a Copa do Mundo, teve apenas 55 minutos de minutagem em campo, então pouquíssimo aproveitado. E o Gerson sente dores na coxa direita. A informação é que ele não vem fazendo os trabalhos da semana 100% com o grupo. Então, por isso, fica essa interrogação. Não é nada em termos de lesão mais grave, né? Até por isso, ele não faz aquele trabalho no Departamento de Saúde e Performance do clube. E fica essa interrogação sobre o Gerson, né? Que vamos trazer ainda mais detalhes aqui na programação da Itatiaia. Um cara que vem sofrendo muita pressão. Tem uma matéria no site da Itatiaia, Thiago, que fala sobre a contratação do Gerson, né, que veio do Zenit, que ainda não marcou nenhum gol pelo Cruzeiro. Tem 41 jogos o Gerson, e que no Flamengo também não era aquele cara, né, de chegar, de balançar as redes, não. Ele teve por lá 253 partidas, um total de 19 gols. Fato é que ele não vem trabalhando integralmente com o grupo. Pelo menos a informação do treinamento de ontem, com dores na coxa direita. E o Cruzeiro não vai arriscar em colocar o Gerson numa situação, né, para ter uma lesão um pouco mais grave. Se não for o Gerson para o jogo, vai o Zé Lucas. O Lucas Silva fica aí como opção, né, como uma outra via, que é algo que o técnico não explica a coisa individual. Mas o Lucas Silva atuou muito pouco, né, Thiago? Depois da parada para a Copa, apenas
3: escanteado, né?
4: Apenas 55 minutos depois da parada para a Copa do Mundo. E ele que teve... o último jogo que ele participou efetivamente foi contra o Mirassol, que a Itatiaia elegeu ele o melhor em campo. Contra o Vasco, ele até entra no segundo tempo, mas a coisa aí já tinha desandado, né?
3: Ô, Simões, daqui a pouquinho eu quero a sua matemática para Libertadores do Cruzeiro, que eu vi aqui ainda há pouco no Itatiaia Esporte, a sua coluna. Mas falar de Lucas Silva... Cara, por exemplo, no jogo contra o Atlético, você tá ganhando por 1-0. Você precisa povoar o meio campo. O Lucas Silva é uma baita liderança, acostumado a jogar o clássico entre...
5: E jogar bem, né?
3: Não, e acostumado. Pra ele, né, enfrentar o Atlético,
4: Dá um respiro pro time também, né?
3: Claro, você põe alguém que tira o peso. Você põe o Kinge, pô. Você vai pôr o Kinge, tadinho do menino. Aí o Lucas Silva, completamente escanteado. E eu não acredito... que tenha tido algum problema de disciplina, porque não é o perfil dele. Que ele tá na gandaia, nunca foi perfil do Lucas Silva. Completamente inexplicável o sumiço dele. Eu respeito a decisão dele não ser titular, dele ficar no banco, mas ser deletado da vida do Cruzeiro como foi, não faz sentido, Simões.
5: Ô Thiago, primeiro assim, né? Essa questão do Gerson, as cobranças que existem em cima dele, o Gerson está sendo o Gerson, tá? E se a gente fosse recordar, antes de você ir para a Copa do Mundo, Thiago, quase todos os jogos do Cruzeiro antes da parada, o Gerson foi eleito melhor em campo. Pode pegar essa estatística aí, o Gerson foi o melhor em campo.
6: Até depois da parada depois da parada ele foi eleito nos dois jogos.
5: Ele caiu. Porque eu acho que assim, eu acho que as pessoas, principalmente o torcedor do Cruzeiro, e o torcedor é paixão, né? Eu acho que o torcedor tá imaginando que o Gerson é um Augusto Recife de Itu. Não é. O Gerson é isso. O que precisa é o Cruzeiro, e aí no caso a comissão técnica do Cruzeiro, conseguir encontrar um esquema que aloje, que dê condições dos talentos que o time tem jogarem de uma forma mais confortável, entendeu? Porque o que a gente percebe é que o Cruzeiro é um time tremendamente exposto, que sofre muitos gols, que é facilmente vazado
3: pelo... A bola era do Cruzeiro é uma tragédia, né? Cruzou na área do Cruzeiro, é um pânico.
5: E ano passado tinha um dos zagueiros, o Vidalba, de 1,77m e não era. Então isso é questão de marcação, de posicionamento. E o Cruzeiro é muito exposto, cara. E aí, o que que acontece? O que você mais vê é o Gerson, Matheus Pereira, desesperado correndo atrás dos outros. Por quê? Os pontas do Cruzeiro marcam mal. O Arroio marca mal e o Wesley marca mal. Ok, os titulares seriam o Peck e o Sinisterra. O Sinisterra nem é tanto de recomposição, mas o Peck é muito, né? E até antes da parada da Copa era o Christian, que é um segundo volante que foi adaptado. Então, quer dizer, os pontas do Cruzeiro marcam mal. Em alguns jogos tem o William e Rojas, que também marcam mal, são laterais, mas marcam mal. E isso sobrecarrega.
3: Olha, tem um horizonte em forma importante, hein? Cruzeiro acaba de soltar que... Ah, pô, que susto, não é cirúrgico, é conservador. O Jonathan Jesus, lesão na perna de um músculo associado ao tornozelo esquerdo. Músculo no tornozelo? Primeira vez que eu vejo.
6: É que inicialmente era algo ali próximo da panturrilha, né? Então, músculo no tornozelo esquerdo.
1: Bivan Santana, Gerson, né, vai fazer um tratamento. E agora o Jonathan, esse grande craque, zagueiro, novo, de um talento gigante.
2: Gigante. Então, Roberto, isso é ruim pro Cruzeiro. Mesmo jogando dentro de casa, o Cruzeiro está devendo para a torcida, para todo mundo, para o Pedrinho. Inclusive, eu vi um repórter hoje lá da Bandeirantes falando que vazaram alguns gritos do Pedrinho na reunião. Que o Pedrinho, né, ficou bravo e falou alto e fez cobranças assim, bem assintosas aos jogadores do Cruzeiro.
1: E tá com razão, né, Ivan?
2: Eu concordo, né, Roberto? Não é um investimento de 300 milhões para o time não estar chegando nem na semifinal, nem na quartas de final, nem na... O Cruzeiro era para estar chegando aí, pelo menos, Roberto, semifinal de todo esse negócio aí, ó.
1: Ou seja, na cabeça do Pedrinho, perder pro Flamengo tudo bem, mas perder pro Galo...
2: É, né? Não é brincadeira não. O maior rival, o Galo invicto a 13 partidas... Perdeu já também. O pior é que já perdeu no primeiro turno do Campeonato Brasileiro. Agora, perde de novo, é uma vergonha, principalmente para Caio Jorge. Viu, papai? Você é nosso filho, Caio Jorge.
1: Aí o nervoso subiu no Pedro Lourenço, Pedro BH, o homem que põe a grana no Azul Celeste de Minas Gerais. Marcelo e Vivian, boa noite. Idosos, ela está falando, ídolos, né? Não é idosos, não. Entrei agora.
2: Não, senhor, mas você fica me gozando.
1: É que nós dois somos idosos, né? Entrei
2: você
1: agora.
2: Eu não.
1: Mas estamos ligadinhos aqui pelo rádio, né? Ela estava ligada lá pela rádio, mas agora ela entrou aqui pela rede social.
2: Obrigado, viu, Marcelo?
1: Ela e o atleticano Juraci. Hora certa, 18h59, em Teoflotone. Rapidinho, um apoio cultural. Eu volto trazendo informações do Galão da Massa. Doutor Ivan Santana tá daquele jeito, né? Feliz igual pinto no lixo, porque o Galo ganhou do Cruzeiro, já não precisa ganhar mais nada esse ano, né?
2: Não, senhor.
1: Não? Vocês ainda querem ganhar mais alguma coisa?
2: Ser campeão, ué.
1: Vamos faturar, voltamos já com muito mais. Vamos lá.

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0: Beleza, galera linda? É sexta-feira, sextou. Sexta-feira quente, bom pra tomar uma verdinha, né, Ismar?
1: É, cadê? Cadê?
0: Ô, Ismar, semana que vem tem a verdinha aí, porque hoje nós temos um compromisso, eu, doutor Ivan Santana, Leandro Brito, né? Hoje,
1: O Leandro.
0: É, Leandro, tem compromisso político hoje. 19 horas, 3 minutos, quem entrou na live ele foi a Patrícia. Obrigado, Patrícia. Ela que tá sempre prestigiando a nossa programação. Atenção, Brasil, só confirmando os jogos de amanhã, hein? Bragantino e Bahia, 16 horas, São Paulo e Atlético Mineiro, 19 horas e 30 minutos. Doutor Ivan Santana já tá tenso. Fluminense e Vasco da Gama, amanhã, 21 horas.
1: Jogão, hein, Alberto?
0: É, o Vasco da Gama dele, do Guilherme de Castro, e que é o superintendente do Hospital Bom Samaritano. Ele tá todo alegre com o Vasco da Gama. O Vasco tá motivado porque avançou na Copa do Brasil, e o Guilherme tá daquele jeito, né? Feliz igual pinto no lixo. Né,
1: verdade,
0: Guilherme?
1: Verdade, verdade.
0: E o Galão, doutor Ivan Santana, disse que vai ganhar só de 1-0 amanhã.
1: 1-0. 1-0 ou 2-1?
0: Doutor Ivan Santana tá meio pessimista, tá com medo, eu acho.
1: Não, tô não. É porque eu preciso manter a invencibilidade para chegar agora nos 39, que nós temos, só aí nós já vamos 39 com 3,42. Nós já vamos lá para cima.
0: Pois é, o Luiz Mário, né, tá na live com a gente, ele disse que vai ser Galo 2, São Paulo 0. O homem tá otimista, o Luiz Mário, tá bom? Ô, Britinho, vamos lá em Belo Horizonte de novo, novamente, saber informações do Galão da Massa. Agora quem traz as informações é Igor Simões Tauer, que tem a direção do Idelfonso Júnior e também vereador Rony Franco, que coordena a Franco Empreendimento. Solta aí, Britinho!
2: O Atlético tem um time mais qualificado que o do Grêmio, mais equilibrado que o do Grêmio. O trabalho do Barba Domingues é superior ao do Luiz Castro. Isso acho que é indiscutível. Agora, eu acho que essa distância é ruim pro Galo. Por mais que, assim, provavelmente o Galo vai ter o Everson na semifinal.
3: Distância que você se refere para o jogo, isso, que é só em novembro, né? Primeiro de novembro. Né?
2: É, hoje é dia 4 de setembro. É,
3: daqui então, a dois meses ainda.
2: Daqui dois meses. Ok, o Galo tem a esperança de contar com o Everson, que é decisivo. Principalmente quando se trata de mata-mata. E a gente viu todo o esforço que ele e o Atlético fizeram para ele estar em campo terça-feira na Arena MRV. Mas de toda forma, né, o Thiago, o Grêmio vive um momento conturbado. Ontem, inclusive, notícias de que se o Grêmio fosse eliminado, o Luiz Castro seria demitido. Então, quer dizer, vivendo um momento de muita pressão e o Atlético vivendo um céu de brigadeiro, né? O Atlético classificado às quartas de final da Sul-Americana e começa a jogar a semana que vem com o Santos. O Atlético semifinalista da Copa do Brasil. O Atlético com a maior invencibilidade do futebol brasileiro na atualidade. O Atlético com os reforços chegando e se encaixando. Então, quer dizer, o momento é muito superior para o Atlético. O único senão é essa questão do Everson. Mas, de toda forma, é daqui dois meses e eu acho que o Galo vai poder planejar e se preparar bem para essas semifinais de Copa do Brasil. Que, lembrando, pela primeira vez na história, final única e valendo vaga para os dois finalistas na Libertadores do ano seguinte.
3: É verdade, quem passar de Atlético e Grêmio pega o classificado de Palmeiras e Vasco. A CBF ainda não definiu o local da finalíssima da Copa do Brasil, como explicou o Simões esse ano com o jogo único. O Grêmio, muito mal no brasileiro, é apenas o 15º colocado. Falando em brasileiro, o Atlético enfrenta amanhã o São Paulo, que é o 11º. O Galo é o 8º, 36 pontos. Se vai a 39, chega junto do Cruzeiro, que hoje é o 6º colocado com os mesmos 39 pontos. Bora falar do Galo, a Itatiaia embarcando junto com o Galão da Massa no Brasileiro. O Paulo Azeredo já no aeroporto de Confins, já conectado. Partiu São Paulo, partiu Terra da Garoa. Olha o avião aí. Ô, Paulo Azeredo, não embarca ainda não, Paulinho. Traz informação do Galo pra galera. Bom dia, Azeredo.
4: Fala, Thiago Reis. Bom dia pra você que interagiu com a gente aqui no Rádio Esportes da Itatiaia. Chegando aqui, ó, falando direto de Confins, a Itatiaia já embarcando para São Paulo. Amanhã tem o Galo, né, contra o Tricolor do Morumbi, às 18h30 no estádio Morumbis. Aliás, o Atlético está finalizando neste momento treinamento na cidade do Galo. Depois terá o almoço e às 14h30 embarca em voo fretado aqui mesmo de Confins para a capital paulista. Para este jogo contra o São Paulo, Barba não terá um quarteto importante. Um deles é reserva, mas os demais são titulares, né? O Everson, também o Juan Tressoldi, o Maicon e o atacante Thiago Borbas. Os quatro estão entregues ao departamento médico do Atlético e, portanto, não viajam para a capital paulista, Thiago. E aí, pensando no que ele pode fazer nesse time, né? Ele deve mesclar o time do Atlético mais uma vez. Lembrando que o Galo joga com São Paulo amanhã na capital paulista e depois volta a São Paulo, mas para jogar em Santos, na quarta-feira, contra o Santos pela Copa Sul-Americana. E aí, pensando nessa sequência, o Barba pode colocar aí, quem sabe, mais dois reservas, ou até um ou dois reservas desse time. Não acredito, Thiago, que o Barba vai fazer como fez semana passada, né? Em que no jogo contra o Vitória, na Arena MRV, ele poupou todo mundo, porque tinha na terça-feira o clássico decisivo com o Cruzeiro, em que o Galo acabou saindo vencedor e se classificando às semifinais da Copa do Brasil. Agora, o tempo de recuperação é maior, então o Barba terá aí, quem sabe, um time mais mesclado, com mais titulares em campo amanhã contra o São Paulo no Morumbi. O que ele pode fazer então? No gol, não tem muita escolha. Vai o Gabriel Delfim mesmo, né, Thiago? Já pensando no Juan Tressoldi, ele tem algumas opções. Ele pode entrar com o Natanael e aí fazer um trio de zagueiros ali na saída, sempre com o Natanael, também com o Renan Lodi e com um dos zagueiros, né, o Vitão ou o Vitor Hugo. Ele pode optar pela zaga titular, que nesse momento seria Vitão e também Vitor Hugo, e o Natanael será apenas no lateral, ou pode colocar o Franco na direita. Enfim, ele tem algumas opções dentro daquilo que ele já vem fazendo nesse time do Atlético. No meio campo, aí ele tem mais opções ainda. Ele pode colocar o próprio Alan Franco, ele pode entrar com o Cissé, tem o Tomás Pérez também. Então o Barba vai fechar a preparação agora na cidade do Galo, depois tem o almoço e aí a viagem. O Atlético também, logo após o almoço, deve revelar a lista de relacionados para esse jogo contra o São Paulo no Morumbi. O certo é que é time forte, viu, Thiago? Do Atlético, em busca de manter essa invencibilidade de 14 jogos, o Atlético está a 3 jogos de igualar a invencibilidade daquele super time do Atlético de 2021, que foi campeão brasileiro e também da Copa do Brasil. Então o Galo vai com time forte, com certeza, para o Morumbi, Thiago, para buscar, quem sabe, se não a vitória, pelo menos o empate, para manter esta...
0: Tá bom. Tá aí, portanto, Galão vai para o Morumbi, tentando tudo, hein, Van? Oitava posição, Galo hoje, 36 pontos e ganha, vai a 39, vai ficar bonitinho, hein?
1: Para isso.
0: Um jogo a menos, né?
1: Um jogo a menos.
0: Vamos ver se o Galo vai emplacar a 15ª partida invicto, né? Galão da Massa fazendo história, hein? Desde 2021, que não tinha...
1: Isso.
0: Não passava um período tão longo sem derrota, hein, Van?
1: Graças a Deus. E estamos perto dos 42 pontos.
0: É,
1: que é a linha de corte esse ano.
0: Eita.
1: Que nós sofremos 2 anos consecutivos. Vocês o ano passado lá no terceiro lugar e nós lá
0: morrendo
1: na beirada da zona boêmia do Francisco Sá.
0: Ei, irmão Santana, que sofre com esse Galão da Massa.
1: Esse ano não.
0: Hoje menos. O sofrimento está menos esse ano, né? Oi, doutor Ivan Santana, está na hora de irmos embora. 19 horas, 11 minutos.
1: É.
0: O senhor vai assistir o jogo do América hoje, não vai?
1: Vou.
0: Lembrando que hoje tem América,
1: um
0: gente.
1: Um abraço para você, Roberto. Você quer até concluir aí, Roberto?
0: Não, é América. O senhor vai assistir hoje, né? Então tá.
1: Então tá. Um abraço para você, para sua família. Bom final de semana. Para Leandro Brito, Romulo Ancâmio, Nestor. E obrigado você pela audiência. E como é fim de semana e tem um feriadão, ame mais, abrace mais, beije mais e boa noite.
0: Beleza, moçada. Hoje ele tá bem fraquinho porque ontem, né, foi pesada a coisa, né? Então hoje ele vai ficar de boa, só vai assistir CRB e América às 21 horas e 30 minutos.
1: Tô morto pra ver esse jogo, viu? Como é que eu vou fazer? Eu não posso ver o Atlético, não? Libera pra ver o Atlético, não?
0: Atlético é 20h30. Atlético e Vila Nova às 20h30. Você pode assistir também.
1: Vou continuar no Atlético.
0: Beleza, Britinho, bom feriado, doutor Ivan Santana, bom feriado a todos vocês que estão ligados aqui na nossa programação, agradecendo toda a turma aí do Igor Simões, tal, é na pessoa do Idelfonso Júnior, galera da Franco Empreendimentos, alô meu parceiro Rony Franco, aquele abraço aí, viu? Rony Franco, é o cabelo, essa galera bonita acompanhando a nossa programação, agradecendo aqui o carinho de toda a turma da Alfa Unipac, meu amigo Jomar Brito aí da Celtec Energia Solar, também o Pedro Alves, galera do Tiatec Hipermercado, Ronaldinho, Dona Teca e também o Zé Guinaldo, né? Essa turma bonita do Tiatec Hipermercado e o vascaíno Guilherme de Castro, oh, superintendente do Hospital Bom Samaritano, também prestigiando aqui o nosso programa. E para finalizar, agradecendo o seu Jorginho, né, o Léo Pugirum, Eduardo.
1: É piloto?
0: É.
1: Toda a falar em piloto,
0: Roberto. As Provel ligada aqui na nossa programação.
1: Aí,
0: valeu,
1: rapaz,
0: seu Jorginho.
1: É aniversário do Elvis. É piloto, nosso piloto, nosso policial de aeroporto, piloto de avião. Parabéns aí pro Elvis Passos.
0: Alô, Elvis, um abraço para você, meu irmão. Completando hoje mais um ano de vida, colhendo mais uma rosa do Jardim da Primavera.
1: Ixi.
0: E fiquei sabendo que ele vai dar um voo aí com o Tem um Luizinho piloto, né, que leva Elvis para dar umas voltas aí sobre a cidade e vai jogar pétalas de rosa.
1: Pra amada dele?
0: Não, em Teoflotone, para todo mundo.
1: Tá.
0: Valeu, Leandro. Valeu, Rômulo Lancama, Nestor de Melo Marques em Belo Horizonte. A todos vocês, aquele abraço. Se terça-feira, viu? Terça-feira estaremos de volta com a vitória do Galo, vitória do Cruzeiro e, quem sabe, vitória do América. Fui!

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0: 7h31.
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2: 7h45.
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0: 7:57.
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0: 8 e 15.
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0: 147.
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0: 8h59.
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